0: Eu não sou de ligar.
1: Não ligue, hein?
0: Pelo amor de Deus.
2: Isso é Alô Tocaí, uma sequência melhor do que a outra. Não sai daí, daqui a pouco você manda mais aí, ó. Ei, locutor, toca aí.
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0: daquele jeito.
1: Irmão.
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0: этими.
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0: Roberto e Romário.
1: 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Alô, toca aí!
0: Aí, Júnior, o que será que tinha naquele áudio, hein, meu irmão?
2: César, eu também quero saber, velho.

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Com essas e outras, a gente encerra a edição dessa terça-feira com o nosso Alô Toca Aí. É sempre assim, você ligando, participando, interagindo, e a gente volta só amanhã com mais Alô Toca Aí na quarta-feira.

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1: Aí, meu compadre. Vou falar pra ela agora. Vambora.

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1: Prazer estar aqui com vocês, meus irmãos. Muito obrigado.
2: Alô, essa, contrariar. Essa marcou gerações. Quem sabe solta a voz, canta com a gente assim, ó.

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2: César, eu também quero saber, velho.

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0: Mão pra cima, Goiânia!

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0: Obrigado, gente.
1: Obrigado, Mari.
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0: Está no ar mais uma edição do seu Jornal de Confiança. Com as informações mais quentes do dia. Trazendo tudo o que você precisa saber de maneira clara e direta. Eu sou Naldo Meirelles e prepare-se para ficar por dentro do que acontece no Brasil e no mundo, com análises e reportagens especiais. A partir de agora no Repórter Brasil News. Sejam bem-vindos.
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2: Previsão do tempo para terça-feira, 6 de outubro de 2026. Região Centro-Oeste. Em Brasília, capital federal, o dia vai ser de céu encoberto. Os termômetros registram mínima de 19 e máxima de 28 graus. A umidade relativa do ar gira em torno de 90 a 30%. Cáceres, Mato Grosso. A previsão para o aniversário da cidade aponta para céu encoberto com chuvisco. A temperatura mínima é de 23 e a máxima de 40 graus. A umidade relativa do ar é de 100 a 30%. Região Nordeste. Em Fortaleza, Ceará, a previsão é de céu com muitas nuvens. A temperatura marca mínima de 24 e máxima de 31 graus. A umidade relativa do ar vai de 90% a 50%. Taperoá, na Paraíba, sopra velhinhas diante de um céu nublado. A temperatura mínima é de 19 e a máxima de 30 graus. A umidade do ar varia de 90% a 40%. Região Norte. Em Palmas, Tocantins, a terça-feira vai ser de céu encoberto. A temperatura mínima é de 23 e a máxima de 36 graus. A umidade do ar é de 100 a 30%. Em Manaus, Amazonas, a previsão é de céu encoberto com temperatura mínima de 27 e a máxima de 37 graus. Umidade relativa do ar é de 90 a 50%. Região Sudeste, em Belo Horizonte, Minas

0: Gerais, o dia vai ser de céu encoberto. Os termômetros registram mínima de 20 e máxima de 29 graus. A umidade relativa do ar vai de 90% a 30%. Em Conceição da Barra, Espírito Santo, a previsão para o aniversário da cidade aponta para céu encoberto, com temperatura mínima de 19 e a máxima de 32 graus. A umidade relativa do ar é de 100 a 40%. Região Sul, em Porto Alegre, Rio Grande do Sul. A terça-feira vai ser de céu encoberto, mas pode chover durante a manhã. Os termômetros registram mínima de 15 e máxima de 21 graus. A umidade relativa do ar oscila entre 95% e 70%. Quilombo, Santa Catarina. Sopra velinhas com céu encoberto, mas pode chover durante a tarde. Os termômetros registram mínima de 16 e máxima de 26 graus. A umidade relativa do ar fica entre 90% e 60%. Você ouviu a previsão do tempo para terça-feira, 6 de outubro de 2026. Com informações do IBGE Cidades e do Instituto Nacional de Meteorologia, INMET.
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2: Na nova configuração da Câmara e do Senado, o PL saiu como grande vencedor. Vai ter a maior bancada nas duas casas, serão 121 deputados e 28 senadores, número bem superior que a segunda maior bancada, que é composta por 88 deputados da Federação PT, PCdoB e PV, e apenas 8 senadores do Partido dos Trabalhadores. Nesse novo desenho, chama a atenção de especialistas a guinada à extrema-direita. A preocupação é, inclusive, com retrocessos, com o debate de pautas ligadas mais a valores conservadores e menos progressistas. É o que diz a cientista política Alina Ribeiro.
3: Existe uma pauta do conservadorismo que é muito forte, existe uma ideia de família que é muito específica, e aí nos discursos eles colocam a esquerda como se ela fosse contra a família, né? Mas não fica muito claro que tipo de família é essa. Enfim, acho que vai ser importante a gente olhar muito bem, não só para essa ascensão da direita, mas que direita essa direita representa. E o que me parece é que é uma direita antidemocrática e que pode, sim, gerar retrocessos muito importantes para o Brasil.
2: A votação na Câmara dos Deputados estabeleceu alguns recordes. 2 candidatos do PL bateram os 3 milhões de votos. Nicolas Ferreira, em Minas, e Lucas Pavanato, em São Paulo. Ter maioria nas casas é importante por diversos motivos. Entre eles, o presidente da Câmara é o terceiro na linha sucessória, ele que substitui o presidente e o vice em caso de ausências. Além disso, é também o presidente da Câmara quem inicia processos de impeachment, por exemplo. Já no Senado é onde ocorrem as sabatinas de autoridades e onde tem andamento os processos contra ministros do Supremo Tribunal Federal. A avaliação é da advogada constitucionalista Damares Medina.
4: Se os senadores aprovam em sabatina o nome do ministro indicado pelo presidente da República, o Supremo Tribunal Federal é competente no futuro para julgar esses próprios senadores. E o que que essa simetria gera em um ambiente de erosão constitucional, de erosão democrática, de crises que os ministros têm enfrentado, né? Então, para 2027, nós esperamos um Senado que vai se posicionar de uma maneira muito assertiva com relação aos desdobramentos das investigações que estão em curso no Supremo Tribunal Federal e para além do Supremo também, né? Porque nós sabemos que os senadores também estão envolvidos em várias denúncias, né?
2: Já o doutor em Ciência Política e professor da Universidade de Brasília, Jefferson Santos, o recado passado pelo eleitor nas urnas é o de que temas importantes ao eleitor não foram tratados na campanha e que agora é preciso realinhar os próximos passos. E ele lembra, a eleição ainda não acabou.
5: A eleição não acabou ainda, né? A gente tem alguns estados e a gente tem a eleição federal para a presidência. É uma eleição importante e que não está decidida. Então, a campanha está aberta. Eu acho que a partir desta semana é uma nova eleição se é colocada na praça, né? Então, a agenda legislativa, ela também vai

0: responder um pouco ao resultado eleitoral.
1: De modo geral, a renovação na Câmara ficou em 35%. Dos 513 deputados, 183 são de primeiro mandato. No Senado, foram 54 senadores. A renovação na Câmara ficou em 35%. Dos 513 deputados, 183 são de primeiro mandato. No Senado, foram 54 senadores eleitos, 14 deles reeleitos. Da Rádio Nacional em Brasília, Priscila Mazenotti.
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3: A Polícia Federal registrou 105 termos circunstanciados de ocorrência por suspeitas de crimes nas eleições gerais de 2026. As infrações foram contabilizadas em 23 estados e no Distrito Federal. Segundo o balanço mais recente, 338 pessoas foram conduzidas pelas autoridades. As ações também resultaram na apreensão de mais de R$1.800.000 em bens e valores. Desse total, quase R$500.000 estavam em dinheiro vivo. Entre os crimes mais investigados estão a propaganda irregular e a corrupção eleitoral, principalmente a compra de votos. Os números divulgados mostram ainda que a PF instaurou ao longo deste ano 1.332 inquéritos relacionados a crimes eleitorais. Outro dado que chama a atenção é o volume de apreensões realizadas em 2026. O valor total dos bens retidos pelas operações passa de R$46 milhões. Desse montante, aproximadamente 31 milhões correspondem a dinheiro em espécie. Segundo a Polícia Federal, os valores apresentados neste balanço são preliminares e ainda podem ser atualizados. Isso porque novas ocorrências continuam sendo registradas, investigações seguem em andamento e os sistemas da corporação passam por atualizações. Da Rádio Nacional no Rio de Janeiro, Tatiana Alves.
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4: Mercado financeiro voltou a prever a inflação acima de 5% em 2026, de acordo com o boletim Focus, após o IPCA 15, prévia do IBGE para a inflação oficial, ficar em 0,7% em setembro. Os analistas do mercado aumentaram de 4,99% para 5,01% a projeção de inflação neste ano. E isso enquanto a economia global segue pressionada pelos preços do petróleo, acima de $100 o barril, por causa da guerra no Irã. Para a economia, a previsão de crescimento foi reduzida levemente para 1,85% em 2026. Os outros índices permaneceram sem mudanças, dólar a R$ 5,20 e a taxa básica de juros em 13,5% ao ano. Da Rádio Nacional em Brasília, Gabriel Brum.
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5: Após o primeiro turno das eleições de 2026, a nova composição do Congresso Nacional começa a se desenhar. O Partido Liberal, PL, e o Partido dos Trabalhadores, PT, elegeram o maior número de deputados federais, consolidando suas posições no cenário político brasileiro. No Senado Federal, o PL também se destacou, garantindo a maior bancada da casa. Essa configuração indica um panorama desafiador e de intensas negociações para a governabilidade nos próximos anos.
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6: A imprensa internacional dedicou atenção especial aos resultados do primeiro turno das eleições brasileiras de 2026. Veículos como o The New York Times destacaram o avanço da direita no Brasil e a liderança de Flávio Bolsonaro sobre Lula, interpretando o cenário como uma vitória significativa para a ascensão da direita na América Latina. A repercussão global sublinha a importância do pleito brasileiro e o impacto de seus resultados no contexto político regional e mundial, com análises sobre as possíveis direções do país.
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7: Em instantes voltaremos com mais notícias aqui no Jornal Repórter Brasil News. 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
1: Carlos Alcaraz

0: está na final do ATP 500 de Tóquio. O espanhol, atual número 3 do mundo e campeão da edição passada, venceu o compatriota Jaume Munar, de virada, por 2-7 a 1, com parciais de 5-7, 6-3 e 6-1. Alcaraz começou com dificuldades, chegou a perder 16 pontos seguidos, mas reagiu e dominou completamente o terceiro set. Essa é a primeira final individual de Alcaraz desde o retorno às quadras após uma lesão no punho, e a quarta decisão dele na temporada. Na final, marcada para esta terça-feira, o espanhol enfrentará o tcheco Jiří Lehecka, que derrotou o Valentin Vacherot. Alcaraz busca conquistar novamente o torneio japonês e levantar seu primeiro título de simples desde a volta da lesão.
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2: Jorge Jesus voltou a falar sobre a situação de Cristiano Ronaldo na seleção de Portugal e adotou um tom mais conciliador. O treinador afirmou que o atacante pode retornar à equipe nacional quando quiser, caso esteja jogando e tenha interesse em ser convocado. Jesus classificou o episódio como um mal-entendido e disse acreditar que a situação pode ser resolvida facilmente. Apesar de abrir as portas para o retorno de Cristiano, Jorge Jesus afirmou que não pretende pedir desculpas pelo episódio que gerou a crise. O treinador entende que colocar um jogador para aquecer e depois não utilizá-lo faz parte do futebol, embora reconheça que a situação ganhou maior repercussão por envolver o principal astro português. A Federação Portuguesa trabalha para promover uma reunião entre os dois, mas a decisão final sobre o retorno está nas mãos de Cristiano Ronaldo.
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3: O Brasil fez história no lacrosse. A seleção masculina conquistou uma vaga inédita no Campeonato Mundial de Lacrosse Sixes, ao terminar o Pan-Americano na quinta colocação. A classificação veio após uma vitória emocionante sobre a Jamaica por 17 a 15, de virada, em Oshawa, no Canadá. Com o resultado, o Brasil garantiu presença no Mundial de 2027, em Colorado Springs, nos Estados Unidos. A conquista também mantém vivo o sonho brasileiro de disputar os Jogos Olímpicos de Los Angeles em 2028. Para conseguir a vaga inédita, o Brasil precisa terminar entre os 4 melhores do Mundial de 2027. Ainda existe uma última oportunidade em um torneio pré-olímpico. O Lacrosse Sixes será uma das modalidades olímpicas em Los Angeles, em uma versão mais rápida, com 6 jogadores por equipe.
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4: A Federação Internacional de Vôlei divulgou as 32 seleções classificadas para a Copa do Mundo Feminina de 2027, que será disputada entre agosto e setembro, nos Estados Unidos e no Canadá. O Brasil está garantido depois de conquistar o Campeonato Sul-Americano em setembro. A principal novidade é o retorno da Rússia, que ficou mais de 4 anos afastada das competições internacionais e conseguiu a vaga por meio do ranking mundial. Além de Brasil e Rússia, a competição terá seleções tradicionais como Itália, atual campeã, Estados Unidos, Canadá, Turquia, Sérvia, Polônia, China e Japão. O torneio terá 32 equipes divididas em 8 grupos de 4, com as 2 melhores de cada grupo avançando ao mata-mata. A Copa do Mundo também terá peso importante na corrida olímpica, já que as 3 melhores seleções ainda não classificadas garantirão vaga nos Jogos de Los Angeles 2028.
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5: O Flamengo deverá receber uma indenização da FIFA pela lesão de Arrascaeta, sofrida enquanto meia defendia a seleção do Uruguai. O camisa 10 fraturou o punho esquerdo em um amistoso contra a Coreia do Sul e passou por cirurgia no Rio. Como a recuperação está estimada entre 6 e 8 semanas, o caso se enquadra no Programa de Proteção aos Clubes da FIFA, que prevê pagamentos a partir do 29º dia de afastamento. Pelo cálculo baseado no salário do jogador, o Flamengo poderá receber entre 287 mil e 574 mil euros, aproximadamente 1,6 milhão a 3,3 milhões. Para garantir o ressarcimento, o clube precisa formalizar o pedido à FIFA até 26 de outubro. A Arrascaeta deve ficar fora das semifinais da Libertadores contra o Estudiantes e a expectativa é que possa retornar em novembro, com possibilidade de disputar uma eventual final da competição, em 28 de novembro.
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6: O PL foi o partido que mais elegeu deputados e senadores. Com isso, vai ser a maior bancada, tanto na Câmara quanto no Senado, na próxima legislatura. Na Câmara, o percentual de renovação foi menor do que o de manutenção, por assim dizer. 35,67% serão novos, de primeiro mandato. Isso quer

0: dizer que dos 513 deputados, 183 estão entrando agora, 58,6%, ou seja, 301 foram reeleitos. E o PL levou a maior parte das vagas, 121 deputados ao todo, bancada ainda maior que em 2022, 24 deputados a mais, aliás. Atrás do PL, com mais número de deputados, mas bem atrás, está a federação PT, PCdoB e PV com 82 parlamentares. Bancada que ainda vai ser menor porque elegeu 6 deputados a menos que na última eleição. A gente sabe que ter a maior bancada garante a escolha dos cargos mais disputados, inclusive com possibilidade de eleger o presidente da casa. Já no Senado foram 54 senadores eleitos, já a renovação foi de 2/3. Tanto é que votamos em 2 senadores. O PL elegeu 19, com isso também por lá vai ser a maior bancada. Vai sair dos atuais 15 para 28 senadores a partir do ano que vem. O PT se manteve com 9 senadores e o MDB perdeu 2, sai dos 10 que tem hoje para 8. Ainda assim será a terceira maior bancada do Senado. E um detalhe, em 5 localidades, Distrito Federal, Mato Grosso do Sul, Rio de Janeiro, Rondônia e Santa Catarina teve dobradinha. Os 2 senadores eleitos são justamente do PL. Com isso, a importância do partido e o poder dele, além da influência na governabilidade, aumentam. É o Senado que tem poder, por exemplo, de fazer impeachment de ministros no STF. Já na Bahia, também teve dobradinha, mas do PT. Rui Costa e Jax Wagner eleitos. Jax Wagner, na verdade, reeleito. E atenção, a posse dos deputados é no dia 1º de fevereiro. É uma data diferente da posse presidencial, que a partir do ano que vem será no dia 5 de janeiro. Da Rádio Nacional em Brasília, Priscila Mazenotti.
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2: Um estudo com pacientes com câncer de pulmão no Amazonas identificou uma frequência elevada de mutações do gene EGFR. A alteração pode ter impacto na definição do tratamento e reforça a importância do diagnóstico molecular na região. Os resultados foram apresentados pelo oncologista clínico William Fuzita durante a Conferência Mundial de Câncer de Pulmão, promovida pela Associação Internacional para o Estudo do Câncer de Pulmão. A pesquisa analisou o perfil molecular de pacientes amazonenses e identificou características que, segundo os pesquisadores, diferem das observadas em outras populações brasileiras.
3: A principal mutação encontrada foi a mutação no gene EGFR, que no estado do Amazonas foi para 46% aproximadamente, quando que a gente compara com a média nacional é de 20 a 23%.
2: Esse tipo de exame permite identificar características específicas do tumor e, em determinadas situações, ajuda a definir se o paciente pode se beneficiar de terapias direcionadas. Segundo William Fuzita, conhecer o perfil genético dos tumores encontrados no Amazonas pode contribuir para uma abordagem mais individualizada dos pacientes.
3: E por que ela se mostra diferente do resto do Brasil? Principalmente é pela ancestralidade, muito provavelmente pela grande parcela da população ter descendência indígena e andina.
2: Os dados ganham importância diante da previsão do Instituto Nacional do Câncer. A estimativa é de cerca de 320 novos casos de câncer de traqueia, brônquios e pulmão no Amazonas em 2026. Com a identificação das características genéticas do tumor, os médicos podem ter mais informações para avaliar, quando indicado, opções de tratamento direcionado para cada paciente. Do Sistema de Comunicação Encontro das Águas, Victor Litaif para a Rádio Nacional.
1: 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Esse foi mais uma edição do Repórter Brasil News. Obrigado pela sua companhia e até a próxima edição.
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cheguei, tô na área e tá começando agora o Music Pop aqui pela sua melhor rádio. Eu sou Bia Ipsen e nós ficaremos juntos por uma hora a partir de agora ouvindo as melhores do pop. Tudo que tá bombando aí no Brasil e no mundo, você confere em primeira mão por aqui, né? Hoje, terça-feira,

0: Encerrando mais um bloco com esse pop maravilhoso. Agora eu vou lá para aquele break. Music Pop volta já.
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1: Voltamos com o Music Pop aqui na sua melhor rádio.
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1: Daqui a pouquinho tem mais Music Pop pra você.
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1: Agora é hora de dar tchau. Beijão pra você, viu? Fica com Deus, um abraço, tchau, tchau.
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2: Terça-feira, a partir de agora começa mais um pagodaço no seu

0: rádio. Eu sou Kleber Salles e a partir de agora, né, com muito samba e muito pagode, muita alegria. A gente vai contagiar você com a nossa alegria aqui do Pagodaço. Só sucessos bem selecionados aí por você, claro. A gente reúne as músicas que você pede na nossa programação, né? Que você sempre indica aqui no Pagodaço. Então vem com a gente, aumenta o volume. Tá chegando a minha primeirinha de hoje.
1: Alguns sucessos, meu irmão.
2: Com certeza, é um prazer estar cantando com vocês aqui.
1: Pagode do Adame, Farias, PH, Miguelzinho.
2: O Sigilo.
1: Bora cantar, vambora. Assim, ó.

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1: Fechando mais uma sequência aqui na programação do nosso Pagodaço. O melhor do samba e do pagode pra você swingar com a gente aqui, hein? Daqui a pouco eu volto com mais músicas, não sai daí.
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2: Chegamos! O Super 10 está no ar com muita música, diversão e alegria para você. 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
1: Décima posição.

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4: Sexta posição.

0: hoje do Super 10. Muito bom estar contigo. Voltaremos no próximo programa. Beijos e até lá.
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2: Muito bem, a partir de agora está no ar o Jornal Rádio News. Informação em primeiro lugar. Brasil e o mundo passam aqui na sua rádio favorita. Sejam bem-vindos.
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2: Passam aqui na sua rádio favorita. Sejam bem-vindos.
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3: Previsão do tempo para terça-feira, 6 de outubro de 2026. Região Centro-Oeste. Em Brasília, capital federal, o dia vai ser de céu encoberto. Os termômetros registram mínima de 19 e máxima de 28 graus. A umidade relativa do ar gira em torno de 90 a 30%. Cáceres, Mato Grosso. A previsão para o aniversário da cidade aponta para céu encoberto com chuvisco. A temperatura mínima é de 23 e a máxima de 40 graus. A umidade relativa do ar é de 100 a 30%. Região Nordeste. Em Fortaleza, Ceará, a previsão é de céu com muitas nuvens. A temperatura marca mínima de 24 e máxima de 31 graus. A umidade relativa do ar vai de 90% a 50%. Taperoá, na Paraíba, sopra velhinhas diante de um céu nublado. A temperatura mínima é de 19 e a máxima de 30 graus. A umidade do ar varia de 90% a 40%. Região Norte. Em Palmas, Tocantins, a terça-feira vai ser de céu encoberto. A temperatura mínima é de 23 e a máxima de 36 graus. A umidade do ar é de 100 a 30%. Em Manaus, Amazonas, a previsão é de céu encoberto com temperatura mínima de 27 e a máxima de 37 graus. Umidade relativa do ar é de 90 a 50%. Região Sudeste, em Belo Horizonte, Minas Gerais, o dia vai ser de céu encoberto. Os termômetros registram mínima de 20 e máxima de 29 graus. A umidade relativa do ar vai de 90 a 30%. Em Conceição da Barra, Espírito Santo, a previsão para o aniversário da cidade aponta para céu encoberto, com temperatura mínima de 19 e a máxima de 32 graus. A umidade relativa do ar é de 100 a 40%. Região Sul, em Porto Alegre, Rio Grande do Sul. A terça-feira vai ser de céu encoberto, mas pode chover durante a manhã. Os termômetros registram mínima de 15 e máxima de 21 graus. A umidade relativa do ar oscila entre 95% e 70%. Quilombo, Santa Catarina. Sopra velinhas com céu encoberto, mas pode chover durante a tarde. Os termômetros registram mínima de 16 e máxima de 26 graus. A umidade relativa do ar fica entre 90 e 60%. Você ouviu a previsão do tempo para terça-feira, 6 de outubro de 2026, com informações do IBGE Cidades e do Instituto Nacional de Meteorologia, INMET.
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4: Na nova configuração da Câmara e do Senado, o PL saiu como grande vencedor. Vai ter a maior bancada nas duas casas, serão 121 deputados e 28 senadores, número bem superior que a segunda maior bancada, que é composta por 88 deputados da Federação PT, PCdoB e PV e apenas 8 senadores do Partido dos Trabalhadores. Nesse novo desenho, chama a atenção de especialistas, agnada à extrema-direita. A preocupação é inclusive com o retrocesso.

0: parte de pautas ligadas mais a valores conservadores e menos progressistas. É o que diz a cientista política Alina Ribeiro.
1: Existe uma pauta do conservadorismo que é muito forte, existe uma ideia de família que é muito específica, e aí nos discursos eles colocam a esquerda como se ela fosse contra a família, né? Mas não fica muito claro que tipo de família é essa. Enfim, acho que vai ser importante a gente olhar muito bem, não só para essa ascensão da direita, mas que direita essa direita representa. E o que me parece é que é uma direita antidemocrática e que pode, sim, gerar retrocessos muito importantes para o Brasil.
0: A votação na Câmara dos Deputados estabeleceu alguns recordes. Dois candidatos do PL bateram os 3 milhões de votos. Nicolas Ferreira, em Minas, e Lucas Pavanato, em São Paulo. Ter maioria nas casas é importante por diversos motivos. Entre eles, o presidente da Câmara é o terceiro na linha sucessória, ele que substitui o presidente e o vice em caso de ausências. Além disso, é também o presidente da Câmara quem inicia processos de impeachment, por exemplo. Já no Senado é onde ocorrem as sabatinas de autoridades e onde tem andamento os processos contra ministros do Supremo Tribunal Federal. A avaliação é da advogada constitucionalista Damares Medina.
2: Se os senadores aprovam em sabatina o nome do ministro indicado pelo presidente da República, o Supremo Tribunal Federal é competente no futuro para julgar esses próprios senadores. E o que, que essa simetria gera em um ambiente de erosão constitucional, de erosão democrática, de crises que os ministros têm enfrentado, né? Então, para 2027, nós esperamos um Senado que vai se posicionar de uma maneira muito assertiva com relação aos desdobramentos das investigações que estão em curso no Supremo Tribunal Federal e para além do Supremo também, né? Porque nós sabemos que os senadores também estão envolvidos em várias denúncias, né?
0: Já o doutor em ciência política e professor da Universidade de Brasília, Jefferson Santos, o recado passado pelo eleitor nas urnas é o de que temas importantes ao eleitor não foram tratados na campanha e que agora é preciso realinhar os próximos passos. E ele lembra, a eleição ainda não acabou.
3: A eleição não acabou ainda, né? A gente tem alguns estados e a gente tem a eleição federal para a presidência. É uma eleição importante e que não está decidida. Então a campanha está aberta, eu acho que a partir desta semana uma nova eleição se é colocada na praça, né? Então a agenda legislativa ela também vai responder um pouco ao resultado eleitoral.
0: De modo geral, a renovação na Câmara ficou em 35%. Dos 513 deputados, 183 são de primeiro mandato. No Senado, foram 54 senadores eleitos, 14 deles reeleitos. Da Rádio Nacional em Brasília, Priscila Mazenotti.
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5: A Polícia Federal registrou 105 termos circunstanciados de ocorrência por suspeitas de crimes nas eleições gerais de 2026. As infrações foram contabilizadas em 23 estados e no Distrito Federal. Segundo o balanço mais recente, 338 pessoas foram conduzidas pelas autoridades. As ações também resultaram na apreensão de mais de R$1.800.000 em bens e valores. Desse total, quase R$500.000 estavam em dinheiro vivo. Entre os crimes mais investigados estão a propaganda irregular e a corrupção eleitoral, principalmente a compra de votos. Os números divulgados mostram ainda que a PF instaurou ao longo deste ano 1.332 inquéritos relacionados a crimes eleitorais. Outro dado que chama a atenção é o volume de apreensões realizadas em 2026. O valor total dos bens

0: Giro Tatiana Alves.
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2: Mercado financeiro voltou a prever a inflação acima de 5% em 2026, de acordo com o boletim Focus, após o IPCA 15 prévia do IBGE para a inflação oficial ficar em 0,7% em setembro. Os analistas do mercado aumentaram de 4,99% para 5,01% a projeção de inflação neste ano. Isso enquanto a economia global segue pressionada pelos preços do petróleo, acima de 100 dólares o barril por causa da guerra no Irã. Para a economia, a previsão de crescimento foi reduzida levemente para 1,85% em 2026. Os outros índices permaneceram sem mudanças, dólar a R$ 5,20 e a taxa básica de juros em 13,5% ao ano. Da Rádio Nacional em Brasília, Gabriel Brum.
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3: Após o primeiro turno das eleições de 2026, a nova composição do Congresso Nacional começa a se desenhar. O Partido Liberal, PL, e o Partido dos Trabalhadores, PT, elegeram o maior número de deputados federais, consolidando suas posições no cenário político brasileiro. No Senado Federal, o PL também se destacou, garantindo a maior bancada da casa. Essa configuração indica um panorama desafiador e de intensas negociações para a governabilidade nos próximos anos.
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3: A imprensa internacional dedicou atenção especial aos resultados do primeiro turno das eleições brasileiras de 2026. Veículos como o The New York Times destacaram o avanço da direita no Brasil e a liderança de Flávio Bolsonaro sobre Lula, interpretando o cenário como uma vitória significativa para a ascensão da direita na América Latina. A repercussão global sublinha a importância do pleito brasileiro e o impacto de seus resultados no contexto político regional e mundial, com análises sobre as possíveis direções do país.
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4: Estamos de volta e agora vamos falar de esporte aqui no Jornal Rádio News.
5: E a Fórmula 1 segue sem definir a situação dos grandes prêmios do Qatar e de Abu Dhabi, as duas últimas corridas da temporada de 2026. As equipes, no entanto, estão se adiantando e já começaram a enviar seus equipamentos para o Oriente Médio, caso as etapas sejam confirmadas. O entrave com as provas no Qatar e em Abu Dhabi se dão pela guerra no Oriente Médio. Em meio às incertezas, a Fórmula 1 está preparando o circuito de Imola para receber um dos GPs e, com isso, cumprir a meta mínima de 22 corridas no ano.
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5: E com a derrota para o Santos na última sexta-feira, dia 2, o São Paulo chegou ao quinto clássico consecutivo perdido na temporada. O tricolor não acumulava uma sequência tão negativa contra os rivais paulistas havia mais de 10 anos. Essa sequência de derrotas em clássicos não acontecia desde março de 2016. Entre outubro de 2015 e março de 2016, o São Paulo acumulou 5 derrotas em clássicos, duas delas por 3-1 para o Santos nas semifinais da Copa do Brasil de 2015. Na atual temporada, o São Paulo tem apenas 18,5% de aproveitamento em clássicos. A única vitória foi o de 2-0 sobre o Santos, ainda pelo Paulistão. No recorte dos últimos 12 clássicos, o São Paulo tem apenas uma vitória.
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5: E o Atlético Mineiro venceu o Red Bull Bragantino por 1-0 na Arena MRV em jogo atrasado, válido pela 21ª rodada do Brasileirão. O gol do Galo foi marcado por Bernal aos 18 minutos. O atacante aproveitou a falha do zagueiro Gustavo Marques, arrancou pela esquerda e chutou no canto esquerdo de Thiago Volpi. A bola ainda tocou na trave antes de entrar. Com a vitória, o Atlético Mineiro chegou aos 43 pontos e está na 7ª posição. O Bragantino estacionou nos 36 pontos e está na 10ª colocação. O Galo volta a campo na quinta-feira, quando visita o Atlético Paranaense às 20 horas. Já o Bragantino recebe o Mirassol na quarta-feira às 19h30.
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6: O presidente dos Estados Unidos, Donald Trump, declarou que está acompanhando de perto os resultados das eleições presidenciais brasileiras. Ele expressou a expectativa de uma disputa muito acirrada no segundo turno. Trump classificou o desempenho de Flávio Bolsonaro no primeiro turno como impressionante, evidenciando o interesse da política externa americana no desfecho do pleito no Brasil.
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7: Eleitores que não foram às urnas e os que ainda estão indecisos podem definir o resultado das eleições deste ano. No primeiro turno, mais de 33 milhões e 400 mil eleitores não votaram. A abstenção foi de 21,08%, o maior índice desde 1998. Dos quase 159 milhões de eleitores aptos a votar, cerca de 125 milhões compareceram às urnas, quase 79% do eleitorado. O cientista político Breno Vieira explica que uma abstenção entre 20% e 22% já era esperada.
8: Apesar de esperado, é um contingente eleitoral bastante grande, né? É cerca de 33 milhões de eleitores. Por se tratar de um volume grande, é um volume que pode, de certa forma, decidir, né? Uma questão de uma eleição, quando a gente vê que, principalmente, as últimas eleições presidenciais estão sendo ganhadas, né, em termos bem... na margem.
7: A abstenção

0: deste ano ficou próxima da registrada em 2022, quando 20,95% dos eleitores não compareceram às urnas. Naquele ano, no segundo turno, a abstenção caiu para 20,59%. Para Breno Vieira, o comparecimento dos eleitores pode influenciar o resultado.
1: Em 2022, o primeiro turno teve uma abstenção próxima, né, de 21% e caiu depois no segundo turno. Diferente, por exemplo, de 2018, né, onde a gente vê uma abstenção no primeiro turno bem menor e no segundo turno bem maior. Então, as pessoas podem comparecer e podem realmente mudar, né, essa questão de como vai ser projetado o voto. É uma outra eleição, recomeça-se a pensar como vai ser esse contexto eleitoral.
0: O especialista em ciência política, Ariel Calmon, explica que no segundo turno a estratégia é manter os votos já obtidos, principalmente na disputa pela presidência da República, e conquistar novos.
2: Agora as campanhas elas vão ter o desafio de manter as suas bases mobilizadas para evitar o aumento da abstenção no dia 25 e reestruturar esse diálogo com o eleitor moderado. Tanto Lula quanto Flávio vão ter que focar nesse eleitor moderado.
0: Ariel Calmon fala sobre a dificuldade para os candidatos no segundo turno.
2: Mas a dificuldade maior está no presidente Luiz Inácio, porque é um choque para a campanha do PT terminar o primeiro turno atrás do senador Flávio Bolsonaro e, de acordo com o que nós temos de candidatos também derrotados em primeiro turno, eles são mais alinhados ideologicamente a Flávio Bolsonaro, e as pesquisas mostram que uma eventual transferência de voto desses candidatos derrotados em primeiro turno favoreceria Flávio Bolsonaro.
0: O presidente do Tribunal Superior Eleitoral, Cássio Nunes Marques, afirma que a abstenção é um problema. Segundo ele, a Justiça Eleitoral vai trabalhar para aumentar o comparecimento dos eleitores no segundo turno.
3: A abstenção para as pessoas que não são obrigadas a comparecer às urnas, ela tem um indicativo muito elevado. Com os idosos, ela chega a 50% e entre 16 e 17 anos, 20%. Mas está dentro do esperado. Não é o ideal, a abstenção de 20%. A ideia é intensificar e aperfeiçoar todos os mecanismos disponíveis para a Justiça Eleitoral para que a gente consiga diminuir esse percentual num segundo turno.
0: Mato Grosso do Sul, Rio de Janeiro, Minas Gerais e São Paulo tiveram os maiores índices de abstenção. Na outra ponta, Ceará, Roraima, Piauí e Sergipe registraram os menores índices. O primeiro turno teve ainda 2 milhões e 200 mil votos em branco e 3 milhões e 600 mil votos nulos. A votação no segundo turno acontece no domingo, 25 de outubro. Da Rádio Nacional em Brasília, Renato Ribeiro.
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5: A consolidação da posição política nos estados e a continuidade de governo podem explicar os resultados nas eleições estaduais no primeiro turno, segundo especialistas. Das 27 unidades da federação, em 20, os eleitores já definiram os governadores nesse domingo. Para o cientista político Fábio Kersch, professor da Unirio, uma explicação é a escolha de manter os projetos que já estavam no poder. 11 candidatos foram reeleitos ou eram vice que assumiram.
6: São uma das explicações, né, pelo menos para 11 estados, foi de que foi uma escolha mais rápida, mais imediata, ainda no primeiro turno, porque justamente era uma sinalização de continuidade. Então, eu acho que pode ser um pouco uma combinação dessas duas coisas. Menos candidatos e várias candidaturas representando continuidade.
5: O doutor em sociologia política, Rodrigo Orochovski, vê também uma consolidação do viés político em alguns estados.
7: Aqui no sul do Brasil, 3 governadores do PL se elegeram em primeiro turno. No Nordeste, 3 do PT. Então, me parece que é muito mais um fenômeno de uma cristalização de uma posição majoritária dentro dos estados. Porque, por exemplo, se você tem um segundo, um terceiro candidato competitivo, o eleitor ele vota nele, mas leva a eleição para um segundo turno. Não foi o caso dessas eleições.
5: Nesse cenário, houve pouca mudança no mapa político dos estados. Por isso, espera-se a manutenção do diálogo numa eventual reeleição de Lula. Já no caso de um primeiro mandato de Flávio Bolsonaro, é preciso ver como se daria na prática, acredita Fábio Kersch.
6: O Lula, quando governou, não há, vamos dizer, denúncias fortes de ele discriminando algum governador por ser de um partido ou de outro. Os governos foram atendidos de maneira independente da identificação partidária do governador. E agora, em relação ao governo Bolsonaro, ou pelo menos do governo Flávio, uma incógnita. A gente não pode dizer se vai acontecer o mesmo, se ele vai ter uma relação, vamos dizer assim, republicana, por exemplo, com governadores de esquerda.
5: Rodrigo Orochovski também vê a situação de

0: Flávio Bolsonaro como incógnita, mas diz que a manutenção de uma relação republicana é importante para a democracia.
1: As populações, por exemplo, cidadãos, cidadãs que estão lá nos estados, independentemente de quem é o governador, merecem um tratamento igualitário do governo federal, que as políticas públicas sob responsabilidade do governo federal funcionem, independentemente de onde se esteja. É isso que faz uma democracia funcionar.
0: O partido com mais governadores eleitos no primeiro turno foi o PL, com 5. O PSD teve 4. O PT ficou com 3 governadores. Republicanos, MDB e progressistas elegeram 2 governadores. E Podemos e PSDB, 1 cada. Da Rádio Nacional em Brasília, Gabriel Brum.
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3: Essas foram as últimas de hoje do jornal Rádio News. Voltaremos na próxima edição. Fique ligado.
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3: Vambora! Sabia Ganaldo e Mari Fernandes assim!
4: Rasga, coração!

0: Libertador!
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0: Agora
1: então,
0: que eu gostou, mais valor. É, mulher. Parabéns, filho, tá? Parabéns, sucesso. Essa música eu já posso botar no repertório quando?
2: Agora, sai, já toca, tem show quando? Essa semana?
0: Já vou fazer esse
2: vídeo. Pode lançar, mano, é pra nós.
0: Vou fazer lá pro Piauí agora, Maranhão. Já vou levar a música, viu?
2: Aí.
0: Sucesso, filho.
2: Muito obrigado.
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1: Eu acho que você tem que mandar aquela mensagem. Mas manda o que tá no seu coração.
2: Porque se fosse eu falaria mais ou menos assim.
3: Ei, boa noite. Antes de te bloquear, eu só vim te dizer que a partir de hoje pode tocar o terror, fazer o que quiser fazer. 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
1: Não, apaga, apaga, apaga.

0: turma, é a última de hoje, a campeã do dia, aqui no nosso Top 10 do dia. Obrigado aí pelo teu carinho. A gente volta na próxima edição com mais Top 10.
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1: Oi, turma, estamos chegando com mais um Alô, toca aí. É você ligando, participando, interagindo com a gente. Alô, já tem gente aí, já.
2: Eu sou a Lourdes, aqui do Flamengo. Ofereço a programação para todos os ouvintes.
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0: Que eu não sou de ligar.
1: Não ligue, hein?
0: Pelo amor de Deus.
2: Isso é a Lotocaí. Uma sequência melhor do que a outra. Não sai daí. Daqui a pouco você manda mais aí, ó. 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

0: Marvila, senhoras e senhores!
1: Obrigada!
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0: daquele jeito.
1: Irmão.
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0: 7.
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0: Romário!
1: Vai-te, Romário!
2: Alô, toca aí! 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
1: Aí, Júnior, o que será que tinha naquele áudio, hein, meu irmão?
3: César, eu também quero saber, velho.

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1: Sortez les mouchoirs. Isso é um gapatos. Magos e tutos babus. Aí, isso é pra

Com essas e outras, a gente encerra a edição dessa terça-feira com o nosso Alô Toca Aí. É sempre assim, você ligando, participando, interagindo, e a gente volta só amanhã com mais Alô Toca Aí na quarta-feira.

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0: Agora que eu não sou mais maroto. É, mulher. Parabéns, filho, tá? Parabéns, sucesso. Essa música eu já posso botar no repertório quando?
1: Agora, sai, já toca, tem show quando? Essa semana?
0: Já vou fazer esse vídeo.
1: Já pode lançar, mano, é pra nós.
0: Vou fazer lá pro Piauí agora, Maranhão. Já vou levar a música, viu?
1: Aí.
0: Sucesso, filho.
1: Muito obrigado.
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1: 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Tem cerveja aí?
2: Tem.
1: E tá gelada?
2: Tá.

0: Aldozão. Que honra demais poder estar aqui, viu?
1: Você tá doido.
0: Obrigado, gente. Obrigado.
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0: Está no ar mais uma edição do seu Jornal de Confiança. Com as informações mais quentes do dia. Trazendo tudo o que você precisa saber de maneira clara e direta. Eu sou Naldo Meirelles e prepare-se para ficar por dentro do que acontece no Brasil e no mundo, com análises e reportagens especiais. A partir de agora no Repórter Brasil News. Sejam bem-vindos.
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2: Previsão do tempo para quarta-feira, 7 de outubro de 2026. Região Centro-Oeste. Brasília, no Distrito Federal, tem previsão de céu encoberto nesta quarta-feira. Os termômetros marcam mínima de 19 e máxima de 28 graus. Umidade relativa do ar gira em torno de 70 a 30%. Pirenópolis, em Goiás, comemora aniversário com céu encoberto. Temperatura mínima é de 20 e a máxima 36 graus. Umidade do ar varia de 100 a 20%. Região Nordeste. Recife, em Pernambuco, tem céu claro. Temperatura mínima é de 23 e máxima de 31 graus nas horas mais quentes do dia. A umidade do ar vai de 90 a 40%. Em Pacatuba, Sergipe, previsão de tempo aberto no aniversário da cidade. Temperatura mínima é de 22 e a máxima 33 graus. A umidade relativa do ar é de 90 a 35%. Região Norte, em Manaus, quarta-feira com céu encoberto. Temperatura mínima é de 26 e máxima de 36 graus. A umidade do ar na capital do Amazonas é de 85 a 45%. Tocantinha, em Tocantins, canta parabéns com previsão de céu encoberto pela manhã. À tarde, o tempo abre e deixa o céu claro. Temperatura mínima de 23 e a máxima de 36 graus. Umidade do ar varia de 90 a 30%. Região Sudeste. A cidade de Vitória, no Espírito Santo, tem previsão de céu encoberto. Os termômetros registram mínima de 21 e máxima de 32 graus. Umidade relativa do ar vai de 90 a 40%. Varginha, em Minas Gerais. Sopra velinhas com previsão de céu encoberto com chuvisco pela manhã. Temperatura mínima de 18 graus e a máxima de 24 graus. Umidade relativa do ar é de 95%.

a 70%. Região Sul. Em Curitiba, Paraná, previsão de céu cheio de nuvens. Os termômetros registram mínima de 15 e máxima de 21 graus. A umidade relativa do ar fica entre 100 e 70%. Rio Pardo, no Rio Grande do Sul, comemora aniversário com

0: Superior Eleitoral deu prazo de 24 horas para a retirada do ar de posts falsos do presidente Lula com a bandeira do Brasil. A ação é contra perfis no X, TikTok, Threads, Instagram e Facebook ligados a Pablo Marçal, Maurício do Vôlei e outros. São 16 links ao todo. Pablo Marçal chegou a se candidatar à presidência da República pelo PRTB, mas teve a candidatura anulada por inelegibilidade. Já Maurício do Vôlei é deputado federal pelo PL, foi candidato e não se reelegeu. Os perfis que terão as postagens retiradas mostram vídeos do presidente Lula após a votação no domingo com a bandeira do Brasil, afirmando que ele teria amassado e jogado a bandeira no chão depois de posar para os fotógrafos. Ao entrar com a ação, a coligação Brasil Pronto para Mais, da chapa Lula-Alckmin, alegou descontextualização de imagens e ofensa à honra e à imagem do candidato. E argumentou que depois das fotos, Lula enrolou a bandeira e a entregou a uma outra pessoa. Na decisão, o ministro André Mendonça afirma que não se pode dizer com certeza, ao analisar as imagens e os registros compartilhados na rede e de vários ângulos, que a bandeira foi jogada no chão. O registro foi rápido, disse ele. Por fim, completou que tem uma imagem feita pela Globo News em que é possível ver de maneira suficientemente clara que a bandeira foi entregue a uma outra pessoa e não foi jogada no chão. A remoção do conteúdo, no entanto, deve ficar restrita às postagens que falam explicitamente sobre a bandeira e não alcança outras publicações que façam críticas ao candidato. A liberdade de expressão, segundo o ministro, é importante nesse período eleitoral, mas não pode proteger a apresentação como verdadeira de uma afirmação objetiva e verificável e que se revele incompatível com os elementos probatórios disponíveis. Da Rádio Nacional em Brasília, Priscila Mazenotti.
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2: A Advocacia Geral da União pediu que o ministro do Supremo Tribunal Federal, Luiz Fux, mantenha a validade da medida provisória que acabou com as bets no Brasil. A posição foi apresentada nesta segunda-feira, ao fim das 72 horas que o ministro havia concedido para que o órgão se manifestasse. A resposta da AGU foi numa ação em que a Associação Nacional de Jogos e Loterias e o Instituto Brasileiro de Jogo Responsável pedem a derrubada da medida. A AGU afirma que a legislação referente às bets se provou extensamente falha, com problemas na proteção de crianças e adolescentes, prevenção à lavagem de dinheiro e financiamento de crimes, entre outros pontos. Além disso, a exploração da atividade se mostrou incompatível com a proteção de direitos como dignidade humana, saúde e mínimo existencial. Na resposta, a AGU citou um levantamento do Comitê Nacional de Secretários de Fazenda dos Estados que estima que as apostas tenham tirado cerca de 62 bilhões e meio de reais das famílias brasileiras. Outro estudo mencionado mostra que os saldos bancários dos jogadores reduziram 43% depois que começaram a apostar. De acordo com a Confederação Nacional do Comércio, a inadimplência também aumentou, em especial entre jovens. 33% dos apostadores de 18 a 24 anos estão com contas em atraso. A AGU pede também que o Procurador-Geral da República seja ouvido dentro de 72 horas. Além disso, pede a realização de uma nova audiência pública para atualizar o debate feito em novembro de 2024, avaliar novos dados e o impacto do setor sobre a sociedade neste um ano de lá para cá. Da Rádio Nacional em Brasília, Gabriel Brum.
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3: O IMET divulgou alerta laranja para perigo de chuvas intensas em áreas de São Paulo e do Paraná. Em algumas áreas pode chover entre 30 e 100 milímetros por dia. A previsão é de pancadas de chuva, rajadas de vento e até queda de granizo. A Defesa Civil Paulista mobilizou o gabinete de crise para reforçar as ações de prevenção, preparação e resposta. Segundo a tenente PM Ludmilla, o cenário de instabilidade acontece em todo o estado.
4: Na região centro-oeste do estado e os municípios que fazem divisa com o estado de Minas Gerais, teremos uma condição favorável para alagamentos. Para a região metropolitana, litoral, capital e Vale do Paraíba, teremos uma condição favorável para deslizamentos.
3: O IMET divulgou alerta para baixa umidade em partes de Minas Gerais e dos estados do Nordeste. A umidade relativa do ar em algumas cidades pode variar entre 30% e 12%. O sol forte atinge principalmente Maranhão e Piauí, onde os termômetros podem chegar aos 40 graus, além de áreas da Bahia, de Pernambuco, do Rio Grande do Norte, do Ceará e da Paraíba. Também a previsão de calor em Roraima, no

0: Amapá e no Tocantins. Da Rádio Nacional em Brasília, Renato Ribeiro.
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2: O presidente dos Estados Unidos, Donald Trump, gerou nova controvérsia ao sugerir que cidades como Los Angeles e San Diego poderiam ser sacrificadas em um eventual conflito com o Irã. A declaração, feita durante um comício no Nebraska, provocou forte repúdio de autoridades democratas e da oposição, que classificaram a fala como perturbada e boca maldita. Trump defendeu a ideia como um pequeno preço a pagar pela segurança do mundo e do país, em meio a esforços para garantir o sucesso eleitoral de candidatos republicanos nas eleições de meio de mandato. A Casa Branca, por sua vez, rebateu as críticas, enquanto especialistas militares apontam a falta de indícios de que o Irã possua mísseis capazes de atingir cidades americanas.
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2: O ex-governador de Minas Gerais, Romeu Zema, do Novo, anunciou seu apoio ao senador Flávio Bolsonaro, do PL, no segundo turno das eleições presidenciais. Zema, que ficou em sexto lugar no primeiro turno, justificou sua decisão afirmando que o Brasil não aguenta mais 4 anos de Lula. Em vídeo divulgado nas redes sociais, o ex-governador mineiro destacou a mensagem clara dos eleitores por uma mudança e a necessidade de tirar os intocáveis de Brasília. A disputa no segundo turno, marcada para 25 de outubro, coloca Flávio Bolsonaro contra o atual presidente Luiz Inácio Lula da Silva.
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3: O Senado Federal volta a debater a proposta de emenda à Constituição que visa acabar com a escala de trabalho 6x1. A medida, que já foi aprovada pela Câmara dos Deputados em maio, é considerada uma das prioridades do governo no Congresso e busca garantir 2 dias de descanso semanais aos trabalhadores. Estão previstas 3 sessões de discussão ao longo da semana, mas o presidente do Senado, Davi Alcolumbre, enfrenta desafios para mobilizar os senadores. Lideranças da oposição articulam para não participar dos debates, o que pode atrasar a votação da proposta.
1: 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Em instantes voltaremos com mais notícias aqui no Jornal Repórter Brasil News. Fique ligado.
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1: O Vasco entrou com uma nova petição na justiça e informou que desistiu das alternativas de levar o confronto contra o Boca Juniors para fora do estado do Rio de Janeiro. O jogo, marcado para 20 de outubro, pela semifinal da Copa Sul-Americana, continua tendo o Maracanã como principal opção. A decisão veio após o Ministério Público recomendar ao consórcio que administra o estádio que disponibilize o local para a partida, destacando a importância do confronto e as condições de segurança para as duas torcidas. O Vasco já teve um pedido para utilizar o Maracanã negado pela Justiça, mas voltou a solicitar uma decisão urgente. O clube argumenta que o estádio já recebeu jogos com intervalos curtos em outras ocasiões e contesta a justificativa relacionada à preservação do gramado. Agora, o Vasco aguarda uma nova manifestação judicial e trabalha com o dia 10 de outubro como prazo para definir oficialmente o estádio.
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1: A NBN vai adotar uma mudança na interpretação de lances ofensivos a partir da temporada 2026 e 2027. O uso do braço para criar espaço e se desvencilhar do marcador poderá ser considerado falta de ataque, principalmente quando houver empurrão, força excessiva ou extensão completa do braço. A liga quer coibir uma prática bastante comum entre os jogadores e orientou os árbitros a observar quatro pontos: firmeza, força, extensão do movimento e a avaliação da arbitragem sobre cada lance. A nova orientação já provocou controvérsia na pré-temporada. Na partida entre Toronto Raptors e Miami Heat, Scott Barnes foi punido por usar o braço contra Klay Thompson em um lance que acabou sendo considerado falta ofensiva. Barnes questionou a consistência das marcações, enquanto torcedores também discutiram se a regra será aplicada da mesma maneira a todos os atletas. A NBN, por sua vez, afirma que será permitido usar o braço para se sentir a posição do defensor, mas não para empurrá-lo e ganhar espaço.
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1: Alisson dos Santos, o Pio, foi indicado ao prêmio de melhor atleta do ano da World Athletics, principal entidade do atletismo mundial. O brasileiro está entre os 10 concorrentes da categoria masculina, depois de protagonizar uma temporada histórica nos 400 metros com barreiras. Em agosto, ele bateu o recorde mundial da prova, com 45,80, e também conquistou o título do Mundial Ultimate, superando os principais rivais da carreira. Além do recorde mundial, Pio terminou a temporada invicto em 11 provas dos 400 metros com barreiras e conquistou pela terceira vez o título da Diamond League. Agora, os 10 indicados passarão por uma votação dividida entre fãs, atletas, profissionais da imprensa e integrantes da World Athletics. Os 3 finalistas serão anunciados posteriormente e o vencedor será conhecido na cerimônia marcada para 29 de novembro, em Mônaco.
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2: Novak Djokovic é campeão do ATP 500 de Pequim. O sérvio venceu o primeiro set da final contra Alex de Minaur por 7-6, com 7-3 no tie-break, em uma disputa equilibrada. Depois da parcial, os dois jogadores receberam atendimento médico, mas o australiano voltou à quadra com a coxa esquerda enfaixada e, após vencer o primeiro game do segundo set, não conseguiu continuar por causa da lesão. Com a desistência de de Minaur, Djokovic conquistou o 7º título em Pequim e o 102º da carreira, além de manter sua impressionante invencibilidade no torneio, agora com 34 vitórias em 34 partidas. Aos 39 anos, o sérvio também ampliou para 21 temporadas consecutivas com pelo menos um título, estabelecendo mais uma marca histórica no tênis.
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3: Carlos Alcaraz conquistou nesta terça-feira o ATP 500 de Tóquio ao vencer o tcheco Jiří Lehecka por 2-7-0, com parciais de 7-6 e 6-4. O espanhol começou a final atrás, mas reagiu no primeiro set e levou a parcial no tie-break. No segundo, conseguiu uma quebra decisiva no 7º game e manteve a vantagem até fechar a partida. Com o resultado, Alcaraz conquistou o bicampeonato consecutivo em Tóquio e o 3º título da temporada, após os troféus do Australian Open e de Doha. Aos 23 anos, o atual número 3 do mundo também encerrou um longo período de recuperação após uma lesão no punho, que o afastou das quadras por quase 5 meses. Ele se tornou o primeiro homem desde Pete Sampras em 1993 e 1994 a conquistar 2 títulos seguidos no torneio japonês.
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4: Para muitos idosos, caminhar pela cidade não é uma tarefa fácil. Buracos nas calçadas, desníveis e a falta de estrutura em alguns trechos fazem com que atividades do dia a dia exijam mais cuidado. Dona Elizabeth, de 64 anos, conta que o momento de entrar no transporte coletivo é um dos mais complicados.
5: Os degraus dos ônibus é muito alto, tá muito alto. Para mim mesmo, que já tô nessa idade, toda vez que eu entro no ônibus eu reclamo. Meu Deus, que altura é essa? E também muito buraco, né? A rua tá toda esburacada. Fizeram tanto esses piso tático aí, que agora esburacou mais ainda o passeio.
4: Uma queda pode resultar em fraturas e outras lesões mais graves, conforme a geriatra Maria Clara Valente.
6: Num paciente idoso, ela pode provocar uma fratura ou até uma lesão mais grave. E além disso, depois de uma queda, a gente tem um problema muito relevante, que é o medo de cair novamente. Isso pode iniciar um ciclo de menos movimento, mais perda de força e risco maior de ter uma nova queda.
4: Mas melhorar o transporte não é suficiente se a cidade como um todo continua impondo barreiras. Para a arquiteta Alice Lopes, o planejamento urbano ainda é pensado muitas vezes a partir da circulação dos veículos e não das necessidades de quem caminha, especialmente os idosos.
7: É uma cidade onde eu ou um idoso consiga caminhar até uma praça, pegar um transporte público de forma segura, ir até o mercado, encontrar amigos ou simplesmente passear. Sem que o fato de ser idoso ou a idade ou qualquer limitação que a pessoa venha a ter seja uma barreira.
4: Envelhecer com autonomia é um direito do cidadão e as cidades precisam oferecer melhores condições de mobilidade e segurança. Da Rádio Educador FM, diretamente de Salvador, Rafael Lopes para a Rádio Nacional.
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1: O Tribunal Superior Eleitoral só vai decidir se aceita o pedido de desistência de recurso apresentado pelo candidato ao governo do Rio de Janeiro, Antônio Garotinho, depois que a Procuradoria-Geral Eleitoral se manifestar sobre a questão. O ministro Floriano de Azevedo Marques, do TSE, concedeu prazo de 2 dias para a PGE emitir um parecer. O caso também envolve a possibilidade de o candidato Douglas Ruas, do PL, ser declarado eleito no primeiro turno para comandar o governo estadual. Antes da votação, o ministro entendeu que os votos de Garotinho não poderiam ser considerados válidos e que deveriam constar como anulados sub judice. Conforme decisão da Justiça Eleitoral do Rio, Garotinho está inelegível por ter sido condenado por ato doloso de improbidade administrativa em 2018. A defesa de Garotinho, do Republicanos, desistiu do recurso protocolado contra a decisão do TRE. Se a solicitação for aceita, os votos de Garotinho podem ser anulados definitivamente. Dessa forma, uma nova totalização dos votos será determinada e o TRE poderá proclamar Douglas Ruas eleito já no primeiro turno. Com a nova contagem, Ruas passará a obter mais de 50% dos votos válidos, excluídos brancos e nulos, regra principal para que um candidato seja declarado vencedor sem a necessidade da segunda rodada de votação. Com informações da Agência Brasil, da Rádio Nacional no Rio de Janeiro, Cristiane Ribeiro.
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2: Esse foi mais uma edição do Repórter Brasil News. Obrigado pela sua companhia e até a próxima edição.
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favorita. Eu sou Bia Ipsen e nós ficaremos juntos por uma hora, já sabe, né? Conferindo só o melhor do pop. Pra você que curte pop aqui, esse programa é o seu, foi feito pra você, viu? É, aqui você também atualiza sua playlist e fica sabendo de tudo que tá bombando aí no Brasil e no mundo. Bora de música?

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0: Music Pop, e agora vamos com mais uma sequência de pop pra você.
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2: Agora o BYY vou indo nessa. Valeu pela sua companhia, viu? A gente se encontra por aqui. Beijão pra você, fica com Deus. Aquele abraço. Tchau, tchau.
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2: Alô, minha gente, quarta-feira, opa, tudo certinho, tudo de bom pra você aí? Eu já tô chegando com o Pagodaço. E aí, tá naquela faxina? O que você tá fazendo agora? Tá curtindo a programação em casa? Tá relaxando aí nessa quarta-feira? Bora relaxar junto então, o nosso Pagodaço é pra todo mundo, pra quem tá trabalhando, pra quem tá relaxando, pra quem tá estudando e prefere aquela trilha sonora mais animada aí, né, pro dia ficar melhor, pra quarta-feira ficar diferente? Então vamos lá com o nosso Pagodaço. Aumenta aí o som porque a minha primeirinha de hoje tá chegando por aqui.
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4: É isso aí, Fábio Feijão. Vamos nessa.
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4: Mete bronca.

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2: Alô! Tamo junto!
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1: Senhoras e senhores, muito barulho, Maria Rita, né?

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1: Terminando mais um bloco aqui no Pagodaço, né, gente? É, mas não tem problema não. Eu volto já já com mais uma sequência. Então fique onde está, hein? Só as melhores pra você. O melhor do samba e do pagode aqui no seu rádio.
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4: Chegamos! O Super 10 está no ar com muita música, diversão e alegria para você. 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
3: Décima posição.

0: Eu acredito.
1: Mão na posição.

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1: Sétima posição.
2: Isso é Mari Fernandes
3: e Murilo Huck, mais ou menos assim.

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2: Maravilha, que bom estar aqui contigo. Já já volto com mais Super 10 pra você.
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5: Super 10 na parada, estamos aqui, aumenta o som.
4: Sexta posição.
6: Bora, Gilmarzinho.

0: Uma salva de palmas para Mari Fernandes!
1: Obrigado, gente!
2: Ponto final na programação de hoje do Super 10. Muito bom estar contigo. Voltaremos no próximo programa. Beijos e até lá.
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2: Muito bem, a partir de agora está no ar o Jornal Rádio News. Informação em primeiro lugar. Brasil e o mundo passam aqui na sua rádio favorita. Sejam bem-vindos.
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3: Previsão do tempo para quarta-feira, 7 de outubro de 2026. Região Centro-Oeste. Brasília, no Distrito Federal, tem previsão de céu encoberto nesta quarta-feira. Os termômetros marcam mínima de 19 e máxima de 28 graus. Umidade relativa.

0: Viva do Ar gira em torno de 70% a 30%. Pirenópolis, em Goiás, comemora aniversário com céu encoberto. Temperatura mínima é de 20 e a máxima 36 graus. Umidade do ar varia de 100 a 20%. Região Nordeste, Recife, em Pernambuco, tem céu claro. Temperatura mínima é de 23 e máxima de 31 graus nas horas mais quentes do dia. A umidade do ar vai de 90 a 40%. Em Pacatuba, Sergipe, previsão de tempo aberto no aniversário da cidade. Temperatura mínima é de 22 e a máxima 33 graus. A umidade relativa do ar é de 90 a 35%. Região Norte. Em Manaus, quarta-feira, com céu encoberto. Temperatura mínima é de 26 e máxima de 36 graus. A umidade do ar na capital do Amazonas é de 85 a 45%. Tocantinian, em Tocantins. Canta parabéns com previsão de céu encoberto pela manhã. À tarde, o tempo abre e deixa o céu claro. Temperatura mínima de 23 e a máxima de 36 graus. Umidade do ar varia de 90 a 30%. Região Sudeste. A cidade de Vitória, no Espírito Santo, tem previsão de céu encoberto. Os termômetros registram mínima de 21 e máxima de 32 graus. Umidade relativa do ar vai de 90 a 40%. Varginha, em Minas Gerais. Sopra velinhas com previsão de céu encoberto com chuvisco pela manhã. Temperatura mínima de 18 graus e a máxima de 24 graus. Umidade relativa do ar é de 95 a 70%. Região Sul. Em Curitiba, Paraná, previsão de céu cheio de nuvens. Os termômetros registram mínima de 15 e máxima de 21 graus. A umidade relativa do ar fica entre 100 e 70%. Rio Pardo, no Rio Grande do Sul, comemora aniversário com céu encoberto nesta quarta-feira. Termômetros registrando mínima de 16 e máxima de 27 graus. A umidade relativa do ar oscila entre 100 e 60%. Você ouviu a previsão do tempo para esta quarta-feira, 7 de outubro de 2026, com informações do IBGE Cidades e do Instituto Nacional de Meteorologia, IMET.
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2: O ministro André Mendonça, do Tribunal Superior Eleitoral, deu prazo de 24 horas para a retirada do ar de posts falsos do presidente Lula com a bandeira do Brasil. A ação é contra perfis no X, TikTok, Threads, Instagram e Facebook, ligados a Pablo Marçal, Maurício do Vôlei e outros. São 16 links ao todo. Pablo Marçal chegou a se candidatar à presidência da República pelo PRTB, mas teve a candidatura anulada por inelegibilidade. Já Maurício do Vôlei é deputado federal pelo PL, foi candidato e não se reelegeu. Os perfis que terão as postagens retiradas mostram vídeos do presidente Lula após a votação no domingo com a bandeira do Brasil, afirmando que ele teria amassado e jogado a bandeira no chão depois de posar para os fotógrafos. Ao entrar com a ação, a coligação Brasil Pronto para Mais, da chapa Lula-Alckmin, alegou descontextualização de imagens e ofensa à honra e à imagem do candidato. E argumentou que depois das fotos, Lula enrolou a bandeira e a entregou a uma outra pessoa. Na decisão, o ministro André Mendonça afirma que não se pode dizer com certeza, ao analisar as imagens e os registros compartilhados na rede e de vários ângulos, que a bandeira foi jogada no chão. O registro foi rápido, disse ele. Por fim, completou que tem uma imagem feita pela Globo News em que é possível ver de maneira suficientemente clara que a bandeira foi entregue a uma outra pessoa e não foi jogada no

0: chão. A remoção do conteúdo, no entanto, deve ficar restrita às postagens que falam explicitamente sobre a bandeira e não alcança outras publicações que façam críticas ao candidato. A liberdade de expressão, segundo o ministro, é importante nesse período eleitoral, mas não pode proteger a apresentação como verdadeira de uma afirmação objetiva e verificável e que se revele incompatível com os elementos probatórios disponíveis. Da Rádio Nacional em Brasília, Priscila Mazenotti.
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2: A Advocacia Geral da União pediu que o ministro do Supremo Tribunal Federal, Luiz Fux, mantenha a validade da medida provisória que acabou com as bets no Brasil. A posição foi apresentada nesta segunda-feira, ao fim das 72 horas que o ministro havia concedido para que o órgão se manifestasse. A resposta da AGU foi numa ação em que a Associação Nacional de Jogos e Loterias e o Instituto Brasileiro de Jogo Responsável pedem a derrubada da medida. A AGU afirma que a legislação referente às bets se provou extensamente falha, com problemas na proteção de crianças e adolescentes, prevenção à lavagem de dinheiro e financiamento de crimes, entre outros pontos. Além disso, a exploração da atividade se mostrou incompatível com a proteção de direitos como dignidade humana, saúde e mínimo existencial. Na resposta, a AGU citou um levantamento do Comitê Nacional de Secretários de Fazenda dos Estados que estima que as apostas tenham tirado cerca de 62 bilhões e meio de reais das famílias brasileiras. Outro estudo mencionado mostra que os saldos bancários dos jogadores reduziram 43% depois que começaram a apostar. De acordo com a Confederação Nacional do Comércio, a inadimplência também aumentou, em especial entre jovens. 33% dos apostadores de 18 a 24 anos estão com contas em atraso. A AGU pede também que o Procurador-Geral da República seja ouvido dentro de 72 horas. Além disso, pede a realização de uma nova audiência pública para atualizar o debate feito em novembro de 2024, avaliar novos dados e o impacto do setor sobre a sociedade neste um ano de lá para cá. Da Rádio Nacional em Brasília, Gabriel Brum.
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3: O IMET divulgou alerta laranja para perigo de chuvas intensas em áreas de São Paulo e do Paraná. Em algumas áreas pode chover entre 30 e 100 milímetros por dia. A previsão é de pancadas de chuva, rajadas de vento e até queda de granizo. A Defesa Civil Paulista mobilizou o gabinete de crise para reforçar as ações de prevenção, preparação e resposta. Segundo a Tenente PM Ludmilla, o cenário de instabilidade acontece em todo o estado.
4: Na região centro-oeste do estado e os municípios que fazem divisa com o estado de Minas Gerais, teremos uma condição favorável para alagamentos. Para a região metropolitana, litoral, capital e Vale do Paraíba, teremos uma condição favorável para deslizamentos.
3: O IMET divulgou alerta para baixa umidade em partes de Minas Gerais e dos estados do Nordeste. A umidade relativa do ar em algumas cidades pode variar entre 30% e 12%. O sol forte atinge principalmente Maranhão e Piauí, onde os termômetros podem chegar aos 40 graus, além de áreas da Bahia, de Pernambuco, do Rio Grande do Norte e do Ceará.
5: Cagados e responsabilizados. Maria era conhecida na comunidade como uma mulher religiosa e querida pelos moradores. A brutalidade do crime provocou comoção e revolta entre familiares e, consequentemente, moradores de Lajedo. O caso permanece marcado pela violência e pelo mistério. Quase um ano depois, familiares e moradores ainda aguardam resposta das autoridades e cobram justiça. Quem matou Marinha Lins de Almeida? Ninguém sabe. Onde estão os restos mortais da idosa? Até agora ninguém sabe. Essas são perguntas que continuam sem resposta e reforçam a cobrança por justiça e esclarecimento por parte deste crime de natureza bárbara. Agora 7h10, 7h10. E aí, portanto,
6: Brasil!
5: A informação da hora certa. Então, somente pra você, trabalhador. E aí, pra você, trabalhador.

0: Obrigado, Brasil. Muito obrigado. Obrigado pelo rádio ligado. E obrigado você pela companhia sempre amiga. 7:10. 7 horas. Mais 10 minutos. E atenção,
1: Brasil!
0: Engarrafamento Pitu. Morre o empresário Antônio Ferre de Moraes. Morreu na terça-feira ontem, dia 6, o senhor Antônio Ferre de Moraes, empresário de Vitória de Santo Adão e integrante de uma das gerações ligadas ao engarrafamento Pitu. A informação foi divulgada pelo Instituto Histórico e Geografia de Vitória de Santo Adão, que publicou a nota de pesar pelo falecimento. Antônio Ferre era irmão do professor Pedro Humberto Ferre de Moraes. Em nota, a instituição destacou a convivência familiar e prestou solidariedade aos familiares e amigos neste momento de despedida. O velório acontece na unidade Grupo Zelo Salfi, lá na Praça do Livramento, a partir das 9 horas. O sepultamento está marcado para às 16 horas de hoje, lá no cemitério São Sebastião.

0: Antônio Ferre de Moraes, ele que era o responsável pelo engarrafamento Pitu, ele era o responsável pela fábrica da Pitu aqui em Pernambuco, direto do Vitória de Santo Adão. Ele morreu. Agora 7:13. 7:13. E aí,
1: Brasil?
0: Informação não é certa. Aí pra você, trabalhador.
1: Brasil!
0: E aí pra você, trabalhadora do meu Brasil. Obrigado você, muito obrigado. Obrigado pelo rádio ligado. Obrigado você sempre pela companhia amiga. E agora canal aberto, linha aberta. Linha aberta, canal aberto. Chamar a Adielson Galvão, trazendo informações de Caruaru e região para este programa. Homem morreu em acidente em São José, lá do Belmonte. Homem morreu em acidente em São José do Belmonte. A reportagem trazendo detalhes aqui agora. Alô, Adielson Galvão. Alô, você detona.
2: Adielson Galvão, o repórter de Pernambuco.
3: Por volta do meio-dia deste domingo, um homem morreu num trágico acidente em São José do Belmonte, sertão pernambucano. A vítima, o Geraldo Ferreira Dionísio, tinha 47 anos de idade. Eu tô aqui com o Gilvan, que é irmão da vítima. Gilvan, como foi que tudo aconteceu, amigo?
4: Ele morava na zona rural, veio para a cidade para realizar a votação. E na volta, andava na motocicleta, onde chegou a perder o controle e colidiu com uma estaca e uma árvore. E veio a óbito no momento do acidente.
3: E ele morava em que sítio lá?
4: Sítio Baixinho dos Cassianos, zona rural.
3: Foi para a cidade justamente para exercer o voto. Sim. Mas lá ele chegou a fazer ingestão de bebida alcoólica?
4: Sim, sim.
3: Mas estava muito bêbado?
4: Não, a gente não tem essa possibilidade porque a gente não chegou a ver ele no momento, entendeu? Se ele tinha bebido bastante ou não, mas como a gente conhece ele, ele tem o costume de ingerir bebidas alcoólicas.
3: Pelo menos pelo comportamento dele no dia a dia, né? Vocês sabiam que ele teria feito a ingestão. Agora, que estava bêbado ou não, né? Aí só quem esteve com ele para saber, né?
4: Positivo, isso mesmo.
3: Ô, Gilvan, e como era o teu irmão no dia a dia? Um cara bom?
4: Sim, um cara bom, trabalhador, sempre presente lá na zona rural. É difícil.

0: dificilmente vinha na cidade, onde ele era, na zona rural, trabalhando, atenção à família, entendeu? Era um cara que todo mundo gostava dele na região, e é isso, né?
1: Ele gostava desse isolamento, né? De viver lá enfurnado na zona rural, cuidando das coisinhas dele, das plantações dele, os bichinhos dele.
0: Sim, sim. Ele tinha costume lá como vaqueiro na região, todo mundo conhecia lá. É, pega de boi no mato, era um cara muito disposto porque precisasse, ele sempre era servidor ao pessoal, entendeu?
1: E é isso. Gostava dessa lida no campo.
0: Sim, sim, gostava dessa lida no campo.
1: Casado, tinha filhos?
0: Sim, ele era casado, mas não tinha filhos.
1: E ele estava sem capacete?
0: Não, ele utilizava o capacete no momento do acidente.
1: Mas dependendo do tamanho da porrada, né, Gilvan? A morte muitas vezes acaba sendo inevitável, né?
0: Isso é verdade, né? É uma coisa que a gente tem por certeza, mas nunca está preparado, né, para aceitá-la. Mas é isso, é a vida que segue, né?
1: Pois é. Aí... Tá difícil, né? Enfrentar aí essa realidade, né, do teu irmão que acabou perdendo a vida, mas enfim, como você mesmo fala, vida que segue, você tem a sua família, tem que cuidar dela e é o que todos têm que entender a partir de agora, né?
0: É, isso aí, a gente entende que perder um familiar e tudo, o ponto que a gente fica mais triste é esse ponto, porque você vê uma cidade de Belmonte que fica a quase 500 quilômetros daqui, o corpo ser recolhido lá, tem que vir para Caruaru para dar um laudo, ou seja, até esse momento a família sofre, à espera do corpo, mãe sofre, irmão sofre, coisa que poderia ser resolvida lá simplesmente um metro de ao lado se a vítima já está sem vida, entendeu?
1: Você acha que as autoridades elas têm que rever essa situação de, né, cuidar do povo pernambucano nesse sentido, né, de amenizar o sofrimento?
0: Sim, sim, eu acho que as autoridades deveriam ter mais um bom senso com os familiares, entendeu? É, ver mais essa questão aí, porque não é fácil. Para quem perde o ente querido, tem que esperar, ou seja, até amanhã agora para fazer um sepultamento. Uma coisa que ocorreu no domingo, você tem que esperar até a terça-feira. Coisa que poderia resolver lá na hora, um médico dá um laudo, entendeu? O perito da Polícia Civil dá um laudo lá, se já está sem vida, o que resta fazer? Trazendo para Caruaru, vai trazer a pessoa de volta? Não vai. Então eu queria que as autoridades tivessem mais consciência nesse lado, vesse o lado mais humano das famílias que passam por esse momento, entendeu?
1: Nosso sentimento de pesar, Gilvan, a você e a toda a família, né? Tá aí, cidadão que infelizmente acabou perdendo a vida em São José do Belmonte, sertão pernambucano. E aí, como o Gilvan falou, né? Corpo encaminhado aqui para o IML de Caruaru. A reportagem é de Adielson Galvão.
2: Obrigado, Adielson. Obrigado, amigo, pela sua participação. Daqui a pouco você volta. E atenção... PRF, os federais apreendem uma carga com 600 quilogramas de queijo coalho sem refrigeração, que era transportada na carroceria de um caminhão, foi apreendida nesta terça-feira, meia dúzia, pelos federais da PRF. O flagrante foi realizado ali na BR-232, em Itacaimbó. Uma equipe do grupo de patrulhamento tático da PRF realizava uma fiscalização a veículos de carga no quilômetro 168 da rodovia, quando abordou um caminhão com a carroceria coberta por lona. Ao verificar o compartimento de carga do veículo, foram encontradas diversas barras de queijo sem qualquer refrigeração em cima de uma estrutura de madeira. O motorista disse que o produto havia saído de Venturosa e seria entregue em Bezerros, também no Agreste. A Agência Estadual de Defesa Agropecuária, Adagro, foi acionada para adotar as providências legais e cabíveis. 7:20. E aí, portanto, a informação da hora certa. Aí, então, somente para você, trabalhador. E aí, Brasil, trabalhador do meu Brasil.

Presta atenção, senhores. Homem abordado por segurança após furtar produtos em supermercado de Garanhões. Um homem foi abordado por um segurança após ser flagrado furtando diversos produtos de um supermercado. Um homem foi abordado por um segurança após ser flagrado furtando diversos produtos de um supermercado não localizado. Em um supermercado localizado, melhor dizendo, ali na Avenida Júlio Brasileiro, ali no Heliópolis, em Garanhões, Agreste Pernambucano. O caso aconteceu na quarta-feira, dia 30 passada. Olha, de acordo com as informações repassadas, o homem entrou no estabelecimento, portando uma sacola e passou por diversos corredores, onde teria colocado vários produtos dentro dessa sacola. Entre esses itens estavam achocolatado, biscoito, desodorante, carnes, barras de chocolate, entre outros produtos. Durante a abordagem realizada pelo segurança do supermercado, o homem teria admitido que estava levando os produtos sem pagar. Segundo o relato, ele afirmou que estava necessitando e por esse motivo teria cometido o furto. Ainda conforme as informações, ao ser questionado, o homem teria dito que já estaria acostumado a furtar em supermercados e farmácias em Garanhões. Apesar da situação, o proprietário do estabelecimento optou por não registrar um boletim de ocorrência. Com isso, não houve registro formal do caso junto às autoridades policiais. Então, homem abordado por seguranças após furtar produtos em supermercados aqui em Garanhões. 7h22, 7 horas. Mais de 22 minutos. E aí, portanto, a informação da hora certa. Então, somente pra você, Brasil. Trabalhador. E aí, pra você, trabalhadora do meu Brasil. 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
0: 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Agora 7 horas.
1: Brasil!
0: Mais de 26 minutos. 7 horas e 26 minutos. Aí, portanto, a informação da hora certa.
1: Brasil!
0: Aí é pra você,
1: Brasil,
0: trabalhador. E aí é pra você, trabalhadora do meu Brasil. Obrigado, você, muito obrigado. Obrigado você. Obrigado pelo rádio ligado. Obrigado. Obrigado pelo carinho da honrosa audiência. E atenção, vejo, senhores, a que ponto chega essa humanidade podre. Jovem se recusa a trabalhar porque afirma que não pediu para nascer. Vejam, senhores, a situação. O debate sobre as responsabilidades da vida adulta ganhou uma proporção surreal nas redes sociais. Um cabra jovem de 21 anos, muito jovem, causou indignação global ao declarar publicamente que nunca irá trabalhar. O argumento apresentado por ele deixou milhares de pais

completamente perplexos. Segundo o rapaz, ele jamais assinou qualquer termo de consentimento para vir a este planeta. Em sua visão, seus pais decidiram concebê-lo sem a sua autorização prévia. A obrigação financeira de sustentá-lo recai unicamente sobre eles. O jovem defende com veemência que a alimentação, moradia, roupa e até seus momentos de lazer devem ser custeados da forma incondicional pela família. Ele afirma que a sociedade moderna impõe uma rotina opressora e exaustiva que ele simplesmente escolheu não aceitar. Para ele, acordar cedo e se submeter a um emprego estressante é um castigo injusto para quem sequer pediu para existir. Seus pais enfrentam um dilema desesperador entre o afeto familiar e o limite absoluto da paciência. A grande maioria dos críticos o acusa de ser excessivamente mimado, preguiçoso e desconectado da dura realidade da vida. Por outro lado, alguns poucos observadores apontam que essa postura reflete o niilismo extremo que atinge parte da nova geração. Enquanto o vídeo acumula milhões de visualizações e comentários enfurecidos, uma pergunta perturbadora permanece no ar: até que ponto vai o dever dos pais quando um filho adulto simplesmente se recusa a amadurecer? Vejo, senhores, comentários enfurecidos, uma pergunta perturbadora que permanece no ar.

até que ponto vai o dever dos pais quando um filho adulto simplesmente se recusa a amadurecer? Tá aí, portanto, a bronca no momento, e neste plano dessa terra tem de tudo, neste plano.

0: registrado desta vez na zona rural de Buigue, matou um homem. A reportagem é de Adielson Galvão. Alô, você, Adielson. Detona aí, amigo.
1: Adielson Galvão, o repórter de Pernambuco.
2: Durante a tarde do domingo, o rapaz morreu num trágico acidente que aconteceu na estrada que dá acesso ao distrito de Catimbau, na área rural de Buíque. A vítima foi o Damião Ramos Cavalcante, que estava completando 40 anos de idade. Ele estava, inclusive, comemorando o aniversário, foi para a urna de votação, votou nos seus candidatos, e aí, quando estava retornando para casa, foi quando sofreu este acidente que acabou lhe custando a vida. Estou aqui com o Fábio Júnior, que é irmão da vítima. Fábio, como foi que tudo aconteceu, amigo?
3: Ele estava votando, foi votar lá no Catimbau, aí por volta de umas 3:30 mais ou menos, ele disse que ia para casa, aí ele foi tomar um negocinho, quando vinha, perdeu-se na curva, morreu. Fatal, né?
2: Mas estava bicado?
3: Tava, então, tomou uma dose de cana meia
2: exagerada.
3: Fora do normal, né?
2: Justamente o fato de estar comemorando ali o aniversário dele, mas poderia deixar para beber quando chegasse em casa, em segurança, né?
3: Era, mas aí vai com a amizadezinha, né? Aí vai indo e acontecem essas coisas aí. Só que para a família é uma perca incomparável, né?
2: Pois é, perder um irmão é uma tarefa muito difícil, né?
3: É difícil, para mim está sendo muito difícil, viu, se perder o meu irmão.
2: Cara, e assim, morreu justamente no dia em que comemorava o aniversário dele?
3: Foi. Comemora mais uns amigos, aí ultrapassou da bebida, andar de moto, que a casa com moto não combina, né? Aí acontecem essas coisas assim.
2: Esse Vale do Catimbau é um ponto turístico, né? E ele tinha muitas amizades por lá.
3: Ah, tinha. É ponto turístico, é muita gente pra lá.
2: Ele também, talvez até tenha ido pra lá apenas no intuito de conhecer novas pessoas, né?
3: É, aí vai... Amizade é bom, né? Mas partir pra tomar cachaça assim de moto, tem que ter uma pessoa que não esteja tomando, que aí a pessoa fica mais em segurança, né?
2: Pois é. Ele, infelizmente, não tinha muito cuidado com a vida dele, não, né?
3: Tinha, não. Eu acho que ele tava com algum problema também, mas só que não falava pra gente. Porque sempre a pessoa tem um probleminha, né? Mas, às vezes é um problema mais grave, mas não chegar...
2: Não era te abrir com a família?
3: Não, se abria, não. Sempre tinha a cabeça mais dura um pouquinho pra essas coisas assim. Ficava sempre pra ele.
2: E vocês são em quantos irmãos?
3: Era três. Ele, agora que foi embora, e tem um outro irmão que mora em Buíque.
2: O cara, ele ficou muito arrebentado, sobrando lá na curva?
3: Não, ficou não, só relou o braço um pouco, machucou pouco.
2: Tava de capacete?
3: Tava de capacete, o capacete ficou na cabeça dele normal.
2: E trabalhava em quê?
3: Ele trabalha na agricultura, só por enquanto tava nem de prender fazendo umas obras mais a gente lá por cima.
2: Vocês são todos, trabalham todos na construção civil?
3: Isso, é, todos na construção civil, é.
2: E é casado, tinha filhos?
3: Ele tinha até uma filha moça, tava junto com a mulher lá de Arco Verde.
2: Ele morava em Arco Verde, era?
3: Não, morava lá no sítio, na Serra do Catimbó, mas nós, e ficava na casa dela.
2: Esse acidente foi, ele foi voltar na cidade?
3: Não, ele voltou no Catimbó, ele foi pra cidade, lá pra Gedeão, pro posto de Gedeão, e quando vinha na volta, aconteceu esse fato.
2: Pois é, gente, o corpo da vítima, do Damião Ramos Cavalcante, foi encaminhado aqui para o IML de Caruaru. A reportagem é de Adielson Galvão.
4: Credo, credo, credo.
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0: 87:36.
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9: 7:40.
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6: Sete e quarenta e um.
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6: 7h43.
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2: 7:45. E aí, portanto, a informação
3: Brasil.
2: Aê pra você, trabalhador. E aí pra você, trabalhadora do meu Brasil. Obrigado você, muito obrigado pelo rádio ligar. E obrigado você pela companhia amiga. Chegando por aqui, Fernando Bezerra. Alô, Fernando. Bom dia, Pereira Filho, bom dia. Bom dia para todos nós, ótima quarta-feira. Obrigado, amigo. Muito obrigado, Fernando Bezerra. Alô, Cícera Marques. Bom dia, Pereira Filho, bom dia. Manda os parabéns para Cícera.

Cícero Admiro, lá no sítio Repartição do Meio. Pereira, mande os parabéns para Cícero Admiro, lá no sítio Repartição do Meio. É a Cícero Marques que está pedindo. Alô, Maestro Mané! Maestro Mané! Toca os parabéns para Cícero Admiro, lá no sítio Repartição do Meio. Parabéns, parabéns, parabéns, parabéns para você.

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3: Minutos.
4: Brasil!
3: Abraçando aqui a Marta Ferreira.
4: Brasil!
3: Bom dia, minha amiga. Abraçando aqui a José Alves. Bom dia. Programa top, obrigado. A Anne Silva. Bom dia, povo de Deus. Bom dia, bom dia. Jean Carlos Tenório Braz. Está aqui na espiadinha. Grande abraço aí vocês, muito obrigado. Obrigado pelo rádio ligado. Obrigado pela companhia sempre, amiga. Todas as pessoas sejam bem-vindas. Canal aberto, linha aberta, canal aberto. Vamos até o blog do jornalista Carlos Eugênio. E a bronca do momento é a seguinte: Tribunal de Contas alerta 86 prefeitos por excesso de gastos com pessoal. Entre eles estão Lagoa do Ouro, São Bento do Una, Iati, Bom Conselho e Lajedo. E são entre os que ultrapassaram o limite de 54% com o pessoal. Blog do Carlos Eugênio, terça-feira, meia dúzia de outubro do ano de 26. E atenção! O Tribunal de Contas do Estado de Pernambuco emitiu alerta a 86 municípios pernambucanos devido ao comprometimento da receita corrente líquida com despesa de pessoal, servidores municipais, acima de 90% do limite estabelecido pela lei de responsabilidade fiscal. Os dados estão publicados já no diário eletrônico do TCE, do outro dia 25 de setembro, e são referentes ao primeiro quadrimestre de 26 de janeiro a abril. As informações, segundo o órgão, foram extraídas do sistema de informações contábeis e fiscais do setor público brasileiro, realizada em 31 de agosto deste ano. O limite legal para despesa total com pessoal dos municípios é de 54% da receita corrente líquida. O tribunal classificou os municípios em três faixas de alerta, entre 90% e menos de 95% do limite, entre 48,60% e 51,29%, entre 95% e 100%, entre 51,30% e 54%, e acima de 100% limite, quando a despesa com pessoal supera os 54% permitidos pela lei de responsabilidade fiscal. Ao todo, 27 municípios pernambucanos estão na faixa de 90% a menos de 20%.

0: 95 do limite. 33 entre 95 e 100%. E 26 acima do limite legal de 100%. Lago d'Ouro, acima do limite 54 de comprometimento da receita corrente líquida com despesa pessoal. Aí vem São Bento do Onda, aí vem Iati, aí vem Bom Conselho, Lagedo e tantos outros municípios. Além ainda desse, São João, Calçado, Canhotinho, também outros municípios, além de São João, Calçado e Canhotinho, temos Lagoa do Ouro aqui, já falei, São Bento do Onda, Iati, Bom Conselho, Lagedo. Esses municípios devem observar as vedações da lei de responsabilidade fiscal. Como os dados são referentes ao primeiro quadrimestre deste ano, ou seja, de janeiro a abril, as prefeituras já podem ter adotado providências para se enquadrar no limite estabelecido pela lei de responsabilidade fiscal. O blog do Carlos está à disposição para trazer as informações das prefeituras citadas. Para baixar o documento do tribunal, para baixar o alerta completo do Tribunal de Contas, você vai até o blog do jornalista. Lá tem uma ferramenta chamada Clique Aqui. Você mete o dedão, pronto. Já tem acesso a esse alerta que foi deferido pelo Tribunal de Contas do Estado de Pernambuco. E agora, 7:53. E aí, portanto, a Brasil, ação da hora certa.
1: Brasil!
0: Aí, então, somente pra você, trabalhador.
1: Brasil!
0: E aí, pra você, trabalhador do Brasil. Obrigado você, muito obrigado pelo rádio ligado. E obrigado você pelo carinho da audiência. Olha, mandar abraço aqui para o Mané Totoso aqui no prefixo.
2: Ai.
0: Mané Totoso diz, alô Juninho, alô Elmo Araújo, alô Lara, Gabriela, Eduardo, Fernando, Osivaldo, Emanuele, Adelma, Roseilma, Carlinhos, Maria Eduarda, alô Edi Carlos, José Aldo, alô Rosalina, Rafaela Araújo, alô Rosinaldo, Ana Araújo, Vitória, Osedilma, Miranda, João Gabriel, alô Matheus Javi, alô Fabiana, Rosângela, alô Maria Sofia, alô Maria Eduarda, alô Ângela, Mônica Aparecida, alô Cícero, Luiara, alô Vinícius Everton, alô Lucas, alô Matheus e alô Eric Samuca. Olha, Totoso, manda abraço para o Isaac Vida Louca.
2: Ai, vida
0: e também
2: louca.
0: Totoso, manda abraço para a Ranúbia, manda abraço para a Lana, para a Josi, para a Nicinha, para o velho José Aldo, que é o irmão de Totoso.
2: Ai.
0: E o Maico.
2: Ai, Maico.
0: Todos na capoeira.
2: Glacia.
0: Do Garcia. 7:54. 7:54. Daqui a pouco a tropa de elite do Padre Mané, daqui a pouco. 7 horas ou mais 54 minutos. E aí, portanto, a informação da hora certa. Estamos somente pra você, trabalhador.
1: Brasil!
0: E aí, pra você, trabalhadora do Brasil. Olha que ponto chega o ser humano. Olha que ponto chega o ser humano. Casal é preso, suspeito de tentar vender a sua criança de um ano. Sabe por quanto? R$100.
2: Misericórdia.
0: R$100.
2: Só quem faz filho.
0: R$100, no mínimo isso é droga no rabo, no mínimo é droga.
2: Deve ser
0: rabo.
2: A droga, viu, no forofó.
0: Isso é bem droga no rabo.
2: Faz filho pra vender.
0: É,
2: que
0: pra
2: coisa.
0: Vender. É, isso é droga no rabo, no mínimo isso é droga no rabo, pra pagar traficante, no mínimo pra pagar
2: com
0: traficante.
2: Com certeza.
0: Tá ameaçado, aí são capazes de chegar a esse ponto e tentar vender o próprio filho.
2: Não faz filho, pronto.
0: Casal preso suspeito de tentar vender uma criança de apenas um ano pelo valor de R$100.
2: Misericórdia.
0: Esse caso teria acontecido.

0: Acontecido lá no Maranhão. Estou repercutindo essa matéria para servir de exemplo para essa sociedade podre também. Segundo as informações divulgadas, o homem teria oferecido a criança a uma jovem que passava pelo local. A mãe estaria em um estabelecimento próximo tomando cachambé. Segundo as informações divulgadas, o homem teria oferecido a criança a uma jovem que passava pelo local. A mãe estaria em um estabelecimento próximo tomando cachaça.
1: Só sabia.
0: O pai saiu para vender quando a criança foi oferecida a uma jovem, mas a mãe ficou lá no boteco tomando cachaça. E por aí vem droga, vem crack, vem tudo aí.
1: Que mãe, hein?
0: A situação foi comunicada às autoridades e o casal acabou sendo detido. Caso deverá ser investigado para esclarecer as circunstâncias e a responsabilidade dos envolvidos. Essa criança não tem mais condições de ver ao lado desses pais. Essa criança não tem a mínima condição de ver ao lado desses pais. Tem que tomar uma outra providência, porque não dá para viver no mesmo ambiente desses pais. Não dá. Tá aí, a que ponto chega essa raça humana que faz parte dessa sociedade nojenta.
2: É.
0: 7h57. 7 horas, já vai, 57 minutos. Colisão lateral entre dois carros deixa a condutora ferida na BR-424, aqui em Garanhuns de Adesão. Um acidente de trânsito foi registrado na tarde da terça-feira ontem em Via Fúcia, por volta das 4h40 da tarde, no quilômetro 96 da BR-424 em Garanhuns. A ocorrência envolveu dois veículos, um deles um Hyundai HB20, que colidiram lateralmente enquanto trafegavam em sentidos opostos pela rodovia. Segundo as informações iniciais, a suspeita de que a condutora do HB20 tenha passado mal e por esse motivo acessado a contramão da rodovia, ocasionando a colisão. Ela sofreu ferimentos leves e não precisou ser socorrida. Os condutores dos dois veículos realizaram o teste de cana e os resultados foram considerados normais. As circunstâncias do acidente deverão ser apuradas pelas chamadas autoridades responsáveis. Tá aí, portanto, colisão lateral entre dois carros deixa a condutora ferida na BR-424 em Garanhuns. 7h59, 7 horas a mais 59 minutos. E aí, portanto, a informação da hora certa. Aí pra você, trabalhador.
3: Brasil!
0: E aí pra você, trabalhador.
3: Brasil!
0: Olha, mais uma. A que ponto chega o ser humano? Isso foi na Paraíba. Cabra é preso em flagrante. Suspeito.
4: Pense num cabra ruim.
0: De suprar a própria filha.
2: Credo.
0: Um quer vender.
2: Credo.
0: A criança. Quer vender uma criança. Sem conto. E outro estupra a filha.
1: Cabra safado.
0: Sociedade podre, nojenta. Entendeu? Suspeito de estuprar a própria filha e agredir a esposa lá em João Pessoa, capital da Paraíba. Canal aberto, linha aberta. Tem uma pessoa até que comentou: meu Jesus amado, é o fumo entrando, minha filha. É o fumo entrando dessa sociedade podre.
5: Como viu?
0: Entendeu?
5: É.
1: Não, tá dentro, meu filho. Aê, você tá dentro.
0: Outro que comentou: misericórdia, Jesus. É o fumo de Arapiraca.
1: Entra.
0: A outra pergunta: será que a filha ainda tá viva? Oxe, que coisa.
1: Será?
0: Um assunto sério. Meu Deus do céu, a criminalidade na Paraíba só aumenta. Vota em Hugo Mota. Vai. Vota em Hugo Mota e vota nos parentes de Hugo Mota aí na Paraíba. Vota em Hugo Mota. Pode votar. Continua votando em Hugo Mota.

0: A criminalidade na Paraíba só aumenta. Enquanto isso, nosso governador não está nem aí. Nem aí, meu Deus do céu. Vai, vota em Hugo Mota, que a situação melhora. Entendeu? Vota em Hugo Mota, vai. Cabra! Cabra foi preso pela PM lá no bairro da Mangabeira, acusado de estuprar a própria filha. Ela é uma adolescente de 14 anos. Bichinha, meu Deus. Uma menina moça. Eita, Satanás. Esse é o tipo de Satanás.
1: É o cão.
0: Travestido de ser humano. Entendeu? Satanás tem venta. Satanás tem roxo, tem olhos, tem boca. Igualzinho o ser humano, mas é Satanás. Igualzinho o ser humano. Entendeu? Travestido do ser humano. Entendeu? Tem venta, tem tudo, tem mão, tem tudo. Mas é um ser humano. É um ser humano. Travestido de Satanás, de demônio. Eita, desgraçado. Eita, desgraçado. Uma menina moça, rapaz. Menina mocinha, deixando de ser adolescente, já entrando na situação de moça. E um cabra fazer um negócio desse. Entendeu?
1: É um monstro.
0: Se eu for olhar direitinho, se for pesquisar direitinho, a matéria não traz nada, não. Mas se eu for olhar direitinho, isso é droga. Se for olhar direitinho, isso não é somente a ruindade do cara, não. Não é somente a ruindade do cara, não. Se eu for olhar direitinho, pesquisar direitinho, tem droga, tem cachaça nesse meio aí. Tem droga, muita droga no rabo desse cara e muita cachaça. Entendeu? Então este cabra está acusado de estuprar a própria filha, um adolescente de 14 anos, e de cometer violência doméstica contra a sua companheira. A denúncia foi feita pela própria vítima, pela mocinha. A mocinha de 14 anos teve coragem de ir à delegacia. Aliás, ela foi para um batalhão da PM. Ela foi para o 5º batalhão da PM na manhã da terça-feira ontem. E lá ela esclareceu tudo. E este monstro terminou sendo preso. Se for para uma cadeia bem preparada, uma cadeia bem preparada, bem escolhida a dedo, pode ser que ele vá apanhar um sabonetinho lá. Ele vai se agachar para apanhar sabonete.
1: Ele agacha.
0: Ó, o sabonete caiu, apanha aí.
1: Vai, pega.
0: Pra ele sentir o peso.
1: Tubarão.
0: Pense num caba... peso de uma lapa de fumo.
2: Ixi, pense num caba ruim.
0: 8:04. 8:04. Se não matar esse bicho na cadeia, viu?
1: Isso. Vai apanhar bem pouquinho, viu?
0: É capaz de matar esse bicho na cadeia. É capaz de matar esse bicho na cadeia.
1: Leva a primeira lapada, pega a segunda.
0: Além
1: aí
0: de fazer
1: começa por aí.
0: Ele de Rosita.
3: Ave Maria, menina, tudo bem, meu filho?
0: Além de fazer ele de Rosita.
3: Vai levar uma pia.
0: E apanhar um sabonete.
3: Apanha.
0: É bem capaz de matar esse cara naquelas cadeias lá da Paraíba, viu?
1: Vai matar, viu? Vai matar, é, se prepara.
0: Tá bom? 8:04. E aí, portanto, a informação da hora certa. Aí é pra você, trabalhador.
4: Brasil!
0: E aí é pra você,
4: Brasil!
0: Do meu Brasil!
4: Brasil!
0: Obrigado você, muito obrigado. Obrigado pelo rádio ligado, obrigado pela companhia sempre amiga. Muito obrigado. Ônibus escolar de Bom Conselho é apreendido. É apreendido. Pelos federais, durante fiscalização em todo o agreste pernambucano. Presta atenção, senhores, um ônibus utilizado no transporte de estudantes lá do município de Bom Conselho, no agreste Pernambuco, foi apreendido pelos federais na última quarta-feira, dia 30, durante uma fiscalização voltada à regularidade do transporte escolar. Isso é notícia velha, dia 30 ainda. Bom, a verdade verdadeira é que os ônibus, alguns ônibus foram escoltados até as unidades de ensino, onde os estudantes foram deixados.

0: e posteriormente os veículos foram encaminhados ao pátio. A fiscalização tem como objetivo prevenir sinistros e garantir que o transporte escolar seja realizado de acordo com as exigências previstas na legislação. Tá bom. Aqui tem um cidadão aqui que faz um comentário. Tudo bem quanto às irregularidades, mas um ônibus doado pelo governo federal para transporte de alunos ainda precisa de autorização para exercer sua funcionalidade óbvia? É um tanto quanto esquisito, não é?
1: Também acho,
0: Os ônibus escolares repassados pelo governo federal é um outro comentário. Aos municípios, por meio de programas como o Caminho da Escola e um novo PAC, precisam atender a uma série de exigências antes de serem utilizados no transporte de estudantes. Então, não é tão estranho mais. Foi dada já a resposta que esses ônibus escolares, que são repassados pelo governo federal aos municípios, por meio de programas como o Caminho da Escola e o novo PAC, precisam sim atender a uma série de exigências antes de serem utilizados no transporte de estudantes. Daí, a grande fiscalização patrocinada pelos federais. Agora 8:07. 8 horas, já mais 7 minutos. Informação da hora certa aí pra você. Canal aberto, linha aberta. Linha aberta, canal aberto. Chamada de Elson Galvão, trazendo uma outra reportagem em outro acidente registrado na zona rural de Buíque. Homem foi vítima fatal. Adielson Galvão. Alô, você amigo Detona. Aqui agora.
2: Adielson Galvão, o repórter de Pernambuco.
3: À tarde do domingo, o rapaz morreu num trágico acidente que aconteceu na estrada que dá acesso ao distrito de Catimbau, na área rural de Buíque. A vítima foi o Damião Ramos Cavalcante, que estava completando 40 anos de idade. Ele estava, inclusive, comemorando o aniversário, foi para a urna de votação, votou nos seus candidatos, e aí, quando estava retornando para casa, foi quando sofreu este acidente que acabou lhe custando a vida. Estou aqui com o Fábio Júnior, que é irmão da vítima, Fábio. Como foi que tudo aconteceu, amigo?
4: Ele estava votando, foi votar lá no Catimbau, aí por volta de umas 3:30, mais ou menos, eu disse que ia pra casa, aí foi tomar um negocinho. Quando vinha, perdeu-se na curva, morreu. Fatal, né?
3: Mas estava bicado?
4: Tava, tomou uma dose de cana meia...
3: exagerada.
4: Fora do normal, né?
3: Pois é, justamente o fato de estar comemorando ali o aniversário dele, mas poderia deixar para beber quando chegasse em casa, em segurança, né?
4: Era, mas aí vai com a amizadezinha, né? Aí vai indo e acontecem essas coisas aí. Só que para a família é uma perca incomparável, né?
3: Pois é, perder um irmão é uma tarefa muito difícil, né?
4: É difícil, para mim tá sendo muito difícil, viu, se perder o meu irmão.
3: O cara, e assim, morreu justamente no dia em que comemorava o aniversário dele?
4: Foi. Comemora mais uns amigos, aí ultrapassou da bebida, andar de moto, casa com moto não combina, né? Aí acontecem essas coisas assim.
3: Esse Vale do Catimbau é um ponto turístico, né? E ele tinha muitas amizades por lá.
4: Ah, tinha. É ponto turístico, é muita gente pra lá.
3: Ele também, talvez até tenha ido pra lá apenas no intuito de conhecer novas pessoas, né?
4: É, aí vai... Amizade é bom, né? Mas partir pra tomar cachaça assim de moto, tem que ter uma pessoa que não esteja tomando, que aí a pessoa fica mais em segurança, né?
3: Pois é. Ele, infelizmente, não tinha muito cuidado com a vida dele, não, né?
4: Tinha, não. Eu acho que ele tava com algum problema também, mas só que não falava pra gente. Porque sempre a pessoa tem um probleminha, né? Mas, às vezes, é um problema mais grave, mas não chegar...
3: Não era te abrir com a família?
4: Não, se abria, não. Sempre tinha a cabeça mais dura um pouquinho pra essas coisas assim. Ficava sempre pra ele.
3: E vocês são em quantos irmãos?
4: É, 3. Ele, agora que foi embora, e tem um outro irmão que mora em Buíque.
3: O cara ficou muito arrebentado, sobrando lá na curva?
4: Não, ficou não, só relou o braço um pouco, machucou pouco.
3: Tava de capacete?
4: Tava de capacete, o capacete ficou na cabeça dele normal.
3: E trabalhava em quê?
4: Ele trabalha na agricultura, só que por enquanto eu tava nem de prender fazendo umas obras mais gente lá por o sítio.

0: vocês são todos, trabalham todos na construção civil?
1: Isso, é, todos na construção civil, é.
0: E é casado, tinha filhos?
1: Ele tinha até uma filha, moça. Tava junto com a mulher lá de Arco Verde.
0: Ele morava em Arco Verde, era?
1: Não, morava lá no sítio, na Serra do Catimbó, mas nós, e ficava na casa dela.
0: Esse acidente foi... É, ele foi voltar na cidade?
1: Não, ele voltou no Catimbó, foi pra cidade, lá pra Gedeão, pro posto de Gedeão, e quando vinha na volta, aconteceu esse fato.
0: Pois é, gente, o corpo da vítima, do Damião Ramos Cavalcante, foi encaminhado aqui para o IML de Caruaru. A reportagem é de Adielson Galvão.
2: Credo!
0: É.

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2: Oito e doze.

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2: 8:16.

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2: Oito e 18.

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2: 8:20.

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0: alcançando o nível máximo em audiência. Enquanto isso, a concorrência tá lá embaixo.
1: Bora cuidar!

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1: 8:22. E aí, portanto, a informação da hora certa. Aí pra você, trabalhador. 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Agora 8:24. 24 minutos. Juliana Mello, ela passando por aqui. Ela está arrecadando donativos para fazer a festa do Dia das Crianças. Então, aquela pessoa que puder ajudá-la, quero fazer um apelo para as pessoas que escutam este programa Combate. Para quem quiser me ajudar a fazer a festa da criança, pode fazer entrega na comunidade. Fica ali embaixo da rede, lá nas proximidades do Caçainho. Juliana Mello diz, está pedindo a sua ajuda. Peço que Deus toque o coração de cada um de vocês, que possa me ajudar.

0: a fazer a festa dessa criança, dessas crianças. Nós precisamos de brinquedos, balas, salgadinhos, pipoca e demais produtos. Que Deus abençoe sempre a vida de vocês. Amém, amém, amém. Juliana Melo, todas as vezes que você mandar uma mensagem via live, fazendo esse apelo, deixe sempre o seu telefone. Deixe sempre o seu telefone, ele tem uma importância. Para quem interessa a posse, alguém pode ter o interesse de ajudar você, e aí o seu telefone já é divulgado. Aí a pessoa já liga para você, tá certo? Então, se possível, manda aí o teu telefone o mais rapidamente possível, amiga. Tá? Grande abraço, viu? Obrigado. Agora são 8 horas. Mais 26 minutos. 8:26. Bem-vindo por aí a sexta cavalgada da Nossa Senhora Aparecida. Será domingo, dia 11. É domingo agora, mané? Domingo. Agora já, né? Já é domingo agora, né?
1: É.
0: 10 é sábado, né?
1: 10 é sábado.
0: E domingo é 11, não é isso, mané?
1: Domingo é
0: 11,
1: exatamente.
0: Então, pronto. Dia 11, domingo agora. Seja a cavalgada da Nossa Senhora Aparecida. A grande organização é do Maninho Vaqueiro. É do Maninho Vaqueiro, a grande organização, tá bom? Vai sair lá do Citarandu, lá da Concentração, Vila Ferreira, lá no município de Brejão, tá bom? Então, Maninho Vaqueiro manda dizer: bem-vindo por aí a sexta cavalgada da Nossa Senhora Aparecida. Fé, tradição e amizade em nossa terra. Sob o teu manto, seguimos em união. E agora, 8 horas, mais de 28 minutos. Canal aberto, linha aberta. Linha aberta, canal aberto. Alô, Luiz Andrade, alô, você detona. Bom dia aí, amigo.
2: Luiz Andrade. Brasil! Brasil!
3: Bom dia, filho, bom dia, Garanhuns. Bom dia, Brasil. Porque vocês também nos acompanham através do Facebook ou então pelo aplicativo ou no tradicional histórico rádio. Seja onde você estiver, já desejamos a todos uma ótima quarta-feira, já 7 do mês de outubro do ano de 2026. O ponteiro do tempo não para e ninguém consegue amarrar o bichinho, que deve ser muito pequeno aí, circulando nesse planeta, e a velocidade do tempo já sabe, né? Tá passando numa velocidade incrível que até a gente fica duvidando se é quarta, se é quinta, quando é segunda já pensa que é terça, e assim tá rodando, rodando, e a humanidade ficando aí até embaraçada para saber realmente dividir a data de cada dia que se passa. Então é isso, né? O tempo vai passando, não espera por ninguém. Você pode esperar pelo tempo, mas o tempo não espera por você. Lembre-se disso. E lembrando que hoje a temperatura vai entrar em alta já, viu? A partir de hoje, os termômetros devem estar entre 29 e 30 graus, e assim, todo o recorrer do final desta semana e início da outra, viu? Vai começar a aumentar a temperatura, então se prepare aí para sua roupa fina, tomar seu sorvete, aí sua água. Então, fique preparado para a temperatura em alta. Mas antes das informações, mandando um abraço especial ao carrão de massa familiar no Polo Heliópolis, bairro do mesmo nome. O China, que é o dos garçons mais antigo aqui de nossa cidade. O Pantera, que não é o Cor-de-Rosa, mas é o Pantera aqui de Garanhuns. Mandando também um abraço especial ao xerife, é um, nunca perde as promoções, residente no bairro Aloysio Pinto. É o nosso amigo Tom Frentista, residente da segunda travessa Antônio Major Pedrosa, lá no centro da cidade. O Mané Cassolão, o Dadá Instrutor, o Cabelinho do Milho e todo o pessoal lá do bairro do Magano. E também mandando um abraço especial a Marizia. Marizia comprou também 5 rádios, viu? Para não perder um só momento do programa Combate. E também é o Lio da Barreira do Inferno. E também o Marreta e o a nossa amiga Vilma, da Rua Luiz Burgos, todos residentes lá no bairro de Bonechão. Os entregadores descobriram, viu?

ela que estava passando aqueles Pix, né? Pix agendado. Olha, já estava tão acostumado que já tinha agendado vários Pix já agendado para os entregadores, né? Deixar os produtos na sua casa. Ontem eles descobriram a moradora aqui do bairro de Heliópolis, viu? Olha aí, viu? Do bairro de Heliópolis. E ela disse que não podia sair para render, que tinha um cachorro muito feroz, mas...

0: Sarrentado. Só sabemos que ela reside no bairro de Heliópolis e os entregadores descobriram que era aquele protesto, aquela manifestação em frente à residência da acusada.
1: 8:32 Hermínio Araújo chegando por aqui.
0: Grande Hermínio.
1: Bom dia, Pereira Filho, bom dia, Luiz Andrade.
0: Bom dia.
1: Bom dia, Mané.
2: Bom dia.
1: Toda a equipe do programa Combate, Nota 10 de Garanhões e região. Deus abençoe vocês sempre, hoje sempre, amém?
2: Amém.
1: Amém, amém, amém, amém. Grande abraço. Obrigado, obrigado, obrigado. Obrigado pelo carinho da honrosa audiência sempre, muito obrigado. Felicidades aí para todo mundo que chegou, todo mundo está por aí, muito obrigado mesmo, de coração. 8:33 Obrigado você pelo carinho da sua honrosa audiência. Obrigado você pelo rádio ligado sempre, sempre, sempre. 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Doutora Fabiana Rolim, ela que atende pelo Unimed e também outros convênios lá no Centro Médico Aurora Cristina. 8:35 Luiz Andrade, alô, você detona.
0: Luiz Andrade. Ainda mandou um abraço especial ao Sargento Zé Luiz do Bairro da Boa Vista. Diz ele que é o original, igual o Gleice Magano, diz que é original aqui do Bairro do Magano. Ainda mandando também um abraço em Peça Zay, ali na Manuel Clemente, no coração da cidade. Uma das matérias que está postada no Agreste em Alerta Oficial, estampa na seguinte manchete: 308 dias depois daquele crime brutal contra aquela idosa que teve a cabeça decapitada em Lajedo. Pois bem, até o presente momento, nenhuma solução por parte das autoridades sobre esse crime brutal que chocou não só a cidade de Lajedo, mas acho que todo o estado de Pernambuco, todo o país. Diz aqui a matéria: um dos crimes que mais chocaram a população de Lajedo e do Agreste de Pernambuco, que foi ocorrido em dezembro do ano 2006, quando a cabeça de uma idosa de 88 anos foi encontrada dentro de uma sacola plástica, lá na zona rural do município de Lajedo. Já levou, né, Pedro? Então, como Pedro já tinha levado essa matéria, só mais uma vez que mandaram para mim, e a gente, assim, também cobra, né, das autoridades, que esse tempo todinho...

0: nada foi desvendado, né?
1: Não.
0: Ninguém sabe o motivo, ninguém sabe se faz parte mais dele.
1: Ninguém sabe se a cabeça existe ainda.
0: Cabeça não sabe se existe, também parece que o resto do corpo também não foi encontrado, e por aí foi. É um crime tão misterioso, tão brutal, né?
1: É, até hoje
0: que aterrorizou, acho que o Nordeste, o estado de Pernambuco, uma parte do país, porque esse tempo todo
1: nada. E nada em todos os sentidos. Então, ninguém preso, ninguém descobriram nada e o crime está na impunidade até hoje.
0: Apenas um acusado foi preso, mas nada descobriu.
1: Não, já foi.
0: Foi suspeito, né? É, e foi preso e nada foi descoberto.
1: Essa senhora teve a cabeça arrancada, a cabeça ninguém sabe onde é que está, se é que ela existe ainda.
0: Veja só.
1: Entendeu? A essa altura, parece que outros membros do seu corpo, não sei. Agora, ninguém preso. E esse crime caminha para a impunidade.
0: E voltando para Garanhuns, o motorista cobra com... Quando é que alguma autoridade, algum órgão de trânsito, principalmente das BR aqui, perto da nossa cidade, vão tomar as providências que... Ontem foi registrado mais um acidente na Curva das Laranjeiras. Ali é campeã, né? Há muitos anos de acidente, há muitos com vítimas fatais. Mas é só aquela história, né? Olha, vamos dizer a barreira, vamos botar uma lombada elevante que tinha. Tiraram, né? Vamos ampliar ali para ter mais visibilidade do motorista, mas não. Ontem mesmo, a mulher bateu, a caminhonete capotou, por muita sorte foi dando materiais, mas sem nenhuma vítima. Mas continua ali aquele perigo. E ninguém sabe quando é que o DENIT vai tomar sua providência, se é o DENIT ou o DR, e por aí vai. Né? O cara contado por dentro, olha, hoje no período político, nós vamos ampliar, vamos tirar essa barreira tudo para que quem vem e quem desce naquela curva tenha visibilidade para tentar diminuir o acidente. Vamos colocar uma lombada eletrônica, mas na frente não quebra a mola. Nada. Você passa lá, não tem nada. Então, essas versões, essas promessas a gente não acredita mais, que é só em período político ou antes do período político. E as pessoas, quando assumem o poder, esquecem tudo e cada um que se cuide, viu? De promessa a quem revolva aqueles santos, né? Diz antigamente, né? Santo de Frecheira, que o peço pagar aquelas promessas de jarrapô e dinheiro e tudo, mas... De promessa, só essas e nada mais.
2: 8:39. Um pai que matou seu filho autista para não pagar a pensão alimentícia, ele desconfia que é doido. E agora pede avaliação de insanidade mental da justiça. Ele chega à conclusão que é doido. Davi Piazza Pinto, réu por ter matado o próprio filho autista, de 11 anos, dentro de um apartamento. Isso foi no ano passado, João Pessoa. Ele agora, desconfiado que é doido, ele pediu uma avaliação da insanidade mental. A segunda vara metropolitana do Tribunal do Júri da Paraíba, em depoimento para a Polícia Civil, à época do crime, ele disse que matou a criança por estar endividado e não querer pagar a pensão alimentícia. Justifica?
3: Não.
2: Justifica? O que esse cabra diz, justifica? Não, matei meu filho porque eu estou endividado. Eu estou muito endividado e eu não queria pagar pensão de alimentos. Aí daí eu matei meu filho.
4: Coitado.
2: É, devia, já que está endividado, e
0: endividado,
2: já que é doido, devia tirar a sua própria vida, né?
4: Cadê que tirou?
2: Não, tirou a vida do filho. É. E agora, já tendo quase a convicção de que é doido, aí ele pediu a segunda vara metropolitana do Tribunal do Júri da Paraíba uma avaliação de insanidade mental. Tá aí, mais um doido na paróquia. Tá aí a situação. Entendeu? Se não for para se safar da justiça, se safar da punição, se safar da punição, mas se esse cara for diagnosticado como um sujeito que tem uma deficiência mental, ele vai estar mais lascado ainda, que ele vai para o hospital doido. Ele vai ficar lá no hospital doido, hospital da justiça, entendeu? Hospital
1: uma

instituição penal, entendeu? Para deficiência, pessoa com deficiência mental, da justiça. É pior ainda, pior ainda, entendeu? Ninguém sabe qual é a estratégia disso, camarada, ninguém sabe qual é. Agora são 8:42. Canal aberto, linha aberta, canal aberto. Chama giro de notícias. Agência Rádio Web aqui agora. Chegando aqui, o grande repórter. Cadê você? É ele, Alan Barbosa. Chega dizendo que o ditador da toga, Moraes, concede semiaberto a Débora do Batom. Vai, Alan Barbosa. Detona.

0: este é o Giro de Notícias. Eu sou o Alan Barbosa e você acompanha os destaques do momento. O ministro do STF, Alexandre de Moraes, concedeu progressão de regime à cabeleireira Débora Rodrigues. Conhecida como Débora do Batom, a bolsonarista, condenada pela tentativa de golpe do dia 8 de janeiro, vai cumprir pena em regime semiaberto. A remissão de um total de 212 dias da pena é por conta de Débora ter trabalhado, ter lido um livro e por ter sido aprovada no Enem, aplicado para pessoas privadas de liberdade. O ministro Cássio Nunes Marques, do Supremo Tribunal Federal, deve liberar para julgamento, depois do segundo turno das eleições, os pedidos de revisão criminal apresentados pela defesa do ex-presidente Jair Bolsonaro, do PL. O pedido apresentado na corte busca anular a condenação de 27 anos e 3 meses de prisão pela trama golpista. A expectativa é que o pedido não seja levado a julgamento antes do segundo turno eleitoral, marcado para 25 de outubro. A previsão, porém, é que a análise ocorra ainda neste ano. Já que falamos em eleições, um recadinho importante para você.
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0: O ministro do Superior Tribunal de Justiça, STJ, Joel Ilan Paciornick, decidiu anular decisão do Tribunal de Justiça do Distrito Federal e Territórios, TJDFT, sobre o jogador Bruno Henrique. A Corte do Distrito Federal recusou recurso da defesa, contestando o enquadramento do atacante do Flamengo em crime de estelionato. Bruno Henrique é acusado de ter forçado um cartão amarelo para beneficiar apostadores em 2023. O ministro do STJ pede que o TJDFT faça nova análise dos argumentos da defesa do jogador. Na França, mais de 250 mil pessoas participaram de uma nova onda de manifestações nesta terça-feira. Cerca de 1.800 escolas em todo o país foram parcialmente bloqueadas ou fechadas. O movimento é encabeçado por estudantes do ensino médio, universitários, pais de alunos e sindicatos. Os manifestantes reivindicam melhorias nas condições de ensino, entre as quais a inclusão de professores substitutos. Os estudantes também reclamam da carga horária considerada excessiva e das estruturas das salas de aula, que não estariam adaptadas às mudanças climáticas. O Giro de Notícias é uma produção da agência Rádio Web, texto e apresentação Alan Barbosa, edição Thiago Pedruzzi.
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3: 8:50.

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2: Agora, jamais 50 e um minutos. E aí, portanto, a informação do Brasil. Aí, pra você, trabalhador.

0: Trabalhadora do meu Brasil, recebendo mensagens. Bom dia, Mané. Bom dia, Pereira. Tô ligada no combate. Manda um alô pra mim, Lúcia, Alto da Serra, Paranatama. Alô, alô, Lúcia, no Alto da Serra, em Paranatama. Bom dia. Outra mensagem. Bom dia, meus nobres, como vocês estão? Essa mulher do Pix falso, figura bastante conhecida na cidade, viu? É uma figura bastante conhecida aqui na cidade. Essa mulher do Pix falso, do agendado e depois passa a ser falso. É uma figura bastante conhecida na cidade. Independentemente de ser conhecida ou não, não deixa de ser uma vigarista. Acredito que não é, que acredito que deveria sim ter nome divulgado. Acredito que deveria sim ter seu nome divulgado, para no futuro outros comerciantes não fossem lesados. Essa, portanto, é a minha opinião. Obrigado, amigo, pela sua opinião. Obrigado, você que manda mensagem, muito obrigado. 8:53, Luiz Andrade. Alô, você detona.
1: Luiz Andrade.
2: E atenção, bombeiros são acionados para resgatar homem que ameaça se jogar de um prédio. Militares do Corpo de Bombeiros foram acionados para realizar resgate de um homem que subiu em um prédio e ameaça se jogar no bairro São José. As equipes de Isaac que estão no local negociando com o popular. Até o presente momento não temos mais detalhes desse fato, se realmente o cidadão resolveu negociar com os militares do bombeiro e desistiu de pular acima do prédio, ou se ainda continua a negociação. É um popular que subiu num prédio, primeiro andar do bairro São José, e ameaça se jogar de cima, e o Corpo de Bombeiros estão lá negociando, tentando aí tranquilizar o referido cidadão.
0: Muito bem, repercuti aqui uma matéria que foi publicada aqui pelo Sertão em Foco, mas é um assunto que foi abordado lá no Rio Grande do Sul, lá em Porto Alegre, a capital, a respeito de Tamires Araújo. Ela, uma mulher de 24 anos, ela foi morta a facadas no bairro Restinga, lá em Porto Alegre, segundo as informações divulgadas. O companheiro dessa jovem mulher foi preso em flagrante. Tamires deixa dois filhos pequenos, deixa um bebê de apenas 2 meses. Ei, meu Deus, o bichinho ainda mamando, né? Meu Deus. E deixa um menino de 4 aninhos. Ah, meu Jesus Cristo, meu Deus do céu. Eita, violência desgraçada, Jesus. Violência desgraçada. E a violência contra a mulher tá uma coisa absurda, né?
2: Não, tem quem paga essa violência.
0: Uma coisa absurda a violência contra a mulher. Agora quem paga são os filhos. Você veja aí um bebezinho de 2 meses mamando ainda, né?
2: Isso.
0: Entendeu?
2: A bicha tá no mundo, né?
0: É. Não sabe. Deixou também um menino de 4 anos. O caso está sendo investigado pela polícia como feminicídio. A morte da jovem causa comoção, especialmente pela pouca idade e pelos 2 filhos que deixa. É uma violência triste, meu Jesus Cristo. Sei não. Tá difícil, viu? Tá difícil. O ser humano hoje já não tem valor de nada mais.
2: Não, é igual qualquer assim, inseto.
0: Matar um ser humano é a mesma coisa de matar um inseto. Você entendeu? Matar um ser humano é a mesma coisa matar um inseto.
2: Pega um inseto assim, pisar em cima.
0: É um casal tentando vender um bebê. Um bebê de 1 ano. por 100 reais.

0: reais.
1: R$100, agora veja só que valor.
0: É. O outro estuprou a filha de 14 anos.
1: Esse aí é o monstro, né?
0: É. Outro mata a mãe. Outro mata pai. Estuprou a filha de 14 anos.
1: Esse aí é o monstro, né?
0: É. Outro mata a mãe. Outro mata pai.
1: É por aí.
0: Outro mata a esposa. Outra mata o marido. Neste caso, ela foi assassinada. Deixa o bebezinho 3 meses ainda mamando. Entendeu? E deixa a garotinha de 4 anos. Tá aí a violência, tá aí. Tá aí. Tá aí a violência. O ser humano perdeu o sentido das coisas. O ser humano tá sofrendo as consequências de seus próprios atos. Entendeu? Enquanto o homem não tiver um encontro com Jesus, enquanto o homem realmente não passar por um processo de conversão genuína com Jesus, o mundo é disso aqui é pior.
1: Exatamente.
0: É disso aqui é pior.
1: Tá.
0: Tá desenfreado.
1: Ninguém controla mais nada.
0: Entendeu? Outro mata, esquarteja. Outro mata, arranca a cabeça.
1: Outros violam os túmulos, né?
0: Outros violam o túmulo e tiram o defunto lá dentro e ainda mata. Quer dizer, mata quem já tá morto.
1: Deixa ele amarrado o cadáver amarrado no túmulo aí.
0: Não, e outros tiram e metem bala.
1: Mete bala.
0: Entendeu? Mata quem já tá morto.
1: Mata o cabra duas vezes.
0: Mata o cabra duas vezes.
1: É coisa.
0: É uma violência, é um ódio infeliz. É uma falta de amor muito grande.
1: Uma lei mais rígida, né?
0: Tá difícil, entendeu? Mas achou essa disparidade de violência em um país que se diz cristão. É isso que eu não. Alguma coisa está errada. Alguma coisa não tá casando.
1: E se não fosse cristão?
0: Viu? Porque um país de maioria cristã.
1: Tá todo mundo.
0: Entendeu? Era para todo mundo estar se amando, todo mundo estar perdoando, todo mundo estar vivendo em sociedade legal. Entendeu? Como o país é de maioria cristã. Mas parece que isso só é da boca para fora. Isso é da boca para fora. Entendeu? É uma cristandade. É uma conversão. Só da boca para fora. Na prática, o que vale mesmo é a lapa de pistola, é a lapa de faca peixeira. É, na prática, o que vale é isso. Então, não casa. Não casa. Como é que eu sou um pai de maioria cristã e, no entanto, eu sou um dos mais violentos do planeta?
1: Dá pra entender? Responda aí.
0: Dá pra entender? Casa? Não casa. Não é problema.
1: Não, não.
0: Problema é que se você... perguntar se eu creio em Deus, não é? Crer.
1: É, crer, né?
0: Satanás crê também.
1: É.
0: Satanás crê e treme. Satanás crê e treme. Mas Satanás faz as obras de Deus ou não faz? Entendeu? Então tem muita gente aí que eu sou professo, eu sou cristão. Cristão é uma obra. Entendeu? Se esse país fosse verdadeiramente maioria cristã, esse país seria um exemplo de vida em sociedade. Seria um exemplo de vida em sociedade. No entanto, não o é. Não é. Viu? Porque esse país não tem nada de maioria cristã. Não tem nada de maioria cristã. São apenas pessoas que confessam da boca para fora, mas não tem nada de maioria cristã. Isso aqui é um inferno. Isso aqui é o inferno. Isso aqui. 8h, 9h. Quero chamar neste exato momento Jesus Cristo, que é a única esperança para todos nós. Fala, Jesus.
2: Bom dia.
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4: Vamos para frente, sempre para frente, confiando no Senhor. Porque os que confiam no Senhor jamais serão decepcionados. Que o bom Deus continue cuidando de você, dos seus queridos e guiando sempre os seus passos. O texto bíblico para hoje, Salmo 55, verso 22. Conselho de Davi, do rei Davi: lance os seus cuidados sobre o Senhor e ele o susterá. Jamais permitirá que o justo seja abalado. Interessante, em um parque turístico bastante conhecido, havia uma tirolesa que por anos foi a principal atração. E aí, você curte tirolesa? Já experimentou uma? Eu geralmente sou meio mole, assim, meio medroso para essas diversões assim mais radicais. Interessante, pensando na tirolesa desse parque, centenas de pessoas

0: já haviam descido por aquela corda, confiando na estrutura e aproveitando a experiência com muita...
1: E da Paraíba. Também a previsão de calor em Roraima, no Amapá e no Tocantins. Da Rádio Nacional em Brasília, Renato Ribeiro.
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4: O presidente dos Estados Unidos, Donald Trump, gerou nova controvérsia ao sugerir que cidades como Los Angeles e San Diego poderiam ser sacrificadas em um eventual conflito com o Irã. A declaração, feita durante um comício no Nebraska, provocou forte repúdio de autoridades democratas e da oposição, que classificaram a fala como perturbada e boca maldita. Trump defendeu a ideia como um pequeno preço a pagar pela segurança do mundo e do país. Em meio a esforços para garantir o sucesso eleitoral de candidatos republicanos nas eleições de meio de mandato, a Casa Branca, por sua vez, rebateu as críticas, enquanto especialistas militares apontam a falta de indícios de que o Irã possua mísseis capazes de atingir cidades americanas.
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4: O ex-governador de Minas Gerais, Romeu Zema, do Novo, anunciou seu apoio ao senador Flávio Bolsonaro, do PL, no segundo turno das eleições presidenciais. Zema, que ficou em sexto lugar no primeiro turno, justificou sua decisão afirmando que o Brasil não aguenta mais 4 anos de Lula. Em vídeo divulgado nas redes sociais, o ex-governador mineiro destacou a mensagem clara dos eleitores por uma mudança e a necessidade de tirar os intocáveis de Brasília. A disputa no segundo turno, marcada para 25 de outubro, coloca Flávio Bolsonaro contra o atual presidente Luiz Inácio Lula da Silva.
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4: O Senado Federal volta a debater a proposta de emenda à Constituição que visa acabar com a escala de trabalho 6x1. A medida, que já foi aprovada pela Câmara dos Deputados em maio, é considerada uma das prioridades do governo no Congresso e busca garantir 2 dias de descanso semanais aos trabalhadores. Estão previstas 3 sessões de discussão ao longo da semana, mas o presidente do Senado, Davi Alcolumbre, enfrenta desafios para mobilizar os senadores. Lideranças da oposição articulam para não participar dos debates, o que pode atrasar a votação da proposta.
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5: Depois do intervalo, tem mais Jornal Rádio News. 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
5: Estamos de volta e agora vamos falar de esporte aqui no Jornal Rádio News.
6: E a volta de Yuri Alberto é valorizada internamente pelo Corinthians, mesmo que o atacante ainda precise recuperar o ritmo de jogo. O camisa 9 fica à disposição do técnico Fernando Diniz contra o Internacional em Porto Alegre pelo Campeonato Brasileiro, após 69 dias sem entrar em campo por lesão. O duelo contra o Colorado ocorre após 17 dias sem o Timão entrar em campo por conta da data FIFA. A comissão técnica avalia que Yuri Alberto consegue ajudar o time, mesmo quando não aproveita as chances que recebe, segundo apurou o UOL.
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6: E depois de cravar na sexta-feira a pole position na Porsche Carrera Cup Iniciantes e largar em oitavo lugar no geral entre os 40 carros do grid, a dupla Pipo e Felipe Massa foi para cima nos 300 quilômetros de Brasília, disputados no último sábado. Eles venceram na Roque de ponta a ponta. Essa foi a primeira vitória de pai e filho correndo juntos, que ainda terminaram em sexto lugar no geral. Coube a Pipo largar com o Porsche número 19, e antes de completar a primeira volta, o piloto de 16 anos já tinha conquistado duas posições, pulando para sexto. Na sexta volta, já era o quinto colocado, encarando como um veterano o desafio da pista molhada.
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6: E o holandês Max Verstappen quebrou o incômodo jejum e venceu sua primeira corrida na temporada, realizada em Sepang, na Malásia. Após a vitória, o tetracampeão demonstrou orgulho da Red Bull e exaltou o trabalho da equipe. É uma vitória muito boa, depois do ano que tivemos e da progressão que fizemos. Estou incrivelmente orgulhoso de todo mundo. É simplesmente muito bom vencer aqui, disse o holandês. A largada foi adiada por causa do temporal que atingiu Sepang e uma falha de software causou problemas nos carros de alguns pilotos. O vencedor da prova falou sobre as dificuldades enfrentadas e destacou a atuação da escuderia.
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7: Servidores civis e militares, aposentados e pensionistas do governo do Rio de Janeiro terão que seguir novas regras para empréstimos consignados e de adiantamento salarial. O decreto, publicado no Diário Oficial do Estado, cria mecanismos de combate ao superendividamento com travas que evitam o comprometimento da renda do servidor. Além disso, o decreto dificulta as operações de cartão consignado de benefício, amplia a proteção das pessoas com 60 anos ou mais e prevê sanções para instituições que descumprirem as regras. A partir de agora, fica limitado em 40% da renda mensal do servidor o total que pode ser descontado em folha por empréstimo, financiamento e outras operações autorizadas por ele. As instituições credenciadas terão que informar o custo efetivo total da operação, taxa

0: de juros, número de parcelas, valores financiado e final. O descumprimento dessas regras poderá resultar em desativação temporária ou descredenciamento da consignatária. Quem se considerar prejudicado com descontos indevidos ou indícios de fraude poderá apresentar requerimento à unidade de gestão do órgão ou entidade que estiver vinculado, ou no caso de servidores inativos e pensionistas, a reclamação deverá ser levada ao Rio Previdência. A medida é válida para os novos contratos, logo, não afeta as consignações e contratos vigentes. Da Rádio Nacional no Rio de Janeiro, Cristiane Ribeiro.
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2: O medo da violência tem levado mulheres da região metropolitana do Rio de Janeiro a mudar trajetos, evitar determinados horários e até abrir mão de atividades como trabalho e lazer. É o que revela a pesquisa Rotina Calculada, realizada pela ONG Movimentos, em parceria com o Instituto Fogo Cruzado e o Instituto Update. O estudo reúne relatos de 20 mulheres, com recortes de cor, raça, situação econômica, social e moradia, para entender como a insegurança limita o direito de ir e vir e interfere nas escolhas cotidianas. De acordo com o levantamento, a insegurança afeta mulheres de diferentes perfis, mas os recursos disponíveis para lidar com o medo variam conforme as condições econômicas e o local onde residem. A análise indica que o fator financeiro determina o nível de exposição ao risco. Mulheres com renda maior relatam o uso de alternativas de segurança, como corridas por aplicativos, táxis ou hospedagens. Para as mulheres com menor poder aquisitivo, os depoimentos apontam uma dinâmica diferente. O preço das passagens impede a escolha de trajetos alternativos, o que leva esse grupo a caminhar por vias, muitas vezes sem iluminação, ou a recusar vagas de emprego devido aos riscos do trajeto, segundo a coordenadora de comunicação da ONG Movimentos, Isabelle Damasceno. As relações pessoais também aparecem como parte das estratégias de segurança. Homens desconhecidos são apontados como fonte de medo, explica Isabelle.
3: Os homens desconhecidos, né, são o principal fator de medo para elas. Mas os homens conhecidos, os homens do ciclo social dessas mulheres, eles acabam virando uma espécie de escudo. Por exemplo, para voltar mais tarde para casa, para pegar no ponto de ônibus. Então, o problema nem sempre para essas mulheres é estar sozinha. Mas sozinha, essas mulheres se sentem sim mais expostas ao risco, mas também não é confortável que elas sempre dependam de um homem conhecido ou de uma outra rede de apoio para sustentar essa sensação de segurança na cidade.
2: Dentro desse mapeamento, as vivências de mulheres trans mostram como a transfobia se soma à violência cotidiana, destaca a coordenadora da Movimentos.
3: Mulheres já deixam de fazer atividades de lazer, não somente em locais públicos, mas também dentro de espaços como a academia. Uma das entrevistadas apontou pra gente que nunca houve a possibilidade de fazer um exercício físico dentro de uma academia pelo medo de sofrer a transfobia. Então, a gente entende e a gente defende, né, que a segurança pública precisa não só reduzir os índices de violência, mas também todos esses cálculos que essas mulheres precisam fazer para ter o direito à cidade, à livre circulação.
2: O levantamento aponta que a insegurança interfere na rotina das mulheres, afetando desde os horários de saída de casa até a escolha das roupas utilizadas. Diante desse cenário, o estudo sugere que essas dinâmicas de sobrevivência sejam integradas aos dados oficiais, permitindo a criação de políticas públicas de segurança direcionadas à população feminina. A pesquisa completa está disponível no endereço movimentos.org.br. Da Rádio Nacional, no Rio de Janeiro, Solimar Luz.
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4: Essas foram as

0: Últimas de hoje, do Jornal Rádio News. Voltaremos na próxima edição. Fique ligado.
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0: Pagodinho!
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2: Cheguei. As 10 mais do dia. Música 5.
3: Vamos nessa, quero a energia de vocês.
4: E o que eu tô sentindo da sede? 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

0: 알겠습니다.
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0: obrigado aí pelo teu carinho, pela tua audiência. A gente volta na próxima edição com mais Top 10 pra você.
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1: Tocar agora. Opa, chegou a Lotoca aí, gente. Vem com a gente, tá no ar.
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1: Está entrando no ar o programa que você manda e desmanda. Alô, toca aí! Interatividade e muita música e um só programa. Alô, toca aí! Ah, eu adoro esse programa. Vamos lá então, nessa quartona, chegando mais um Alô Toca Aí, meiuca de semana. E como é que tá aí seu dia? Tudo bom? Tudo tranquilo? Ah, que bom então. A partir de agora tem o Alô Toca Aí, já tem gente na linha. Alô, alô.
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Quantos aprovaram a canção? 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Foi mais um nas suas mãos. Não sei se por carência ou falta de opção. 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

0: adorei. Quem gostou pode fazer muito barulho aí. Que felicidade, que felicidade.
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0: Que sequência é essa, hein, gente? A gente volta já, não sai daí! Ei, locutor! Toca aí!
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1: Ah, eu adoro esse programa! Eita, coisa boa! Estamos de volta, é rápido demais, né? A gente chega aqui, ó, com mais uma super sequência!

0: música boa do caralho.
1: Isso é Alô Tocaí, levando sempre muita alegria, descontração. E o melhor de tudo é você que tá no controle. Não sai daí, hein? Daqui a pouco tem mais. Ei, locutor, toca aí!

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Valeu, turma! Com essas aí a gente encerra a edição de hoje dessa meiuca de semana, quarta-feira. Eita, coisa boa é sempre ter você como ouvinte, hein? A gente volta amanhã na quinta com mais Alô, Tocaí!

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0: Agora então que eu não sou mais maroto. É, mulher. Parabéns, filho, tá? Parabéns, sucesso. Essa música eu já posso botar no repertório quando?
1: Agora, né? Sai, já, toca, tem show quando? Essa semana?
0: Já vou fazer esse vídeo.
1: Pode lançar, mano, é pra nós.
0: Vou fazer lá pro Piauí agora, em Maranhão. Já vou levar a música, viu?
1: Aí.
0: Sucesso, filho.
1: Muito obrigado.
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1: Ei, parou, segura. Tem cerveja aí?
2: Tem.
1: E tá gelada?
2: Ah.

0: Aldozão. Que honra demais poder estar aqui, viu?
1: Você tá doido.
0: Obrigado, gente. Obrigado.
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0: Está no ar mais uma edição do seu Jornal de Confiança. Com as informações mais quentes do dia. Trazendo tudo o que você precisa saber de maneira clara e direta. Eu sou Naldo Meirelles e prepare-se para ficar por dentro do que acontece no Brasil e no mundo, com análises e reportagens especiais. A partir de agora no Repórter Brasil News. Sejam bem-vindos.
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2: Previsão do tempo para quarta-feira, 7 de outubro de 2026. Região Centro-Oeste. Brasília, no Distrito Federal, tem previsão de céu encoberto nesta quarta-feira. Os termômetros marcam mínima de 19 e máxima de 28 graus. Umidade relativa do ar gira em torno de 70 a 30%. Pirenópolis, em Goiás, comemora aniversário com céu encoberto. Temperatura mínima é de 20 e a máxima 36 graus. Umidade do ar varia de 100 a 20%. Região Nordeste. Recife, em Pernambuco, tem céu claro. Temperatura mínima é de 23 e máxima de 31 graus nas horas mais quentes do dia. A umidade do ar vai de 90 a 40%. Em Pacatuba, Sergipe, previsão de tempo aberto no aniversário da cidade. Temperatura mínima é de 22 e a máxima 33 graus. A umidade relativa do ar é de 90 a 35%. Região Norte, em Manaus, quarta-feira com céu encoberto. Temperatura mínima é de 26 e máxima de 36 graus. A umidade do ar na capital do Amazonas é de 85 a 45%. Tocantinha, em Tocantins, canta parabéns com previsão de céu encoberto pela manhã. À tarde, o tempo abre e deixa o céu claro. Temperatura mínima de 23 e a máxima de 36 graus. Umidade do ar varia de 90 a 30%. Região Sudeste. A cidade de Vitória, no Espírito Santo, tem previsão de céu encoberto. Os termômetros registram mínima de 21 e máxima de 32 graus. Umidade relativa do ar vai de 90 a 40%. Varginha, em Minas Gerais. Sopra velinhas com previsão de céu encoberto com chuvisco pela manhã. Temperatura mínima de 18 graus e a máxima de 24 graus. Umidade relativa do ar é de 95 a 70%. Região Sul. Em Curitiba, Paraná, previsão de céu cheio de nuvens. Os termômetros registram mínima de 15 e máxima de 21 graus. A umidade relativa do ar fica entre 100 e 70%. Rio Pardo, no Rio Grande do Sul, comemora aniversário com céu encoberto nesta quarta-feira. Termômetros registrando mínima de 16 e máxima de 27 graus. A umidade relativa do ar oscila entre 100 e 60%. Você ouviu a previsão do tempo para esta quarta-feira, 7 de outubro de 2026, com informações do IBGE Cidades e do Instituto Nacional de Meteorologia, IMET.
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3: O ministro André Mendonça, do Tribunal Superior Eleitoral, deu prazo de 24 horas para a retirada do ar de posts falsos do presidente Lula com a bandeira do Brasil. A ação é contra perfis no X, TikTok, Threads, Instagram e Facebook, ligados a Pablo Marçal, Maurício do Vôlei e outros. São 16 links ao todo. Pablo Marçal chegou a se candidatar à presidência da República pelo PRTB, mas teve a candidatura anulada por inelegibilidade. Já Maurício do Vôlei é deputado federal pelo PL, foi candidato e não se reelegeu.

0: Os perfis que terão as postagens retiradas mostram vídeos do presidente Lula após a votação no domingo com a bandeira do Brasil, afirmando que ele teria amassado e jogado a bandeira no chão depois de posar para os fotógrafos. Ao entrar com a ação, a coligação Brasil Pronto para Mais, da chapa Lula-Alckmin, alegou descontextualização de imagens e ofensa à honra e à imagem do candidato. E argumentou que depois das fotos, Lula enrolou a bandeira e a entregou a uma outra pessoa. Na decisão, o ministro André Mendonça afirma que não se pode dizer com certeza, ao analisar as imagens e os registros compartilhados na rede e de vários ângulos, que a bandeira foi jogada no chão. O registro foi rápido, disse ele. Por fim, completou que tem uma imagem feita pela Globo News em que é possível ver de maneira suficientemente clara que a bandeira foi entregue a uma outra pessoa e não foi jogada no chão. A remoção do conteúdo, no entanto, deve ficar restrita às postagens que falam explicitamente sobre a bandeira e não alcança outras publicações que façam críticas ao candidato. A liberdade de expressão, segundo o ministro, é importante nesse período eleitoral, mas não pode proteger a apresentação como verdadeira de uma afirmação objetiva e verificável e que se revele incompatível com os elementos probatórios disponíveis. Da Rádio Nacional em Brasília, Priscila Mazenotti.
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2: A Advocacia Geral da União pediu que o ministro do Supremo Tribunal Federal, Luiz Fux, mantenha a validade da medida provisória que acabou com as bets no Brasil. A posição foi apresentada nesta segunda-feira, ao fim das 72 horas que o ministro havia concedido para que o órgão se manifestasse. A resposta da AGU foi numa ação em que a Associação Nacional de Jogos e Loterias e o Instituto Brasileiro de Jogo Responsável pedem a derrubada da medida. A AGU afirma que a legislação referente às bets se provou extensamente falha, com problemas na proteção de crianças e adolescentes, prevenção à lavagem de dinheiro e financiamento de crimes, entre outros pontos. Além disso, a exploração da atividade se mostrou incompatível com a proteção de direitos como dignidade humana, saúde e mínimo existencial. Na resposta, a AGU citou um levantamento do Comitê Nacional de Secretários de Fazenda dos Estados que estima que as apostas tenham tirado cerca de 62 bilhões e meio de reais das famílias brasileiras. Outro estudo mencionado mostra que os saldos bancários dos jogadores reduziram 43% depois que começaram a apostar. De acordo com a Confederação Nacional do Comércio, a inadimplência também aumentou, em especial entre jovens. 33% dos apostadores de 18 a 24 anos estão com contas em atraso. A AGU pede também que o Procurador-Geral da República seja ouvido dentro de 72 horas. Além disso, pede a realização de uma nova audiência pública para atualizar o debate feito em novembro de 2024, avaliar novos dados e o impacto do setor sobre a sociedade neste um ano de lá para cá. Da Rádio Nacional em Brasília, Gabriel Brum.
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3: O IMET divulgou alerta laranja para perigo de chuvas intensas em áreas de São Paulo e do Paraná. Em algumas áreas pode chover entre 30 e 100 milímetros por dia. A previsão é de pancadas de chuva, rajadas de vento e até queda de granizo. A Defesa Civil Paulista mobilizou o gabinete de crise para reforçar as ações de prevenção, preparação e resposta. Segundo a tenente PM Ludmilla, o cenário de instabilidade acontece em todo o estado.
4: Na região centro-oeste do estado e os municípios que fazem divisa com o estado de Minas Gerais, teremos uma condição favorável para alagamentos. Para a região metropolitana, litoral, capital e Vale do Paraíba, teremos uma condição favorável para deslizamentos.
3: O IMET divulgou alerta para baixa umidade em partes de Minas Gerais e dos estados do Nordeste. A umidade relativa do ar em algumas cidades pode variar entre 30% e 12%. O sol forte atinge principalmente Maranhão e Piauí, onde os termômetros podem chegar aos 40 graus, além de áreas da Bahia, de Pernambuco, do Rio Grande do Norte, do Ceará e da Paraíba. Também há previsão de calor em Roraima, no Amapá e no Tocantins. Da Rádio Nacional em Brasília, Renato Ribeiro.
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5: O presidente dos Estados Unidos, Donald Trump, gerou nova controvérsia ao sugerir que cidades como Los Angeles e San Diego poderiam ser sacrificadas em um eventual conflito com o Irã. A declaração, feita durante um comício no Nebraska, provocou forte repúdio de autoridades democratas e da oposição, que classificaram a fala como perturbada e boca maldita. Trump defendeu a ideia como um pequeno preço a pagar pela segurança do

0: mundo e do país. Em meio a esforços para garantir o sucesso eleitoral de candidatos republicanos nas eleições de meio de mandato, a Casa Branca, por sua vez, rebateu as críticas, enquanto especialistas militares apontam a falta de indícios de que o Irã possua mísseis capazes de atingir cidades americanas.
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0: O ex-governador de Minas Gerais, Romeu Zema, do Novo, anunciou seu apoio ao senador Flávio Bolsonaro, do PL, no segundo turno das eleições presidenciais. Zema, que ficou em sexto lugar no primeiro turno, justificou sua decisão afirmando que o Brasil não aguenta mais 4 anos de Lula. Em vídeo divulgado nas redes sociais, o ex-governador mineiro destacou a mensagem clara dos eleitores por uma mudança e a necessidade de tirar os intocáveis de Brasília. A disputa no segundo turno, marcada para 25 de outubro, coloca Flávio Bolsonaro contra o atual presidente Luiz Inácio Lula da Silva.
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2: O Senado Federal volta a debater a proposta de emenda à Constituição que visa acabar com a escala de trabalho 6x1. A medida, que já foi aprovada pela Câmara dos Deputados em maio, é considerada uma das prioridades do governo no Congresso e busca garantir 2 dias de descanso semanais aos trabalhadores. Estão previstas 3 sessões de discussão ao longo da semana, mas o presidente do Senado, Davi Alcolumbre, enfrenta desafios para mobilizar os senadores. Lideranças da oposição articulam para não participar dos debates, o que pode atrasar a votação da proposta.
1: 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Em instantes voltaremos com mais notícias aqui no Jornal Repórter Brasil News. Fique ligado.
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1: O Vasco entrou com uma nova petição na justiça e informou que desistiu das alternativas de levar o confronto contra o Boca Juniors para fora do estado do Rio de Janeiro. O jogo, marcado para 20 de outubro, pela semifinal da Copa Sul-Americana, continua tendo o Maracanã como principal opção. A decisão veio após o Ministério Público recomendar ao consórcio que administra o estádio que disponibilize o local para a partida, destacando a importância do confronto e as condições de segurança para as duas torcidas. O Vasco já teve um pedido para utilizar o Maracanã negado pela Justiça, mas voltou a solicitar uma decisão urgente. O clube argumenta que o estádio já recebeu jogos com intervalos curtos em outras ocasiões e contesta a justificativa relacionada à preservação do gramado. Agora, o Vasco aguarda uma nova manifestação judicial e trabalha com o dia 10 de outubro como prazo para definir oficialmente o estádio.
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1: A NBN vai adotar uma mudança na interpretação de lances ofensivos a partir da temporada 2026 e 2027. O uso do braço para criar espaço e se desvencilhar do marcador poderá ser considerado falta de ataque, principalmente quando houver empurrão, força excessiva ou extensão completa do braço. A liga quer coibir uma prática bastante comum entre os jogadores e orientou os árbitros a observar quatro pontos: firmeza, força, extensão do movimento e a avaliação da arbitragem sobre cada lance. A nova orientação já provocou controvérsia na pré-temporada. Na partida entre Toronto Raptors e Miami Heat, Scott Barnes foi punido por usar o braço contra Klay Thompson em um lance que acabou sendo considerado falta ofensiva. Barnes questionou a consistência das marcações, enquanto torcedores também discutiram se a regra será aplicada da mesma maneira a todos os atletas. A NBN, por sua vez, afirma que será permitido usar o braço para sentir a posição do defensor, mas não para empurrá-lo e ganhar espaço.
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1: Alisson dos Santos, o Pio, foi indicado ao prêmio de melhor atleta do ano da World Athletics, principal entidade do atletismo mundial. O brasileiro está entre os 10 concorrentes da categoria masculina, depois de protagonizar uma temporada histórica nos 400 metros

0: com barreiras. Em agosto, ele bateu o recorde mundial da prova, com 45,80, e também conquistou o título do Mundial Ultimate, superando os principais rivais da carreira. Além do recorde mundial, Bill terminou a temporada invicto em 11 provas dos 400 metros com barreiras, e conquistou pela terceira vez o título da Diamond League. Agora, os 10 indicados passarão por uma votação dividida entre fãs, atletas, profissionais da imprensa e integrantes da World Athletics. Os 3 finalistas serão anunciados posteriormente, e o vencedor será conhecido na cerimônia marcada para 29 de novembro, em Mônaco.
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2: Novak Djokovic é campeão do ATP 500 de Pequim. O sérvio venceu o primeiro set da final contra Alex de Minaur por 7-6, com 7-3 no tie-break, em uma disputa equilibrada. Depois da parcial, os dois jogadores receberam atendimento médico, mas o australiano voltou à quadra com a coxa esquerda enfaixada e, após vencer o primeiro game do segundo set, não conseguiu continuar por causa da lesão. Com a desistência de de Minaur, Djokovic conquistou o 7º título em Pequim e o 102º da carreira, além de manter sua impressionante invencibilidade no torneio, agora com 34 vitórias em 34 partidas. Aos 39 anos, o sérvio também ampliou para 21 temporadas consecutivas com pelo menos um título, estabelecendo mais uma marca histórica no tênis.
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3: Carlos Alcaraz conquistou nesta terça-feira o ATP 500 de Tóquio ao vencer o tcheco Jiří Lehecka por 2-7-0, com parciais de 7-6 e 6-4. O espanhol começou a final atrás, mas reagiu no primeiro set e levou a parcial no tie-break. No segundo, conseguiu uma quebra decisiva no 7º game e manteve a vantagem até fechar a partida. Com o resultado, Alcaraz conquistou o bicampeonato consecutivo em Tóquio e o 3º título da temporada, após os troféus do Australian Open e de Doha. Aos 23 anos, o atual número 3 do mundo também encerrou um longo período de recuperação após uma lesão no punho, que o afastou das quadras por quase 5 meses. Ele se tornou o primeiro homem desde Pete Sampras em 1993 e 1994 a conquistar 2 títulos seguidos no torneio japonês.
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4: Para muitos idosos, caminhar pela cidade não é uma tarefa fácil. Buracos nas calçadas, desníveis e a falta de estrutura em alguns trechos fazem com que atividades do dia a dia exijam mais cuidado. Dona Elizabeth, de 64 anos, conta que o momento de entrar no transporte coletivo é um dos mais complicados.
5: Os degraus dos ônibus é muito alto, tá muito alto. Para mim mesmo, que já tô nessa idade, toda vez que eu entro no ônibus eu reclamo. Meu Deus, que altura é essa? E também muito buraco, né? A rua tá toda esburacada. Fizeram tanto esses piso tático aí, que agora esburacou mais ainda o passeio.
4: Uma queda pode resultar em fraturas e outras lesões mais graves, conforme a geriatra Maria Clara Valente.
6: Num paciente idoso, ela pode provocar uma fratura ou até uma lesão mais grave. E além disso, depois de uma queda, a gente tem um problema muito relevante, que é o medo de cair novamente. Isso pode iniciar um ciclo de menos movimento, mais perda de força e risco maior de ter uma nova queda.
4: Mas melhorar o transporte não é suficiente se a cidade como um todo continua impondo barreiras. Para a arquiteta Alice Lopes, o planejamento urbano ainda é pensado muitas vezes a partir da circulação dos veículos e não das necessidades de quem caminha, especialmente os idosos.
7: É uma cidade onde eu ou um idoso consiga caminhar até uma praça, pegar um transporte público de forma segura, ir até o mercado, encontrar amigos ou simplesmente passear. Sem que o fato de ser idoso ou a idade ou qualquer limitação que a pessoa venha a ter seja uma barreira.
4: Envelhecer com autonomia é um direito do cidadão e as cidades precisam oferecer melhores condições de mobilidade e segurança. Da Rádio Educador FM, diretamente de Salvador, Rafael Lopes para a Rádio Nacional.
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8: O Tribunal Superior Eleitoral só vai decidir se aceita o pedido de desistência de recurso apresentado pelo candidato ao governo do Rio de Janeiro, Antônio Garotinho, depois que a Procuradoria-Geral Eleitoral se manifestar sobre a questão. O ministro Floriano de Azevedo Marques,

O TSE concedeu prazo de 2 dias para a PGE emitir um parecer. O caso também envolve a possibilidade de o candidato Douglas Ruas, do PL, ser declarado eleito no primeiro turno para comandar o governo estadual. Antes da votação, o ministro entendeu que os votos de Garotinho não poderiam ser considerados válidos e que deveriam constar como anulados.

0: margem, Ruas passará a obter mais de 50% dos votos válidos, excluídos brancos e nulos, regra principal para que um candidato seja declarado vencedor sem a necessidade da segunda rodada de votação. Com informações da Agência Brasil, da Rádio Nacional no Rio de Janeiro, Cristiane Ribeiro.
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2: Esse foi mais uma edição do Repórter Brasil News. Obrigado pela sua companhia e até a próxima edição.
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favorita. Eu sou Bia Ipsen e nós ficaremos juntas por uma hora, já sabe, né? Conferindo só o melhor do pop. Pra você que curte pop aqui, esse programa é o seu, foi feito pra você, viu? É, aqui você também atualiza sua playlist e fica sabendo de tudo que tá bombando aí no Brasil e no mundo. Bora de música?

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0: Tudo beleza? Já estamos de volta com mais um Music Pop. E agora vamos com mais uma sequência de pop pra você.
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0: Agora o BYY vão indo nessa. Valeu pela sua companhia, viu? A gente se encontra por aqui. Beijão pra você, fica com Deus. Aquele abraço. Tchau, tchau.
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2: Alô, minha gente, quarta-feira, opa, tudo certinho, tudo de bom pra você aí? Eu já tô chegando com o Pagodaço. E aí, tá naquela faxina? O que você tá fazendo agora? Tá curtindo a programação em casa? Tá relaxando aí nessa quarta-feira? Bora relaxar junto então, o nosso Pagodaço é pra todo mundo, pra quem tá trabalhando, pra quem tá relaxando, pra quem tá estudando e prefere aquela trilha sonora mais animada aí, né, pro dia ficar melhor, pra quarta-feira ficar diferente? Então vamos lá com o nosso Pagodaço. Aumenta aí o som porque a minha primeirinha de hoje tá chegando por aqui.
3: Os pretos.
4: É isso aí, Fábio Feijão. Vamos nessa.
3: Vamos, meu parceiro.

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4: Vamos lá.
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1: Terminando mais um bloco aqui no Pagodaço, né, gente? É, mas não tem problema não. Eu volto já já com mais uma sequência. Então fique onde está, hein? Só as melhores pra você. O melhor do samba e do pagode aqui no seu rádio.
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5: Chegamos! O Super 10 está no ar com muita música, diversão e alegria para você. 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
4: Décima posição.

0: Eu acredito.
1: Mão na posição.

0: com essa moda, rapaz.
1: Sétima posição.
2: Isso é Mari Fernandes
3: e Murilo Huff, mais ou menos assim.

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2: Maravilha, que bom estar aqui contigo. Já já volto com mais Super 10 pra você.
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4: Super 10 na parada. Estamos aqui. Aumenta o som.
3: Sexta posição.
5: Bora, Gilmarzinho.

0: Uma salva de palmas, Mari Fernandes!
1: Obrigado, gente!
2: Ponto final na programação de hoje do Super 10. Muito bom estar contigo. Voltaremos no próximo programa. Beijos e até lá.
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2: Muito bem, a partir de agora está no ar o Jornal Rádio News. Informação em primeiro lugar. Brasil e o mundo passam aqui na sua rádio favorita. Sejam bem-vindos.
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3: Previsão do tempo para quarta-feira, 7 de outubro de 2026. Região Centro-Oeste. Brasília, no Distrito Federal, tem previsão de céu encoberto nesta quarta-feira. Os termômetros marcam mínima de 19 e máxima de 28 graus. Umidade relativa do ar gira em torno de 70 a 30%. Pirenópolis, em Goiás, comemora aniversário com céu encoberto. Temperatura mínima é de 20 e a máxima 36 graus. Umidade do ar varia de 100 a 20%. Região Nordeste. Recife, em Pernambuco, tem céu claro. Temperatura mínima é de 23 e máxima de 31 graus nas horas mais quentes do dia. A umidade do ar vai de 90 a 40%. Em Pacatuba, Sergipe, previsão de tempo aberto no aniversário da cidade. Temperatura mínima é de 22 e a máxima 33 graus. A umidade relativa do ar é de 90 a 35%. Região Norte, em Manaus, quarta-feira com céu encoberto. Temperatura mínima é de 26 e máxima de 36 graus. A umidade do ar na capital do Amazonas é de 85 a 45%. Tocantinha, em Tocantins, canta parabéns com previsão de céu encoberto pela manhã. À tarde, o tempo abre e deixa o céu claro. Temperatura mínima de 23 e a máxima de 36 graus. Umidade do ar varia de 90%

0: a 30%. Região Sudeste. A cidade de Vitória, no Espírito Santo, tem previsão de céu encoberto. Os termômetros registram mínima de 21 e máxima de 32 graus. Umidade relativa do ar vai de 90% a 40%. Varginha, em Minas Gerais. Sopra velinhas com previsão de céu encoberto com chuvisco pela manhã. Temperatura mínima de 18 graus e a máxima de 24 graus. Umidade relativa do ar é de 95% a 70%. Região Sul. Em Curitiba, Paraná, previsão de céu cheio de nuvens. Os termômetros registram mínima de 15 e máxima de 21 graus. A umidade relativa do ar fica entre 100% e 70%. Rio Pardo, no Rio Grande do Sul, comemora aniversário com céu encoberto nesta quarta-feira. Termômetros registrando mínima de 16 e máxima de 27 graus. A umidade relativa do ar oscila entre 100% e 60%. Você ouviu a previsão do tempo para esta quarta-feira, 7 de outubro de 2026, com informações do IBGE Cidades e do Instituto Nacional de Meteorologia, INMET.
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2: O ministro André Mendonça, do Tribunal Superior Eleitoral, deu prazo de 24 horas para a retirada do ar de posts falsos do presidente Lula com a bandeira do Brasil. A ação é contra perfis no X, TikTok, Threads, Instagram e Facebook, ligados a Pablo Marçal, Maurício do Vôlei e outros. São 16 links ao todo. Pablo Marçal chegou a se candidatar à presidência da República pelo PRTB, mas teve a candidatura anulada por inelegibilidade. Já Maurício do Vôlei é deputado federal pelo PL, foi candidato e não se reelegeu. Os perfis que terão as postagens retiradas mostram vídeos do presidente Lula após a votação no domingo com a bandeira do Brasil, afirmando que ele teria amassado e jogado a bandeira no chão depois de posar para os fotógrafos. Ao entrar com a ação, a coligação Brasil Pronto para Mais, da chapa Lula-Alckmin, alegou descontextualização de imagens e ofensa à honra e à imagem do candidato. E argumentou que depois das fotos, Lula enrolou a bandeira e a entregou a uma outra pessoa. Na decisão, o ministro André Mendonça afirma que não se pode dizer com certeza, ao analisar as imagens e os registros compartilhados na rede e de vários ângulos, que a bandeira foi jogada no chão. O registro foi rápido, disse ele. Por fim, completou que tem uma imagem feita pela Globo News em que é possível ver de maneira suficientemente clara que a bandeira foi entregue a uma outra pessoa e não foi jogada no chão. A remoção do conteúdo, no entanto, deve ficar restrita às postagens que falam explicitamente sobre a bandeira e não alcança outras publicações que façam críticas ao candidato. A liberdade de expressão, segundo o ministro, é importante nesse período eleitoral, mas não pode proteger a apresentação como verdadeira de uma afirmação objetiva e verificável e que se revele incompatível com os elementos probatórios disponíveis. Da Rádio Nacional em Brasília, Priscila Mazenotti.
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3: A Advocacia Geral da União pediu que o ministro do Supremo Tribunal Federal, Luiz Fux, mantenha a validade da medida provisória que acabou com as bets no Brasil. A posição foi apresentada nesta segunda-feira, ao fim das 72 horas que o ministro havia concedido para que o órgão se manifestasse. A resposta da AGU foi numa ação em que a Associação Nacional de Jogos e Loterias e o Instituto Brasileiro de Jogo Responsável pedem a derrubada da medida. A AGU afirma que a legislação referente às bets se provou extensamente falha, com problemas na proteção de crianças e adolescentes, prevenção à lavagem de dinheiro e financiamento de crimes, entre outros pontos. Além disso, a exploração da atividade se mostrou incompatível com a proteção de direitos como dignidade humana, saúde e mínimo existencial. Na resposta, a AGU citou um levantamento do Comitê Nacional de Secretários de Fazenda dos Estados que estima que as apostas tenham tirado cerca de 62 bilhões e meio de reais das famílias brasileiras. Outro estudo mencionado mostra mostra que os

0: saldos bancários dos jogadores reduziram 43% depois que começaram a apostar. De acordo com a Confederação Nacional do Comércio, a inadimplência também aumentou, em especial entre jovens. 33% dos apostadores de 18 a 24 anos estão com contas em atraso. A AGU pede também que o Procurador-Geral da República seja ouvido dentro de 72 horas. Além disso, pede a realização de uma nova audiência pública para atualizar o debate feito em novembro de 2024, avaliar novos dados e o impacto do setor sobre a sociedade neste um ano de lá para cá. Da Rádio Nacional em Brasília, Gabriel Brum.
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2: O IMET divulgou alerta laranja para perigo de chuvas intensas em áreas de São Paulo e do Paraná. Em algumas áreas pode chover entre 30 e 100 milímetros por dia. A previsão é de pancadas de chuva, rajadas de vento e até queda de granizo. A Defesa Civil Paulista mobilizou o gabinete de crise para reforçar as ações de prevenção, preparação e resposta. Segundo a tenente PM Ludmilla, o cenário de instabilidade acontece em todo o estado.
3: Na região centro-oeste do estado e os municípios que fazem divisa com o estado de Minas Gerais, teremos uma condição favorável para alagamentos. Para a região metropolitana, litoral, capital e Vale do Paraíba, teremos uma condição favorável para deslizamentos.
2: O IMET divulgou alerta para baixa umidade em partes de Minas Gerais e dos estados do Nordeste. A umidade relativa do ar em algumas cidades pode variar entre 30% e 12%. O sol forte atinge principalmente Maranhão e Piauí, onde os termômetros podem chegar aos 40 graus, além de áreas da Bahia, de Pernambuco, do Rio Grande do Norte, do Ceará e da Paraíba. Também há previsão de calor em Roraima, no Amapá e no Tocantins. Da Rádio Nacional em Brasília, Renato Ribeiro.
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4: O presidente dos Estados Unidos, Donald Trump, gerou nova controvérsia ao sugerir que cidades como Los Angeles e San Diego poderiam ser sacrificadas em um eventual conflito com o Irã. A declaração, feita durante um comício no Nebraska, provocou forte repúdio de autoridades democratas e da oposição, que classificaram a fala como perturbada e boca maldita. Trump defendeu a ideia como um pequeno preço a pagar pela segurança do mundo e do país. Em meio a esforços para garantir o sucesso eleitoral de candidatos republicanos nas eleições de meio de mandato, a Casa Branca, por sua vez, rebateu as críticas, enquanto especialistas militares apontam a falta de indícios de que o Irã possua mísseis capazes de atingir cidades americanas.
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4: O ex-governador de Minas Gerais, Romeu Zema, do Novo, anunciou seu apoio ao senador Flávio Bolsonaro, do PL, no segundo turno das eleições presidenciais. Zema, que ficou em sexto lugar no primeiro turno, justificou sua decisão afirmando que o Brasil não aguenta mais 4 anos de Lula. Em vídeo divulgado nas redes sociais, o ex-governador mineiro destacou a mensagem clara dos eleitores por uma mudança e a necessidade de tirar os intocáveis de Brasília. A disputa no segundo turno, marcada para 25 de outubro, coloca Flávio Bolsonaro contra o atual presidente Luiz Inácio Lula da Silva.
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4: O Senado Federal volta a debater a proposta de emenda à Constituição que visa acabar com a escala de trabalho 6x1. A medida, que já foi aprovada pela Câmara dos Deputados em maio, é considerada uma das prioridades do governo no Congresso e busca garantir 2 dias de descanso semanais aos trabalhadores. Estão previstas 3 sessões de discussão ao longo da semana, mas o presidente do Senado, Davi Alcolumbre, enfrenta desafios para mobilizar os senadores. Lideranças da oposição articulam para não participar dos debates, o que pode atrasar a votação da proposta.
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5: Depois do intervalo, tem mais Jornal Rádio News. Fique na sintonia.
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6: Estamos de volta e agora vamos falar de esporte aqui no jornal Rádio News.
7: E a volta de Yuri Alberto é valorizada internamente pelo Corinthians, mesmo que o atacante ainda precise recuperar o ritmo de jogo. O camisa 9 fica à disposição do técnico Fernando Diniz contra o Internacional em Porto Alegre pelo Campeonato Brasileiro, após 69 dias sem entrar em campo por lesão. O duelo contra o Colorado ocorre após 17 dias sem o Timão entrar em campo por conta da data FIFA. A comissão técnica avalia que Yuri Alberto consegue ajudar o time, mesmo quando não aproveita as chances que recebe, segundo apurou o UOL.
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7: E depois de cravar na sexta-feira a pole position na Porsche Carrera Cup Iniciantes e largar em oitavo lugar no geral entre os 40 carros do grid, a dupla Pipo e Felipe Massa foi para cima nos 300 quilômetros de Brasília, disputados no último sábado. Eles venceram na Roque de ponta a ponta. Essa foi a primeira vitória de pai e filho correndo juntos, que ainda terminaram em sexto lugar no geral. Coube a Pipo largar com o Porsche número 19, e antes de completar a primeira volta, o piloto de 16 anos já tinha conquistado duas posições, pulando para sexto. Na sexta volta, já era o quinto colocado, encarando como um veterano o desafio da pista molhada.
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0: E o holandês Max Verstappen quebrou o incômodo jejum e venceu sua primeira corrida na temporada, realizada em Sepang, na Malásia. Após a vitória, o tetracampeão demonstrou orgulho da Red Bull e exaltou o trabalho da equipe. É uma vitória muito boa, depois do ano que tivemos e da progressão que fizemos. Estou incrivelmente orgulhoso de todo mundo. É simplesmente muito bom vencer aqui, disse o holandês. A largada foi adiada por causa do temporal que atingiu Sepang e uma falha de software causou problemas nos carros de alguns pilotos. O vencedor da prova falou sobre as dificuldades enfrentadas e destacou a atuação da escuderia.
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2: Servidores civis e militares, aposentados e pensionistas do governo do Rio de Janeiro terão que seguir novas regras para empréstimos consignados e de adiantamento salarial. O decreto, publicado no Diário Oficial do Estado, cria mecanismos de combate ao superendividamento com travas que evitam o comprometimento da renda do servidor. Além disso, o decreto dificulta as operações de cartão consignado de benefício, amplia a proteção das pessoas com 60 anos ou mais e prevê sanções para instituições que descumprirem as regras. A partir de agora, fica limitado em 40% da renda mensal do servidor o total que pode ser descontado em folha por empréstimo, financiamento e outras operações autorizadas por ele. As instituições credenciadas terão que informar o custo efetivo total da operação, taxa de juros, número de parcelas, valores financiado e final. O descumprimento dessas regras poderá resultar em desativação temporária ou descredenciamento da consignatária. Quem se considerar prejudicado com descontos indevidos ou indícios de fraude poderá apresentar requerimento à unidade de gestão do órgão ou entidade que estiver vinculado, ou no caso de servidores inativos e pensionistas, a reclamação deverá ser levada ao Rio Previdência. A medida é válida para os novos contratos, logo, não afeta as consignações e contratos vigentes. Da Rádio Nacional no Rio de Janeiro, Cristiane Ribeiro.
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3: O medo da violência tem levado mulheres da região metropolitana do Rio de Janeiro a mudar trajetos, evitar determinados horários e até abrir mão de atividades como trabalho e lazer. É o que revela a pesquisa Rotina Calculada, realizada pela ONG Movimentos, em parceria com o Instituto Fogo Cruzado e o Instituto Update. O estudo reúne relatos de 20 mulheres, com recortes de cor, raça, situação econômica, social e moradia, para entender como a insegurança limita o direito de ir e vir e interfere nas escolhas cotidianas. De acordo com o levantamento, a insegurança afeta mulheres de diferentes perfis, mas os recursos disponíveis para lidar com o medo variam conforme as condições econômicas e o local onde residem. A análise indica que o fator financeiro determina o nível de exposição ao risco. Mulheres com renda maior relatam o uso de alternativas de segurança, como corridas por aplicativos, táxis ou hospedagens. Para as mulheres com menor poder aquisitivo, os depoimentos apontam uma dinâmica diferente. O preço das passagens impede a escolha de trajetos alternativos, o que leva esse grupo a caminhar por vias, muitas vezes sem iluminação, ou a recusar vagas de emprego devido aos riscos do trajeto, segundo a coordenadora de comunicação da ONG Movimentos, Isabelle Damasceno. As relações pessoais também aparecem como parte das estratégias de segurança. Homens desconhecidos são apontados como fonte de medo, explica Isabelle.
4: Os homens desconhecidos, né, são o principal fator de medo para elas. Mas os homens conhecidos, os homens do ciclo social dessas mulheres, eles acabam virando uma espécie de escudo. Por exemplo,

0: para voltar mais tarde para casa, para pegar no ponto de ônibus. Então, o problema nem sempre para essas mulheres é estar sozinha. Mas sozinha, essas mulheres se sentem sim mais expostas ao risco, mas também não é confortável que elas sempre dependam de um homem conhecido ou de uma outra rede de apoio para sustentar essa sensação de segurança na cidade.
1: Dentro desse mapeamento, as vivências de mulheres trans mostram como a transfobia se soma à violência cotidiana, destaca a coordenadora da Movimentos.
0: Mulheres já deixam de fazer atividades de lazer, não somente em locais públicos, mas também dentro de espaços como a academia. Uma das entrevistadas apontou pra gente que nunca houve a possibilidade de fazer um exercício físico dentro de uma academia pelo medo de sofrer a transfobia. Então, a gente entende e a gente defende, né, que a segurança pública precisa não só reduzir os índices de violência, mas também todos esses cálculos que essas mulheres precisam fazer para ter o direito à cidade, à livre circulação.
1: O levantamento aponta que a insegurança interfere na rotina das mulheres, afetando desde os horários de saída de casa até a escolha das roupas utilizadas. Diante desse cenário, o estudo sugere que essas dinâmicas de sobrevivência sejam integradas aos dados oficiais, permitindo a criação de políticas públicas de segurança direcionadas à população feminina. A pesquisa completa está disponível no endereço movimentos.org.br. Da Rádio Nacional, no Rio de Janeiro, Solimar Luz.
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3: Essas foram as últimas de hoje do jornal Rádio News. Voltaremos na próxima edição. Fique ligado.
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1: Prejuízo dobrado.
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3: Bora, Rio de Janeiro!

0: Pagodinho!
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0: Obrigado aí pelo teu carinho, pela tua audiência. A gente volta na próxima edição com mais Top 10 pra você.
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2: Opa, chegou a Alô Toca aí, gente. Vem com a gente, tá no ar.
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2: Está entrando no ar o programa que você manda e desmanda. Alô Toca aí. Interatividade e muita música e um só programa. Alô Toca aí. Ah, eu adoro esse programa. Vamos lá então, nessa quartona, chegando mais um Alô Toca aí, meiuca de semana. E como é que tá aí seu dia? Tudo bom? Tudo tranquilo? Ah, que bom então. A partir de agora tem um Alô Toca aí, já tem gente na linha. Alô, alô!
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aprovaram a canção? Vamos fazer um teste aqui, pessoal. A galera gostou. Foi mais um nas suas mãos. Não sei se por carência ou falta de opção. Só sei.

0: Adorei, adorei. Quem gostou pode fazer muito barulho aí. Que felicidade, que felicidade.
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0: Que sequência é essa, hein, gente? A gente volta já, não sai daí!
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adoro esse programa. Eita, coisa boa, estamos de volta, é rápido demais, né? A gente chega aqui, ó, com mais uma super sequência.

0: música boa do caralho.
1: 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E o melhor de tudo é você que tá no controle. Não sai daí, hein? Daqui a pouco tem mais. 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

Valeu, turma! Com essas aí a gente encerra a edição de hoje dessa meiuca de semana, quarta-feira. Eita, coisa boa é sempre ter você como ouvinte, hein? A gente volta amanhã na quinta com mais Alô Tocaí!

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0: agora que eu gostou, mais barulho. Ah, mulher. Parabéns, filho, tá? Parabéns, sucesso. Essa música eu já posso botar no repertório quando?
1: Agora, sai, já toca, deixou quando? Essa semana?
0: Já vou fazer esse
1: vídeo. Pode lançar, mano, é pra nós.
0: Vou fazer lá pro Piauí agora, Maranhão. Já vou levar a música, viu?
1: Aí.
0: Sucesso, filho.
1: Muito obrigado.
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0: Obrigado, viu, Ed mesmo. Cheiro bem grande pra voz de cedo também, minha. Eita, esse bicho é bom demais. Olha, rapaz, escuta a raça negra, não tem como, camarada, não escutar também essa que eu vou botar agora. Só pra contrariar, que é pra gente ficar bem contrariado hoje com essa música antiga. Então vamos de só pra contrariar, mineirinha, né, Cibita? Eita, agora aí tocava, viu? Fui eu, essas músicas aí vendem muito, ajudei a divulgar, viu, esses meninos. Esses cabas soubessem, Cibita, eles me pagavam caro, porque se teve um caboclo que ajudou a divulgar esse povo, foi eu, viu, Cibita? Eu sou responsável por parte do sucesso desse povo aqui no Nordeste, sabia? Porque divulguei muito, vendendo, botava, dizia, olha.
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1: Ei, boba, rapaz, agora aí nós foi longe agora, viu, com essas três músicas. Mandar alô aqui pra Jaqueline, aqui mandar alô pra Luciana, ligadinha no 87. Alô, meu amigo Marconi, um forte abraço, minha potência no centro da cidade. Olha, um abraço pra todo esse povo aí, também meus amigos taxistas, Marconi aí no 99, caboclo velho do bom. E chega cedo, pessoal do 99, pessoal do Zubre, o Zubreiro aí, né, Cibit, do Zubre, 90, aplicativo 99, também o moto aplicativo, o mototaxista, o pessoal aí também, né, os taxistas aí no centro da cidade, meu Padeleno, um dos caboclos mais profissional aí, junto com o Zé Baixinho e Rivelino, ladrão de galinhas profissionais, Cibito, né? Pega galinha sem acordar o dom.
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1: Já tem as manhas. Aí, Helena, alô, Zé Baginha, aquele abraço. Alô, Rivelino, alô, Lapial, Maurício Papapão, Sacambada todinha, Sorrisal, Alicate. Opa, Boitungão, tudinho os taxistas aí do Colo Nato, no centro da cidade, vai me ser aí. Tartaruga Táxi, uma hora dessa, toda cambada aí também, em frente à rodoviária. Pessoal também, meu amigo Bigode aí também, todo esse povo aí ligado, nós, um abraço pra essa cambada, tudinho ligado no velho. Ô, caba velho bom. Rapaz, essas músicas aí, se bicho, eu vendia bem pouquinho isso aí, viu, na época, viu? Teve uma época, a gente teve vários auges de coisa. A gente teve o auge do axé, né? Tu sabe, né? O axé, ele teve o auge do axé ali, que era sucesso ali com várias bandas, Chiclete com Banana, Asa de Águia, Luiz Calda, Banda Eva, Banda Cheio do Amor, Banda Mel, Araqueto, né? Pimenta Nativa, Banda de...

0: Maçã. Rapaz, há tanta gente que eu não tô nem me lembrando do povo aqui de Tão. Ricardo Chaves. Muita gente boa. Aí tivemos também a época do pagode, se bem. Era raça negra só para contrariar. Grupo Molejo, né? Quem cadeira de criança. Como é bom, como é bom. Quem samba com molejo, samba diferente, viu? Eu vou lhe fazer, vou ligar onde você vai. Aí teve também aquela outras bandas aí que eu não tô lembrando agora, mas era muita banda de sucesso do pagode, né? E aí, interessante que as bandas de pagode, tem banda que acabou que tem nome de Zeca Pagodinho, não canta pagode, é samba, né?
1: É samba.
0: É. E aquela Exalta Samba canta pagode. Samba, é pagode. Eu não entendo também essas coisas também assim. É meio diferente nesse bitum, o nome às vezes é trocado. Mas era sucesso, bicho. Aí tinha essas bandas de pagode que predominou ali, bicho. Tinha aquele Soleto, né, que era com Belo. Belo tinha, na boca do Belo tinha mais dentro do que a boca de um jacaré, daquele dragão comuto, é. Aquele dragão comuto. Aí quem tinha os dentes daquele jeito um por riba do outro era Cocorote, sabia?
1: É, daquele jeitinho ali, né?
0: Eu tenho foto de Cocorote e vídeo aqui, Cocorote novinho. Eu tinha o maior medo de Cocorote estar mordido no meu braço, senão ficava só no osso. É, um Cocorote. Aí, pronto, aí tinha Soleto, tinha também aquele que é Negritude Júnior, né? Com aquele que canta com aquele netinho de filho de Dona Paula. Aí,
1: netinho de Paula.
0: Sim, netinho de Paula. Abração pra Dona Paula. Aí, esse povo aí tinha o outro também, espírito, aquele da Cabeçona que cantava por perto também. Que eram muitas bandas boas, rapaz. Muitas bandas boas. Era o da época, foi um sucesso das bandas de pagode, era uma tuia de banda de pagode da Molecha dos Cachorros. Ah, e a gente. E eu vendia na feira, aí eu tinha, comprava caixa assim, só de pagode bom, do Bom e Chega Cedo. Pagode do Bom e Chega Cedo. Aí botava assim, axé, os axé pra tocar. Aí o forró veio comendo no centro, né, Espírito? Aí veio ali a época do forró, Machos com Leite, Magnífico, Limão com Mel, aí depois Banda Aquários, aí banda Mel, Mel com Terra, não, Banda Mel é axé, Mel com Terra, Forró Maior, Balai de Gato, Mala Sem Alça, né, Capital do Sol. E aí veio ajuntando de lá pra cá com força, que essa turma aí já é nova. Essa turma aí com uma rodada, Aviões, Garota Safada, essa turma aí já é de Pokémon pra cá. Essas outras turmas, turma velha, pioneira ali, que forró virado na boca serena, se me dera. Sim, e teve também o auge da lambada, viu?
1: Oi!
0: O auge da lambada ali foi ali no, por volta, se me tá ali, do final dos anos 80 até o meiado ali dos anos 90. Beto Barbosa, Beto Douglas. Beto Douglas era cada música da Bumba Serena também. Beto Douglas, Beto Barbosa, Kaoma e outras atrações. José Orlando, que José Orlando é lambadinha, viu? E só que antes, muita gente não sabe, mas antes dessa turma, quem já fazia uma lambadazinha arretada, que estilo merengue, era o Alípio Martins, viu?
1: Alípio Martins era lambada?
0: É, uma lambadazinha meio com uma merengue aí, era. Quem gravou ainda um estilo meio que lambada foi teve uns cantores de forró que ainda gravaram uma música meio que lambada, meio que estilo de lambada. Nesse estilozinho aí, pegadazinha, poisada. Mas era bom demais, era retado demais. Eu só, velho, as coisas velhas não mudou. Aí depois, quando foi de 2000 pra cá, Bito, aí já foi crescendo essas bandas aí e tal. Aí depois veio essa turma da pandemia pra cá e surgiu uma tuia de gente aí, né? Aí todo mundo virou cantor, né, Bito?
1: Pois é, né?
0: Depois a internet aí deu oportunidade pra todo mundo virar cantor, estourar, né, Bito? Uhum. Aí pronto, aí tá aí. Tem uns aí que parece que é estourado na bala, aí é desse jeito. 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

0: papo, sai o nome. 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
1: Aí é só gostoso. Se for agora,
0: né? Aí é gostoso, que é pro peixe, né, Cibito? Olha, deixa eu mandar um alô aqui também pra Joyce e Eduardo, ligado no 87, velho, tô ensinando a mulher a dirigir aqui, escutando o programa mais doido do rádio. Um abraço, gostei do programa doido, é porque aqui, né, doido de pedra. Abraço pra esse povo abençoado, tudinho, ligado no 87. Cibito, bota mais uma música aí, bota aí, que eu quero é música pro povo aí, que eu quero contar a história hoje, não tô com muita paciência pra contar a história não. Mas se você estiver ouvindo, pode mandar mensagem pelo nosso zap, que é o 981658787. 981658787, manda sua mensagem, manda um áudio curtinho dizendo de onde é, de onde tá, pra onde foi, pra onde vai, se vai ficar. O importante, né? Não, Vânia Leite, ó, Vânia Leite também ligadinha aqui. Chega pra esse povo abençoar tudinho aí. Não, bota essa daí, essa é boa, viu? Essa é pra ir pra Nova York, né, Espírito?
1: Nova York, logo ali.
0: É, logo ali, é.
1: Bem pertinho.
0: É, pra Nova York, ó. Tá vendo, ó? Maria Eduarda pediu aqui pra nós botar Cláudio e Rios.
1: Oh, Cláudio Rios.
0: Cláudio Rios, rapaz, sim, Cláudio Rios. Já nós bota, Cláudio Rios. Deixa comigo. É, essa é boa, que é a boa da semana. Ô, né? Oh, música é boa, viu, Maria Eduarda? Chega.

0: Rapaz, boa demais. Agora sim, então eu vou botar uma música aqui que pediram. Já vê se meu filho achar aí. A Saga do Vaqueiro, bota aí, porque, olha, me pediu desde ontem. Mas você vai pra Juliana, todo o pessoal ligadinho em 87, um cheiro pra ela, desde de ontem que ela me pede. E ela botou aqui até aquelas mãozinhas, por favor, né? Por caridade, por tudo que é mais sagrado. Bota a saga, vamos botar. Faz tempo que a gente. Tem o quê? Tem uns 6 meses que a gente botou a Saga do Vaqueiro?
1: Eu acho que deve ter isso aí,
0: porque
1: né?
0: Porque a gente demora muito, porque a gente é do tamanho da música, né, Espírito? Aí tem que ter assim, um certo tempo, assim, pra botar. Bota aí, a Saga do Vaqueiro, pra depois o povo... Essa vai também pra Vaqueirama, velho, lá no meu sertão, lembrando que dia 31... Agora,
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0: Tem a pega de boi lá na Cachoeirinha de Barro. E aqui Pernambuco, lá no meu padre Zé Martins. Vai ser muito forró. Inclusive vai estar lá Maílson Vaqueiro com muito forró do bom. A pega de boi caceteira, 35ª ou 15ª pega de boi lá na Cachoeirinha de Barro. Alô, Tatiana, um abraço aí pra Tatiana, o esposo dela. Alô, Adameco, aí, Adameco, tu não gosta?

0: sete no pezinho do seu raio, até às 7 horas eu comando por aqui. Se bito aqui do lado, o povo já tá reclamando. Bota aí mais um forró pra o povo tá escutando. Vou botar a Samarica, é pra vocês. É bom porque é emendar com duas músicas dessas, né, Cibito? Aí no instante tá meio-dia, né?
1: Pronto, aí olha, já é hora de voltar só amanhã.
0: É, dá só voltar só amanhã. Vou mandar um cheiro aqui também pra Bianca. Eita, Bianca, um cheiro, velho lindo. Obrigado pelo lindo.

0: Tá aí uma coisa que eu acho bonita, é quando me chama de lindo, né, Bita? A beleza de um homem velho de 89 anos de idade, às vezes não é nem a lindeza, às vezes é porque ela precisa conhecer a ótica do José, onde tem os melhores óculos, lente e armação, né, Bita? Porque às vezes também até farta de ver direito, né? Olha, manda alô aqui pra Bianca, um cheiro, Bianquinha, todo o pessoal ligadinho 87 aonde vai me ser tiver, um cheiro aí, também pra Vânia Leite, que tá aí sintonizada no 87, ela, meu compadre Patrício, e também um cheiro aqui também pra o povo lá em Caruaru, sempre ligadinho, sintonizado no véio. E vai me ser, sabe, né? Se tá na 87 aonde...
1: Tá com tudo.
0: Tá com tudo, né? Rapaz, essa música é boa, medonha. E essa música aí de Rita de Cássia, que é de Rita de Cássia, que é com aquele um menino machuço com leite, não sei o que, leite, Neto Leite. Esse beat ensaio é histórias verdadeiras, né? História de casos que aconteceu. Por exemplo, eu mesmo tenho história desses casos. Assim que antigamente esse beat era desse jeito. Antigamente, se você não tivesse um capitalzinho legal no bolso, nem se metesse de arrumar a filha de um fazendeiro.
2: Porque não ia dar certo, não ia conseguir, não.
0: É, por isso que tem, ó, sabia que antigamente teve muito roubo de noiva do Artá.
2: Roubo de noiva?
0: Roubo de noiva, quando a noiva teve roubo de noiva, assim, o cara chegar com a noiva assim, porque o noivo chega primeiro, fica arruma de gente tudo lá dentro, né? E a noiva sempre chega por último. E o cara chega assim, rouba a noiva das portas da igreja, já cunha no outro mundo,
2: sabia disso? E assume com ela.
0: É, por isso tem, Rezé Orlando tem até uma música, vou roubar a noiva dos pés de Artá, esse casamento não vai se realizar. É, eu sou tão pobre. Bota aí, vê se tu acha essa música aí. Bota aí pra tu entender que eu vou contar umas histórias aqui, verdadeiras aqui. Na verdade, é história verdadeira. Se não dá tempo pra contar agora, eu conto depois da Ave Maria. Mas essa é história de roubar a noiva, pura verdade, viu? Roubar a noiva ou então carregar a filha que o pai não queria deixar namorar. Eu conheço muita gente que carregou filha de o pai não queria dar a filha pra namorar, ele foi lá e carregou. Aí sumia no outro mundo. Aí o pai desertava a filha. Aí quando aparecia já era velho, baibado, com os filhos, com os netos. Aí tudo fazia as pazes. Mas antigamente era desse jeito. Zé Orlando. Tem gente aqui conversando. Povo aqui. Sim, bota aí. Esse Zé Orlando. Eu vou roubar. Meu filho tinha coragem, esse bicho, de roubar uma dona se o pai não quisesse deixar tu namorar com ela, casar. Essa daí, ó. É o louco!

0: Marisa. Cibite, isso aí, Cibite, isso aí é lá é nos anos ali. Até os anos 80 ainda tinha isso, sabia? Até o final ali, eu comecei.
1: O pessoal pegar, nós escondia.
0: Era assim, meu neto. Vai Vicê gostava de uma dona. Aí Vai Vicê não tinha pano para manga, né?
1: Certo.
0: Vai Vicê assim era
1: pobre, né?
0: Era lascado, como eu dizia. Porque pro povo ser rico é ter dinheiro. Mas para eu ser rico é ter caráter e ter dignidade. Para mim é o maior recurso que o ser humano tem. É caráter e dignidade, né? Mas o povo tinha esse negócio, né? E às vezes, né? Proibia, o pai, Ave Maria, esse bicho. Eu já namorei com dona que se o pai, eu tinha uma dona, com a minha namorada, uma dona na época. Ave Maria, foi uma confusão da fé do rato, foi um cu de boi da peste. Eu carreguei a dona, viu? Carreguei.
1: O senhor teve essa audácia?
0: É, eu vou te contar depois da Ave Maria a história, Cibito. Pessoal aí, fique ligadinho, depois da Ave Maria eu vou contar. Cibito, foi confusão. Eu sempre fui destemido, Cibito. Eu fui destemido, eu não era caba frouxo, não, meu filho. Não, de jeito nenhum.
1: O senhor não tinha medo, não, né?
0: E nunca. O caba quando é novo, chega uma fase da vida da gente, o caba quando tá ali entre os 20 anos até os 32 anos, vai vencer, enfrenta leão na tapa. Não tem medo de nada, né? Aí esse mito acontece. E antigamente o povo roubava a noiva do pé do altar. Eu conheço história, conheço mesmo ali. O caba foi lá, pegou a noiva, carregou, ia a cavalo, viu? De pior que era de cavalo, que antigamente todo mundo era todo. Meu amigo, antigamente, vai me ser quando via uma moto, ficava doidinho, né, Cibito?
1: Era raro, né?
0: É. Meu povo, a Rádio 87 não é perto do estádio de futebol. Se vocês estão ouvindo alguma zoada, é que tá tendo um evento aqui na UPE, né, Cibito? Na faculdade. Aí tá uma zoada medonha, né, Cibito?
1: Pois é, tá parecendo grito de torcida, né?
0: É de,
1: né?
0: Torcida, é, a torcida do Santa Cruz, bem animada. Aí, Cibito, mas era, aí o caba chegava, preparava o cavalo, Cibito. Preparava o cavalo. Imagina, vós me ser gostar de uma dona, Cibito. E o pai dá ela, dá a mão dela pra ela casar com outro caba, Cibito. Imagina aí.
1: Eita, aí é ruim, né?
0: Aí vai, veja só, o caba ficava doido, Cibito. O caba, vou carregar essa dona. O caba, e outra, o pai botava tanta vigilância que o único meio dele carregar ela era no dia do casamento, que era o dia que ela ficava mais vulnerável.
1: Mais,
0: né?
1: Vulnerável.
0: Mais fácil era. Era. Aí o que é que o caba fazia? Botava uma tucaia, né, Cibito? Preparava um cavalo bom, tinha que ser um cavalo bom. Além da sela, botava uma estopa para ela subir, né, na garupa. Aí preparava um cavalo bom, pegava uma roupa, botava dentro de um sacozinho, né, Cibito, a roupa dele, e dizia a ela, olha, você vai com a roupa do... Não, ela não sabia, né? Mas aí ela sempre, a mulher quando ama, ela topava. Aí o que é que acontecia, Cibito? Eu conheço um caso assim, o caba quando chegou, e foi até Bairaldo, disse de Toinha de Terra. Aí ele ficou cavalão, ele pegou um cavalo até emprestado com um irmão meu mais velho, cavalo branco, rodado. Aí ele pegou, quando ela chegou, chegou lá lembro como hoje o casamento, Cibito. Olha, o carro que alugaram pra trazer ela, repara só o carro, Cibito. Vê só, ela chegou lá num daqueles carros bem antigos, é Jubiraca, né, que chama. Numa Jubiraca, olha. Lembro como é hoje. Só ela e o motorista, na Bulé, o pai, a mãe e algumas pessoas em Riba, na carroçaria. Só que aí, quando chegou, esbarrou na frente da igreja, o povo desceu pra preparar pra ela descer, né? Aí, repara só, se bita a situação, meu Deus. Escuta só. O que é que acontece? Ela pegou. Quando ela reparou assim, o noivo já estava no cavalo, ele deu o sinal, aí disse assim, deu o sinal, vamos fugir. Aí ela disse, vamos, balançou com a cabeça, ele encostou o cavalo assim, a caçada da igreja já alta, já no ponto dela subir no cavalo, sabe? Quando encostou, ela montou na garupa e entrou no outro
1: mundo.
0: Foi. Aí, quando uma pessoa viu que foi dizer pro noivo e pro pai da noiva que estava lá dentro esperando, oxe, o caba já ia pra dentro.
1: Já ia longe.
0: Aí ele pegava um varedo, não tem os varedos? É. Varedo, o carro não entra, né? Não entra carro. Aí a cunhava fugiu com a noiva, Cibito. Ela na garupa e fugia, pronto.

0: passou aí, veio aparecer, quando veio aparecer, ele já tinha filha moça, o velho já tava nas últimas. Foi. O velho já tá, foi, já tinha filha moça. Aí apareceu, ela veio só pra pedir perdão pro pai pelo acontecido, mas ela queria fugir com um homem que amava. E o noivo que ficou lá chupando o dedo na igreja, ficava jurando o cabo de morte, sabe-se, Bito? Era. Mas aí passava o tempo, né?
1: Depois se esquecia, né? Passava. Casado, né?
0: Também com outra, e aí vida que segue. Mas isso acontecia, pode aí, quem é da minha época, pode perguntar aí, que acontecia o roubo de noiva. Os cabas roubavam do pé do altar mesmo, não era do pé do altar, não deixava nem entrar na igreja. Roubava.
1: Chegava nem a ser no altar, né? Não, era na porta da igreja.
0: Na porta da igreja. Quando a dona computava os cambitos assim, o caba chegava, e aí? Você quer ele ou quer eu? Quer viver com ele no luxo, sofrendo, pensando neu, ou quer viver comigo na dificuldade, mas a gente feliz de amor? Aí a dona dizia, eu quero, vai me ser, montar no cavalo, ó. Olha, teve gente que roubou noiva de carroça de burro, de jumento, de carro de boi. É muita história da época, isso aí, ó. Isso aí é as histórias da época. Isso aí eu sei, eu não roubei uma noiva, mas eu roubei uma dona que eu namorava, né? Eu fui a primeira dona que o pai não queria. Depois da Ave Maria, eu vou contar isso. Foi um cu de boi da peste, esse Bito. E cu de boi, meu povo, veja só, não é uma pilera não, cu de boi que a gente fala é quando é confusão, o matuto chama eita cu de boi do diabo.
1: Que aí foi uma briga danada, né?
0: Porque cu de boi só faz cagada, né, esse bicho? E caga em qualquer canto, pronto, aí quando a gente faz uma bosta, uma cagada, aí chama cu de boi.
1: Veja só que comparação, né?
0: Comparação, com a gente, que aqui é um professor de alta tecnologia e conhecimento para evolução da futuras gerações. Aí, eu com essa dona, Cibito, eu namorando com essa dona, não posso dizer o nome. Depois da Ave Maria eu conto, me lembra aí, meu povo, que às vezes vocês viram que eu tô com um problema sério de esquecimento, né, Cibito?
1: O senhor tá meio esquecido, né, ultimamente?
0: Esquecendo de quê?
1: Das coisas, né?
0: De que coisa?
1: Das coisas, né?
0: De qual coisa?
1: Das coisas, homem.
0: De que coisa você tá falando isso? Tô me esquecendo de quê?
1: Não sei mais não também.
0: Oh, tá vendo? Eu já não me lembro, pai. Tá vendo aí, ó? Tá vendo? Isso aí já é a prova que eu tô esquisito. Então, se o povo não me lembrar depois da Ave Maria, eu não me lembro de nada. Porque às vezes eu tô me esquecendo de me lembrar que eu sou esquecido. Aí o cara não se lembra de nada, esse Bito. Aí a bifiga. 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Bota aí, né? Eu vou roubar a noiva no pé do altar. Esse casamento
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Maria, ela concebeu do Espírito Santo. Eis aqui a serva do Senhor, faça-se em mim segundo a vossa palavra. 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

0: Pronto, eu disse que era ligeirinha. Quando eu digo que é ligeiro, é porque é ligeiro mesmo. Se eu disser que vai demorar, é porque vai demorar. Mas se eu disser, ó, é ligeirinha. Como diz o professor Raimundo, é rápido e vulto. Nós não tem arrudinho, não, né, Espírito? Bota aí um forrozinho. Tem alô do povo aí,
1: sim? Tem alô aqui.
0: Bota aí um forrozinho, aí nós manda o alô pro povo aí, né? Pra o povo não ficar com raiva. Aqui também tem alô pra eu mandar pro povo. Então, sabe.

0: sapato dela.
1: Rapaz, ei, agora aí é bom do cara dançar. Chega camarada cochila. Você vê, tem a Lua do Povo por aí, meu neto?
0: Tem, tem sim.
1: Pra gente ir mandando um cheiro pra esse povo abençoado. Porque o bom é assim, a gente mandar alô pra todo mundo. Já vou mandar um alô aqui pra meu amigo Hélio, ligado no 87. Hélio, acabou com a retada do bom, forte abraço. Também aqui quem tá ligado nós, Cibito, é meu amigo Cláudio. Cláudio, forte abraço pra voz vencer. Cosmo Refrigeração também, ligadinho no 87. Sapeca daí, Cibito. Bota aí.
2: Ô, velhinho meu, por gentileza, bota aí Pissirica aí. Tô escutando minha mãe, Maria, que meu pai não está escutando. Bicho da venta, da venta furada. Pissirica, pra relembrar o passado. Cuida, cuida. Mandar alô pra meu amigo Paulão do bairro de Mané Chelles. Cuida. É nóis. Cuida. Não.
1: Pense num pedido bom esse de foguinho. Pissirica. Se existe essa banda ainda, Subito. É da época da Garanhete. Olha lá, viu? É, isso é recompensa, Bito. Vai, bota aí.
3: Tá aí. Boa tarde, Cibito. Boa tarde, velho picareta. Ô, velho, eu vi tu no mercado esses dias lá no AD. 3x10. Ô, velho, tá cada lata de ponta da fé. Mas arruma uma ponta dessa pra fazer um berrante. Foi pra cavalgada de Helene Gino. Ô, velho, das pontas finas. Valeu, boa tarde.
1: Isso,
3: dois picaretazinhos.
1: Quem é Chifrudinho?
0: Esse é o William do 99. É
1: Chifrudinho do 99. Um abraço aí, Chifrudinho do 99. Tem mais, Bito? Bota aí.
0: Tem mais aqui, vamos lá.
1: Põe aí.
4: Fala, velho Jeremia. Cibito.
1: Opa.
4: Tudo bom? Esse programa é muito top. Agora eu vou dizer uma coisa: esse velho é uma enciclopédia musical, viu?
1: Aqui,
4: eu já perguntei aqui a um velho que tá do meu lado aqui se ele já ouviu essa música. Ele tem 75 anos de idade. Nunca ouvi nem falar nessa música. Esse velho é topado demais, viu? Um abraço pra vocês, pessoal.
1: Ah, meu amigo, quem é esse, Bito? Isso aí?
0: Não falou o nome, né?
1: Fala o nome, lascado, que ninguém tem bola de cristal pra tá adivinhando não aqui, meu. O telefone nosso tem pina não, doido.
0: É o novo.
1: É o novo, pina. Rapaz, não, coxa 40, menino, esse Bito eu conheço de música aqui que o povo nem faz ideia do que eu conheço, né, Bito? Música, velho, é botar aqui. Aru, menino, rapaz, aqui no 87 FM, né, tu tem um gaipão ali, que é a maior discotecar. Discotecar não é dança discoteca, não. É lugar de guardar disco. E ali tem disco, fita, da época de Sansão. É novo, meu. Cadê? A Queen.
0: Alô, velho, tô ligado. Gledson do Magano. Da hora, mano.
1: Ó, Gledson do Magano. Deixa eu mandar um alô aqui pra Aline também, ligadinha no 87, lá na Coab 2. Um cheiro aí, meu povo da Coab 2. Em uma esteira. Tem mais, Pitaninha?
0: Tem mais.
5: Vai ser contando essa história de roubar a noiva. Aconteceu com uma parente minha, uma prima minha na época, 16 anos, rapaz, lá em 80, 81.
1: Verdade.
5: E um camarada, rapaz, só que o cara era um liso, sabe? Não tinha dinheiro, não tinha nem um cavalo, nem um jumento.
1: Aí
5: combinou com ela pra roubar.

0: pé, sabe?
1: Certo.
0: Só 5 da manhã eu lhe pego lá, você sai pelo oitão da casa e nós somos no meio do mundo. Que eu vou lhe roubar e nós vamos se casar bem longe. Rapaz, esse cabo inventou esse negócio. E subiram. Então... E foram bater no serrote do sino. Ele tava procurando o pior lugar pra fugir, sabe? Não tinha um negócio bem esquematizado. Aí minhas tias, rapaz, foram atrás. 8 tias minhas que eu tenho, tudo grande. Sabe dessas mulher grande? Tudo arca. Rapaz, mas deram um cacete nesse cabo e trouxeram minha prima de volta. Essa é a história de um amigo aí. Eu não posso falar o nome não, que é chato. O pisa grande que levou das véias, viu?
2: Não, rapaz, pode dizer o nome dele aqui. Aqui é segredo, né, Cibito? Aqui nós não contamos não. Quem é o amigo aí, Cibito?
3: Esse aqui é o cachorrão, né?
2: Cachorrão, ô cachorrão, pode dizer o nome do amigo aí. Eu não digo não, mas Mariel é aqui,
3: hein? De jeito nenhum, viu? Aqui guarda segredo, viu?
2: Meu amigo, cachorrão aqui, aqui, meu amigo. Chegou aqui, ó. Nós não contamos pra ninguém não, cachorrão. Pode ficar cegado, pode ficar. Agora... menino!
3: Confia!
2: Oxe, pronto, agora deu. Aqui nós é tranquilo, rapaz. Nós é tranquilo, ó. Cadê aqui? Alô pra. Ó, Cascudo tá ouvindo nós aqui na faculdade, na UPE. E ele diz aqui que tá ele. Ele tá perguntando não sei o que, se. Tá ele e Dé. Tá ele e Dé ouvindo nós aqui no, na faculdade. Tá aqui ouvindo aqui na universidade aqui, né?
3: Yeah.
2: É, isso aqui. Ah, é um ato, Cibito, que tá tendo aqui, em frente ao UPE.
3: Entendi.
2: Tá entendendo? Aí tá tendo uma.
3: Por isso esse grito de torcida,
2: esses
3: né?
2: Esse grito, justamente, é o pessoal aí fazendo um ruído. Ele tá ele e Dé.
3: Uhum.
2: Aí ele disse que der mais velho do que ele, aí ele chama outro nome, se ele der. Cibito, tem mais mensagem aí.
3: Boa noite, velho.
2: Fica à vontade, Cascudo.
3: Fica à vontade, né?
2: Fica à vontade.
3: Boa noite, velho. Manda um alô pra nós, Adalto, Neto e Andresa. Estamos aqui ligados na 87.
2: Adalto, Neto e Andresa. Um cheiro aí, um abração para Adalto. Falando em Adalto, eu lembrei de outro Adalto. Adalto Monteiro, né? Que era da nossa co-irmã Maranda FM. Adalto Monteiro, um abraço. Sim, tem mais?
3: Tem mais aqui. Luciana mandou uma mensagem aqui.
2: Luciana.
3: Sobre um luto aqui, uma pessoa que faleceu. Ela disse que é irmão do saudoso Roberto Sampaio. Boa tarde, velho. Deus abençoe vocês por aí.
2: Ei, rapaz, pois nossos pêsames aí pra família aí, de luto, né? Faleceu o irmão de Roberto Sampaio, né?
3: Sim.
2: Roberto Sampaio, pra quem não sabe, meu povo, foi um dos baluartes da locução aqui do rádio, uma das vozes inconfundíveis, um grande locutor e uma grande pessoa. Porque não basta também o camarada ser só um grande artista, né, Cibito? Ele tem que ser uma grande pessoa e o saudoso era assim, ó, Cibito. Cibito, deixa eu aproveitar e mandar um alô aqui. Aproveitar para mandar um alô. Pessoal que tá ligadinho no 87, toda a região aí. Raio 87 FM ligado no Regime Mia de Garanhuns pro Brasil inteiro. Aproveitar e mandar um alô aqui para Oxente, que é o poeta. Oxente, meu povo, a página. Visite aí, vai me dizer que tá ouvindo. Vai lá. Eu vou deixar já o arroba lá nos meus stories. Visita a página. Oxente Poeta. Pense num cabo arretado e bom. Vai ver, você bota Oxente, Poeta, tudo junto, só que o nome Poeta, por último, bote 2A junto, pronto, que vai achar na hora. Olha, eu até salvei um vídeo dele e postei aí, né, falando de coisa de nordestino. Pense num menino talentoso, arretado, é um cabra novo. Agora, quem tem talento na poesia é ele, viu? Oxente, Poeta, um abraço do velho Jirimi aqui, 87 de Garanhuns, Pernambuco, um cheiro pra todo esse povo aí. Quem gosta de cultura, então já vai lá, já corre pra página Oxente, Poeta. Cibito, tem mais mensagem? Vamos aqui, deixa eu falar aqui, mandar alô aqui pra Mônica, Cibito. Mônica não. Moniquele, ligada no velho, não esqueça da história não, de jeito nenhum. Moniquele, um cheiro de jeito nenhum. Érica também ligadinha no 87. Agora sim, Mônica, e Alexandre, casal 20 ligado no véio, um cheiro aqui. Franco Martim, minha potência, aquele abraço pra Franco Martim. Cadê aqui? É, rapaz, deixa eu mandar um alô pro pessoal lá, Daiane, lá de Bom Conselho, meu povo lá de Bom Conselho.

0: Vão ser ligadinho no 87. Ô, povo bom danado, arretado. Não, Cibito, nós estava falando, para quem ligou o rádio agora, só depois da Ave Maria, antes da Ave Maria, eu botei até a saga do vaqueiro, e da saga do vaqueiro, eu me lembrei, né, Cibito, de que antigamente o cabra carregava as noivas da porta da igreja, e também, quando não carregava de dentro da casa dos pais, da porta da casa do pai, né, Cibito? E era desse jeito. Aí depois botei a música de José Orlando. Eu vou roubar a noiva do pé do altar. Esse casamento não vai se realizar. Deixa eu dar um pulinho agora lá no sítio campestre, mandar um alô pra minha comadre. Pé do altar. Esse casamento não vai se realizar. Deixa eu dar um pulinho agora lá no sítio campestre, mandar um alô pra minha comadre Beta. Isso mesmo, minha comadre Beta, mandar um alô também pra Cibito, pra Lívia, pra Letícia, pra seu Luiz, a família todinha, Cito Campestre, é a família Lacerda, ligada em nós, um cheiro pra vocês, um cheiro pra esse povo abençoado. Cibito, aproveita assim, falar aqui da história, eu não carreguei a noiva, viu? Não vou mentir não, eu não gosto de mentira não, Cibito, mas eu carreguei uma dona, o rapaz novo, Cibito, que antigamente, para quem é jovem, você que é jovem, antigamente, se a gente não tivesse um vintém no bolso, né, Cibito?
1: Não tivesse posses,
0: fosse,
1: né?
0: É, não fosse lascar. Uhum. Aí, e era a bexiga para as donas, Cibito, as donas de, como é que diz? As donas filhas de fazendeiros se engraçar pelo cabo, né? E eu, quando era novo, Cibito, eu era um caba bonito, ó, Pelicano também tá ligado no 87, bora Pelicano, potência! Eu era caba novo, Cibito, caba novo, eu era arrumado, Cibito, quando eu era novo, eu não era essa maimota que quando eu olho no espelho dá até tristeza, não, Cibito. Não, eu era aprumado, um galegão bonito danado que eu era. Só andava longe, tem até vídeo eu mostrando como era que eu andava na época. Aí, Cibito, eu me engracei por uma dona lá, não vou dizer o nome dela, nem o nome da família. Me engracei por essa dona, Cibito. Isso lá, Cibito, lá nos anos 70. Me engracei por essa dona se engraçou por eu. Foi assim, foi na feira. E aí, Cibito, eu sempre levava uns poicos para vender, né? Antes de eu vender passarinho, eu já vendi passarinho já nos anos 80. Mas eu levava poico para vender, essas coisas. Eu tava vendendo umas criações de poico e umas galinhas, uns pavão lá. E ele chegou, mas essa menina, sabe? Aí papai muito conhecido, opa, chafeiro, tudo bom? Não sei o que, tá, não sei o que. Não, os poicos é do meu menino. Aí ele me comprou duas poiquinhas, poiquinha baé. Sabe o que é poica baé? Não sabe
1: o que é porca baé?
0: Ela é curtinha assim, só que ela é barracadinha assim.
1: Ah.
0: Se uma pessoa chamar outro de baé, tá chamando de poico baé.
1: Entendi. Né?
0: Ela é pequenininha assim, ela é troncudozinha assim, feito tartaruga táxi. Tartaruga táxi, ele parece um poiquinho baé, capado, não tem? Meu grande amigo, não, irmão tartaruga
1: pense
0: táxi.
1: Como é o irmão?
0: Ele parece um poiquinho baé, assim, o bicho é barracadozinho assim. Feito assim, ele é ruliço, né, Cibito, que a gente chama. Aí, Cibito, eu espia só. Aí ele chegou com. Era um mesmo de fia, os fios, a mulher, e aqueles fazendeirão do bigodão, Cibito, aquelas botonas, parecia aquela menina das botas, Aí a dona botou logo os olhão, Cibito. A dona botou logo os olhão em riba dele, olha. Ela tangeu os olhos em riba dele, Cibito, eu tangei os olhos em riba dela. E ela ficava lá e daqui a pouco ela deu um pinicado. Aí eu piniquei de cá. Ela ficou pinico vai, pinico vem. Aí tudo bem, Cibito. Coisa, eu vendi meus poicos. Aí mais um pouco eu fui numa torda que tinha assim pra baixo. Comeu um docinho, né, Cibito? Porque antigamente, meu povo era difícil. Antigamente não tinha nem barraca de cachorro quente nas feiras. Não tinha, não. Lanchonete não tinha, não. O que tinha nas feiras, meu povo, era, pode, quem é da minha época sabe, tinha torta de almoço, viu, Cibito? E as cambucas para comer era de barro, sabia disso? Era de barro.
1: Era diferente,
0: era,
1: né?
0: Era, aí as comidas que tinha era sarrabui, era mocotó, pirão de mocotó e sardinha com farinha.
1: Uhum.
0: E também passarinha de boi, tinha passarinha. Aí eram as comidas da feira. Aí, ou então as tordas, só que mais chique para casal era a torda de doce.
1: Certo.
0: Era mais pro casal, tá entendendo? Uhum. As tordas, aí, o que nós, não ia dizer que o cabra não tinha, mas o cabra quando era novo.

0: ele tinha vergonha de ir numa torta comer coisa. Vê que o caba novo é cheio de pontinho. Foi ou não é?
1: É verdade.
0: É cheio de pontinho.
1: É.
0: Era. O caba, quando é novo, se bita, ele não vem dizer não, mas ele se escondia quando ele via o pai com um saco de feira nas costas. Aldevera dele ia ajudar, ele se escondia.
1: Se escondia. Com vergonha.
0: É com vergonha. Que caba novo é cheio de pantinho mesmo. Depois o caba vai crescendo, o caba vai mudando, não tem frescura.
1: Uhum.
0: Mas nas épocas era assim. O caba não vem dizer que nunca fez isso, não. Que ele fez? Isso é vergonha. Aí, eu fui pra uma tordazinha de doce. Ela tava lá na torta de doce com duas irmãs. Se bitou, eu lembro até aquela saiona que ela tava até os cambitos do mocotó. Só dava pra ver a pontinha dos dedos assim dela, né? Bonita, se bitou, os cabelos escorridos assim. Se bitou, aqueles cabelos escorridos. Os cabelos chegam pretinho da cor dessa cadeira aqui, da cor de uma pedra de caivão, que chega lumiava assim. Como ela era mais bem tratada, filha de rico, ela era mais bem tratada, os cabelos chegam a lumiava, Cibita. Aí ela com zoião, Cibita. Aí quando chegou na hora dela beber água na jarra, que tinha a jarrona aquela. Aí eu cheguei perto, aí eu tomei coragem, cheguei. Aí ela disse, você quer beber primeiro? Eu digo, não, moça, pode, a donzela pode beber. Ela foi obrigada. Aí ela se riu pra isso, tá, bichinha? Tinha até um pedaço assim da casca, quando ela se riu, de amendoim.
1: Do doce.
0: É do doce, porque ela tava comendo doce de amendoim. Porque tinha doce de coco, de amendoim, de tudo, né? Aí tava até a casca. Aí eu disse, eita, moça, tem um pedaço de amendoim. Posso tirar? Ela deixou, olha. Aí já foi a sugesta que eu joguei. Já joguei a sugesta ali que eu era malandro, esse bicho. Era virado na perna. Aí ela coisou, né? Ela parou ali. Aí ela ficou ali já de zoião. Aí ela bebeu um caneco d'água. Aí quando ela ia que a gente bebia água, nós não jogava o resto que sobrava, não. Nós despejava dentro do pote.
1: Ah, sim. Era muito higiênico.
0: Desperdiçado. Nós era muito ecológico. Aí quando ela foi despejar, eu disse, não, pode me dar que eu bebo. Aí ela coisou muito. Bebi o caneco d'água, se bicho. Chega, eu senti o doce do batom dela assim, dos beiços dela. Bebi no mesmo canto que ela bebeu, só pra sentir os beiços dela. Mato ter a fé do rato, bicho. Aqueles batom frimei, esse bicho, que chega, parecia. Olha. Frimei que chega. Ficou o beiço debaixo dela. O beiço debaixo dela ficou no
1: ficou caneco, marcado ali.
0: No caneco de alumínio. Aí eu tomei. Aí quando eu peguei o caneco, eu passei nos beiços assim, pra ficar com gosto da boca dela, do batom dos meus beiços. Aí beleza, coisou. Aí eu disse, a moça é muito bonita. Como é seu nome? Ela disse, meu nome é fulana de tal. Aí ela disse, eu não posso nem conversar muito porque meus irmãos estão ali, minhas irmãs, meu pai é muito ignorante. Eu disse, ela, como é seu nome? Aí eu disse, Jeremia. Ela disse, é com todo respeito, ó, espia, mas o galo, você tem um zóio muito bonito. Eu com um zóio de gazula verde, tá aquilo ali, cheguei, olha, já. Aí bastava um pouco, é. Acaba na época, era.
1: Qualquer aí, coisinha.
0: Oxe, menino, rapaz, era esse todo. Aí esse bicho, aí eu disse, a moça, com todo respeito, mas que cabelo bonito, a moça bonita. Eu disse, olha, não tem laco lá embaixo, não tem a feira do gado, olha, não tem aquela rua. Mas se vocês quiserem, a gente se encontra lá pra gente conversar um pouquinho. Pode ser? Escondida, ela disse, pronto, tá certo. Ela disse, eita, mas como é que eu faço? Eu digo, dê um cangapé aí nos seus irmãos. Dê um cangapé, diga que vai urinar. Olha.
1: Olha a conversa.
0: Pô, né? Aí os irmãos dela entendidos com as coisas de mãe, aí eu já desci e peguei o vácuo, já fui lá pra baixo.
1: Uhum.
0: Aí ela deu um cangapé nos irmãos, aí deu um cangapé, arrudeou a pobrezinha lá por detrás do colégio. E eu esperei ela no beco de vareda assim, que era onde o povo estacionava os carros de boi, uhum, e carroça de burro. Lembra uma ouro, que era um terreno limpo assim. Aí eu cheguei, me encostei no carro de boi, ela chegou assim, a gente ficou assim, numa posição que desse pra ver quando viesse gente. Eu digo, ó, tu olha da colar, não vem ninguém, eu olho da colar, não vem ninguém, nós aqui se dando bem, né? Era um malandro perdido, pensa, ele era cheio de sujeito, esse bicho. Aí, escuta só, aí eu coisei. Quando ela chegou, esse bicho, eu peguei na mãozinha dela assim, chega, tava gelado, um calor da febre do rato me ati, num verão de torá, chega, tava gelado, ela nervosa e suando. Se bita a mãozinha dela, aquela mãozinha bem fininha, assim, aquela mãozinha. Chega delicada, a mão macia, se bita com uma mão velha, que a minha mão na época tinha tanto calo que tu podia passar uma peixeira assim, não cortava não. Aí a mão dela de casa, peguei na mão dela assim, e ela tava tremendo mais do que um trator Valmec em ponto mudo.

0: que tem, a bichinha tremendo, assim, emocionada. Aí eu disse, com todo respeito, Maradona é bonita, viu? Você é uma dona muito, muito rechonchuda, você é reboculosa, bonita, né? Você também é muito bonita. Ela disse, ai meu Deus, eu tô tão nervosa. Ela disse, ó, Cibito, a bichinha disse, ai meu Deus, eu tô tão nervosa.
1: Ela tava fugida, né, praticamente.
0: Tava fugida pra pau cabo num...

0: dela, o coração dela do lado direito do meu. Aí eu senti o coração dela, parecia que eu tinha dois corações, Cibito. Porque eu senti o coração dela dentro do meu coração. Chega a fazer puf, puf, puf, puf, puf. Cibito chega com um cheiro, Cibito. Ela tava de boiada na afazema e o cangote dela só cheirava leite de rosa.
1: Olha, alfazema.
0: Leite de rosa, olha.
1: Perfumão danado.
0: Perfumão medonho. Chega, cheira assim. As maçãs das afaces dela. Chega, tava parecendo que ela levou uma tapa. Veio meio assim de ruge de um lado e de outro, né? Aí eu dei um abraço nela, dei um cheiro nela assim. Aí ela disse. Aí a gente ficou lá um pouquinho. Antigamente tinha beijo na boca, não, Recibito. Era beijo, a gente beijava na testa, uhum, ou nas afaces. Não tinha beijo na boca, não, ainda não. Raramente, só no casamento. Aí eu peguei, dei um beijo nas afaces dela, dei um beijo na testa, e assim perto da orelha, no talo do pescoço. Aí dei um beijo na mão dela e ficou, a gente ficou lá abraçado um pouquinho. Aí ela disse: eita, eu vou me embora, viu? Porque eu queria ficar mais. Eu digo: não, vá, pode ir, viu? Aí ela disse: aí quando ela foi, ela disse. Ela voltou assim, reparou pra eu com aquele zóio impidão, Cibita. Aquele zóio. Sabe aquele zóio impidão de uma matuta?
1: Qual é
0: uma
1: matuta bonita? Como é? Uhum.
0: Aquele zóio impidão. Aí ela disse: a gente tá namorando. Eu disse: estamos. A gente tá namorando. Aí o pai dela tinha combinado com o papai de ir olhar no vidro do papai. Uhum. Ela disse: olha, no dia que pai for lá pra casa de seu pai, eu vou pedir pra mim ir. Aí, Cibito, e ela lá, aí ela foi-se embora, Cibito, amarra, rapaz, Cibito. Eu fiquei com o cheiro na minha mão, o cheiro dela. Eu digo: eu não lavo minha mão nem o cheiro. E olha que eu nem. Não, não, Marina. Não. É a primeira vez. Aí ela foi-se embora, isso lá em 1970 e então, Cibito. Aí, olha, mandar um cheiro pro povo de Capoeira. E o Ana tá lá, mas seu Chico ligado no 87. Tá com som e toda a turma lá ligada em nós. Ô, povo velho, bom. Aí, tudo bem, Cibito. Aí eu coisei, né? Foi-se embora. Aí fui-se embora, Cibito, eu pensava nessa mulher. Eu era a vaca que dava 30 litros de leite, eu tirava 15. Capava o leite todinho. Cibito, eu no menininho.
1: Só prejuízo, né?
0: Era só pensando nessa dona, Cibito. E essa dona não saía da cabeça. Eu digo: meu pai eterno, que dona bonita. Olha, pelo canto tá aqui ligado também. Pô, vão mandando mensagem, já eu respondo vocês tudinho. Aí eu só sei que eu fui lá, foi pra encurtar a conversa, Cibito. Eu lá conversando com ela e aquela conversa bonita. Sim, aí eu fiquei. Quando foi? 15 dias depois ela foi lá. O papai disse: mulher, ajeita aí um café, a merenda, que de tarde é merenda, que chama, sabe? É merenda, depois de 3 horas. Aí que o nome fulano, quase eu digo o nome do homem, ó, o fulano de tal vai vir aqui que eu vou vender umas nuvias. Aí o velho foi, não foi nem 15 dias não, foi poucos dias depois, 5 dias foi. Aí quando penso que não, Cibito. Eu não saio, eu não tirava o olho da rodagem, Cibito. Porque tinha um capão de mata assim.
1: Uma ansiedade da febre.
0: Uma ansiedade da bexiga, Cibito. E o velho, ele tinha. Eu não lembro que carro era um carro antigo. Mas aí. E eu tirava de capa quando. Cibito, olha. Ver um carro era a coisa mais difícil do mundo. E nada de apontar um carro.
1: Uhum.
0: Quando eu penso que não, Cibito, aí eu dei uma volta. Quando eu penso que não. Lá vem o pai dela, montado num cavalo, mais dois irmãos, um vaqueiro e ela.
1: Vem
0: outro
1: também.
0: Cavalo. Chega, eu tomei um susto, Cibito. Chega, o coração acelerou.
1: Chega, se animou, né?
0: Ave Maria, com as botas, aquelas botas de pneu. Não era nem a bota, era uma zapragata. E acha que é a zapragata do pneu. Cibito, deu uma carreira assim, Cibito. Chega, o coração acelerou. Aí, opa, os cachorros já estão. Porque no sítio a gente criava de 8, 10 cachorros. Aí, papai, se aquieta! Vai saquetar! Aí já saquetava os cachorros. Aí chegou lá e tomou conversa. Aí o gado já estava preso. Enquanto ele, o pai dela com os irmãos e o vaqueiro olhava o gado, ela deu um cangapé assim, foi para dentro de casa e eu mabufelei com ela, Cibito.
1: Oh, é.
0: Numa casinha de carro de boi que papai tinha. Papai tinha feito uma casinha de carro de boi,
1: uhum,
0: que tinha um cagador e tinha a casinha de carro de boi. Aí eu de trás da casinha mabufelei com ela. Aí eu.
1: Nesse dia sim, né?
0: Nesse dia aí eu penso, mas bufelei com ela e coisa e tal. Aí pronto, aí beleza, a gente começou a namorar. Quando é acho que o dia, Cibito, um dos irmãos dela soube desse ato que nós estávamos namorando escondido. Aí o pai dela deu uma surra infeliz na pobrezinha, Cibito.
1: Ah, coitada, né?

0: Moisés sustentou, diz que foi 20 minutos de chicote. Aquilo ali doeu mais em mim do que nela, quando eu soube. E os irmãos dele, o pai dela disse, olha, aí o pai dela foi lá em casa, disse, olha, seu amigo, eu gosto muito do amigo, mas é, você sabe, minha filha está estudando, é muito nova, e eu soube que ela estava namorando com seu filho, eu não quero esse namoro de jeito nenhum, não dá certo, não é do meu agrado, e eu quero que o senhor segure. É, ele falou uma coisa, papai peitou ele nesse dia. Ele disse, olha, é, segure seus pordinhos aí, viu que seus pordinhos estão muito soltos. Aí papai disse, já pois tranque suas éguas, viu? Oh, eu nunca esqueço disso. Papai disse, pera, papai não era também frouxo, papai disse, já pois tranque suas éguas, viu? Com meus pordinhos, meus cavalos estão soltos, viu? Senão daqui a pouco começa a aparecer pordo para todo lado aí, foi. Aí ele disse, pois se aparecer, pois vai acontecer uma tragédia. Aí pai fala, não é só uma não, é várias. Pode ter certeza. Aí disse, aí são intrigados até hoje. Se intrigaram, parece que se falaram recentemente. Isso na época. Aí ele coisou, se bito, o velho foi-se embora, veio ameaçar e papai não deixou para baixo. Já pois vai. O camarada quer ver o cão chupando laranja e vê aquele ditado velho antigo, aqui eu dou um boi para não entrar numa briga. Agora eu entrego a fazenda, a boiada todinha
1: para não, sair dela,
0: viu? E outra, a fábrica que fez as armas que você tem fez mais, viu?
1: Não fez só aquela,
0: vendeu
1: não.
0: Pra você vencer, não, também. Uhum. Papai disse, quando eu era pequeno, já troquei tiro com um Lampião. Não me assusta, não. Aí ele disse, arranca da minha terra. Aí ele foi-se embora, mas o filho, mas um capataz dele, aí coisou. Aí eu botei na cabeça, eu digo, vou carregar ela. Aí ele proibiu. Aí quando foi um dia, eu fui, teve uma missa, festa Senhor São Paulo de Mucamo. Aí ela foi, ela deu um canga, menina, era parecia a bexiga, pô. Aí ela deu um canga-pé na família, foi para de trás, assim, tem aquela rua aqui que... Não tinha a casa do Luiz Didão lá atrás?
1: Sim.
0: Nós se encontrou ali, no terreno, nos escuros, ali na casa do Luiz Didão, perto da casa do Luiz Didão. Aí, ela foi para lá, aí encontrei, aí eu disse a ela, eu disse, você quer fugir mais eu? Ela disse, eu quero. Aí ela disse, eu quero. Eu digo, pois olha, festa seu São Paulo foi até no sábado. Eu disse, olha, quando for... Segunda-feira fica mais fácil. Segunda-feira, quando o Vasmecê for para a escola, o Vasmecê vai para a escola. Só que deu um jeito de antes botar uma sua roupa numa trouxinha, deixa num canto que eu passo e pego, escondido sua irmã. E depois da escola, o Vasmecê, na hora do recreio, que tá todo mundo intertindo, brincando, o Vasmecê desce lá por baixo disso um canto. Hoje foi dito e feito, quando eu tô lá já com as minhas coisas e as dela. Lá vem ela, se bicho, os cabelos voavam, se bicho, ixi, mas meu coração acelerava. Se bicho, eu tinha uma pordazinha, que era uma pordazinha castanha. Quando ela veio assim, eu montei em cima da porda, botei ela, se bicho, tá com ele. Eu saí de lá do sertão. Eu passei ali por debaixo de uma ponte que tem na Serra do Vento, saí em Saloá. De Saloá, eu fui me esconder no Brejo Seco.
1: Foi longe.
0: Na fazenda de Zé Ferreira, no Brejo Seco.
1: Foi.
0: Me esconder na fazenda de Brejo Seco. Zé Ferreira era novo, Zé Ferreira do Café. Me escondi lá, cheguei lá. Aí eu cheguei e disse, era seu expedito. Pode perguntar seu expedito, que ele sabe disso. Seu expedito. Eu disse, seu expedito é compadre de papai. Olha, assim, assim, eu carreguei essa mão. Aí, rapaz, você tá doido. Não, mas você tá aqui, tá guardado. Aí, tinha uma casinha assim, no pé da serra, que era dos Pulsa, tem, não sei se ainda tem o povo dos Pulsa lá. Aí tinha uma casinha abandonada, já tem aquela casinha, vai lá, se esconde, fica no pé da serra, daí é bom que meu filho tá vendo de tudo. Se acontecer alguma coisa, eu já colava lá avisado. Digo, não, beleza, mas não tinha como saber nunca. Aí eu fui lá e ele me deu duas esteiras, eu fui lá, limpei a casa mais ela, forrei as esteiras no chão, me deu três candeeiros, né, me deu umas panelas, aí me deu umas comidas, e aí eu fiquei lá um tempão com ela, seguinte. Mas aí eu passei 4 dias sem sair de casa, tu acredita?
1: Com medo, né? Dos camaradas lhe encontrar, né?
0: E aí o cara foi bater lá em casa, o velho. Papai já tava preparado.
1: Uhum.
0: Aí quando ele chegou, aí disse. Chegou no terreno com os cavalos, mais dois capangos, filho, papai do Aipende, já estavam meus irmãos também, estava um tio meu. Aí ele disse, papai disse, nem se deu o trabalho de desmontar, qual é o seu, o que é que está acontecendo? Desmonta o cavalo não, não quero que desmonta ninguém. E fica todo mundo aí com as mãos da gente possa enxergar. Aí ele disse, não.

0: eu vim em paz, não sei o quê. Seu filho fez uma coisa que está numa tristeza, a mãe dela não para de chorar, é um chororô danado, e ele carregou minha filha, e ela deixou um bilhete também, né, Espírito? Deixou uma carta com uma amiga para entregar, a irmã dela para entregar eles. Aí papai disse, olha, veja só, meus pordinhos estavam soltos, eu disse a voz MC, prenda suas éguas. Lembra do que você veio dizer aqui? Pois é, não posso fazer nada. Aí, filho, mas você não sabe, papai disse, nem eu sei onde ele está. Se eu soubesse, eu mesmo estava numa surra. Mas não sei não. Aí ficou. Pois é, aí ele jurou, não, se eu pegar ele, papai disse, pronto, pois se você triscar naquele menino ali, viu, a bagaceira tá feia. Aí pronto, se intrigaram, passaram meio mundo de tempo, mas vinha desintrigar recentemente. Aí, e eu fiquei com ela um montão de tempo. Aí fiquei amancebado, sim. Fiquei amancebado. Pois isso naquelas épocas, né? A turma hoje, meu filho tinha coragem hoje em dia de fazer um negócio desse?
1: Rapaz, depende, né? Acho que quando o camarada tem, gosta muito, né? Tem coragem,
0: tem,
1: sim.
0: Tem. Olha, meu filho, veja só, Cibito. O caba, quando gosta, Cibito, ele sobe num pé de mandar caroa. Tem áudio aqui de Pelicano, na rocha, aí o áudio dele aí, meu quatro Pelicano aí.
2: Bora, velho Jeremias, bora Cibito, ao Pelicano ligadinho na melhor, na 87. Sempre ligadinho. Agora, essas histórias é verdadeiras que você tá falando. Antigamente, o homem ia atrás das moças na casa. Às vezes se roubava do pai, né? Mas casava. Mas hoje tá meio complicado, né? Na festa, meu pai do céu, a mulher tem que estar em cima do homem. Porque os caras não estão em cima, não, das mulheres, não. Cuida. Cadê meu amigo Frank Martins?
3: Boa noite, vem, cadê você?
0: Pelicano deixar aqui rindo, e o cabra não lavava, não, pegava na mão da noiva, Cibito. O cabra lavava não, da namorada
1: não lavava. Não lavava não, na
0: era com cheiro assim. era desse jeito, Cibito, era desse jeito antigamente, as coisas, era retado demais. Tem mais algo aí, bota aí.
1: Tem mais aqui, vamos lá.
3: Boa noite, velho. Vem, cadê você, velho? Você fala em todo mundo, fala em mim, velho. Agora eu vou apelar pra Cibito, né, Cibito? Fala em mim, Cibito. Todos os dias que o velho não fala, não. Ele só fala quando eu mando o áudio pra ele, tá bom? Tchau. Boa noite.
0: Mas aqui lá eu não tenho bola de
3: pescar. Eu vejo ele toda noite, ele fala nem. Todos os ouvintes, né? Só não na gente aqui, entendeu? Sim? Só quando eu mando áudio pra ele. Esse velho tá danado, viu?
0: Mas manda mensagem mesmo.
3: Eita, velho danado.
0: Veja só, porra, às vezes isso é beta. Fique brabo não, Beta. Veja só, filho. Se não mandar mensagem, eu não esqueço até de papai aqui. Mandar um abraço agora, me lembrei agora. Alfredo César, lá no posto da Serra, um cheiro. Pois é, eu esqueci. Se não mandar mensagem, não tem como a gente lembrar, né? Muita gente, né, Cibito? Tu lembra de mandar mensagem pro teu povo, Cibito?
1: Não lembro, não.
0: Não
1: eu
0: lembro,
1: esqueço.
0: Não tem como, não. Tem que mandar mensagem. Vai me ser, manda mensagem. É simples, só é mandar mensagem. Ah, tô ligado. O pessoal fez o povo faz. Aí a gente lembra. A gente não tem bola de cristal pra adivinhar quem é que tá nesse bicho também. 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Ó, Helena mandou mensagem aqui. Tô mandando um alô pra Helena aqui, né, Helena? Um cheiro. E aqui, ó. 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
0: 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Cibito, vamos botar a saideira, vamos?
1: Bora.
0: Botar a saideira pra nós ir embora, que vem aí o show da noite. Já, né, Cibito? Bota aí. Meu amigo Gustavo, rapaz, esqueci dele, mandou umas três mensagens. Gustavo, um abraço, meu amigo. Gustavo pediu uma música aqui, né, Cibito? Mas não tem como botar. Ele pediu uma música aqui de um poporri, que é de Chiclete com Banana. Aquele forrozinho. Gustavo, amanhã nós bota, viu, meu amigo? Já tá.

0: Muito obrigado aí pra cada padre Ure que ficou ligado no 87. Meu amigo Jailson acabou de mandar mensagem também aqui, um abraço pra todo esse povo. Meu povo, se eu esqueci de alguém é porque eu não me lembrei mesmo, viu? Pode ter certeza, é porque eu não me lembrei mesmo, mas se eu me lembrei é porque eu lembrei e mandei a luz, né, Cibito? Vamos embora, Cibito.
1: Vamos embora, né? Mandar um abraço aqui pra Wellington, tá por aqui, ele diz, boa noite, Cibito e Jeremias, bom trabalho.
0: Valeu, meu amigo.
1: A história da prima que fugiu, acho que quem levou a pizza foi ele.
0: Ah, de jeito nenhum, agora seja. Olha, um abração aí, pessoal, também, agradecendo aqui a Souza Auto.

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1: 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Tem cerveja aí?
2: Tem.
1: E tá gelada?
2: Tá.

0: todosão. Que honra demais poder estar aqui, viu?
1: Você tá doido.
0: Obrigado, gente. Obrigado.
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3: Previsão do tempo para quarta-feira, 7 de outubro de 2026. Região Centro-Oeste. Brasília, no Distrito Federal, tem previsão de céu encoberto nesta quarta-feira. Os termômetros marcam mínima de 19 e máxima de 28 graus. Umidade relativa do ar gira em torno de 70 a 30%. Pirenópolis, em Goiás, comemora aniversário com céu encoberto. Temperatura mínima é de 20 e a máxima 36 graus. Umidade do ar varia de 100 a 20%. Região Nordeste. Recife, em Pernambuco, tem céu claro. Temperatura mínima é de 23 e máxima de 31 graus nas horas mais quentes do dia. A umidade do ar vai de 90 a 40%.

0: Em Pacatuba, Sergipe, previsão de tempo aberto no aniversário da cidade. Temperatura mínima é de 22 e a máxima 33 graus. A umidade relativa do ar é de 90 a 35%. Região Norte. Em Manaus, quarta-feira com céu encoberto. Temperatura mínima é de 26 e máxima de 36 graus. A umidade do ar na capital do Amazonas é de 85 a 45%. Tocantinha, em Tocantins. Canta parabéns com previsão de céu encoberto pela manhã. À tarde, o tempo abre e deixa o céu claro. Temperatura mínima de 23 e a máxima de 36 graus. Umidade do ar varia de 90 a 30%. Região Sudeste. A cidade de Vitória, no Espírito Santo, tem previsão de céu encoberto. Os termômetros registram mínima de 21 e máxima de 32 graus. Umidade relativa do ar vai de 90 a 40%. Varginha, em Minas Gerais. Sopra velinhas com previsão de céu encoberto com chuvisco pela manhã. Temperatura mínima de 18 graus e a máxima de 24 graus. Umidade relativa do ar é de 95 a 70%. Região Sul. Em Curitiba, Paraná, previsão de céu cheio de nuvens. Os termômetros registram mínima de 15 e máxima de 21 graus. A umidade relativa do ar fica entre 100 e 70%. Rio Pardo, no Rio Grande do Sul, comemora aniversário com céu encoberto nesta quarta-feira. Termômetros registrando mínima de 16 e máxima de 27 graus. A umidade relativa do ar oscila entre 100 e 60%. Você ouviu a previsão do tempo para esta quarta-feira, 7 de outubro de 2026, com informações do IBGE Cidades e do Instituto Nacional de Meteorologia, IMET.
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2: O ministro André Mendonça, do Tribunal Superior Eleitoral, deu prazo de 24 horas para a retirada do ar de posts falsos do presidente Lula com a bandeira do Brasil. A ação é contra perfis no X, TikTok, Threads, Instagram e Facebook ligados a Pablo Marçal, Maurício do Vôlei e outros. São 16 links ao todo. Pablo Marçal chegou a se candidatar à presidência da República pelo PRTB, mas teve a candidatura anulada por inelegibilidade. Já Maurício do Vôlei é deputado federal pelo PL, foi candidato e não se reelegeu. Os perfis que terão as postagens retiradas mostram vídeos do presidente Lula após a votação no domingo com a bandeira do Brasil, afirmando que ele teria amassado e jogado a bandeira no chão depois de posar para os fotógrafos. Ao entrar com a ação, a coligação Brasil Pronto para Mais, da chapa Lula-Alckmin, alegou descontextualização de imagens e ofensa à honra e à imagem do candidato. E argumentou que depois das fotos, Lula enrolou a bandeira e a entregou a uma outra pessoa. Na decisão, o ministro André Mendonça afirma que não se pode dizer com certeza, ao analisar as imagens e os registros compartilhados na rede e de vários ângulos, que a bandeira foi jogada no chão. O registro foi rápido, disse ele. Por fim, completou que tem uma imagem feita pela Globo News em que é possível ver de maneira suficientemente clara que a bandeira foi entregue a uma outra pessoa e não foi jogada no chão. A remoção do conteúdo, no entanto, deve ficar restrita às postagens que falam explicitamente sobre a bandeira e não alcança outras publicações que façam críticas ao candidato. A liberdade de expressão, segundo o ministro, é importante nesse período eleitoral, mas não pode proteger a apresentação como verdadeira de uma afirmação objetiva e verificável e que se revele incompatível com os elementos probatórios disponíveis. Da Rádio Nacional em Brasília, Priscila Mazenotti.
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3: A Advocacia-Geral da União pediu que o ministro do Supremo Tribunal Federal

0: Luiz Fux, mantenha a validade da medida provisória que acabou com as bets no Brasil. A posição foi apresentada nesta segunda-feira, ao fim das 72 horas que o ministro havia concedido para que o órgão se manifestasse. A resposta da AGU foi numa ação em que a Associação Nacional de Jogos e Loterias e o Instituto Brasileiro de Jogo Responsável pedem a derrubada da medida. A AGU afirma que a legislação referente às bets se provou extensamente falha, com problemas na proteção de crianças e adolescentes, prevenção à lavagem de dinheiro e financiamento de crimes, entre outros pontos. Além disso, a exploração da atividade se mostrou incompatível com a proteção de direitos como dignidade humana, saúde e mínimo existencial. Na resposta, a AGU citou um levantamento do Comitê Nacional de Secretários de Fazenda dos Estados, que estima que as apostas tenham tirado cerca de 62 bilhões e meio de reais das famílias brasileiras. Outro estudo mencionado mostra que os saldos bancários dos jogadores reduziram 43% depois que começaram a apostar. De acordo com a Confederação Nacional do Comércio, a inadimplência também aumentou, em especial entre jovens. 33% dos apostadores de 18 a 24 anos estão com contas em atraso. A AGU pede também que o Procurador-Geral da República seja ouvido dentro de 72 horas. Além disso, pede a realização de uma nova audiência pública para atualizar o debate feito em novembro de 2024, avaliar novos dados e o impacto do setor sobre a sociedade neste um ano de lá para cá. Da Rádio Nacional em Brasília, Gabriel Brum.
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2: O IMET divulgou alerta laranja para perigo de chuvas intensas em áreas de São Paulo e do Paraná. Em algumas áreas pode chover entre 30 e 100 milímetros por dia. A previsão é de pancadas de chuva, rajadas de vento e até queda de granizo. A Defesa Civil Paulista mobilizou o gabinete de crise para reforçar as ações de prevenção, preparação e resposta. Segundo a Tenente PM Ludmilla, o cenário de instabilidade acontece em todo o estado.
3: Na região centro-oeste do estado e os municípios que fazem divisa com o estado de Minas Gerais, teremos uma condição favorável para alagamentos. Para a região metropolitana, litoral, capital e Vale do Paraíba, teremos uma condição favorável para deslizamentos.
2: O IMET divulgou alerta para baixa umidade em partes de Minas Gerais e dos estados do Nordeste. A umidade relativa do ar em algumas cidades pode variar entre 30% e 12%. O sol forte atinge principalmente Maranhão e Piauí, onde os termômetros podem chegar aos 40 graus, além de áreas da Bahia, de Pernambuco, do Rio Grande do Norte, do Ceará e da Paraíba. Também há previsão de calor em Roraima, no Amapá e no Tocantins. Da Rádio Nacional em Brasília, Renato Ribeiro.
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4: O presidente dos Estados Unidos, Donald Trump, gerou nova controvérsia ao sugerir que cidades como Los Angeles e San Diego poderiam ser sacrificadas em um eventual conflito com o Irã. A declaração, feita durante um comício no Nebraska, provocou forte repúdio de autoridades democratas e da oposição, que classificaram a fala como perturbada e boca maldita. Trump defendeu a ideia como um pequeno preço a pagar pela segurança do mundo e do país, em meio a esforços para garantir o sucesso eleitoral de candidatos republicanos nas eleições de meio de mandato. A Casa Branca, por sua vez, rebateu as críticas, enquanto especialistas militares apontam a falta de indícios de que o Irã possua mísseis capazes de atingir cidades americanas.
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4: O ex-governador de Minas Gerais, Romeu Zema, do Novo, anunciou seu apoio ao senador Flávio Bolsonaro, do PL, no segundo turno das eleições presidenciais. Zema, que ficou em sexto lugar no primeiro turno, justificou sua decisão afirmando que o Brasil não aguenta mais 4 anos de Lula. Em vídeo divulgado nas redes sociais, o ex-governador mineiro destacou a mensagem clara dos eleitores por uma mudança e a necessidade de tirar os intocáveis de Brasília. A disputa no segundo turno, marcada para 25 de outubro, coloca Flávio Bolsonaro contra o atual presidente Luiz Inácio Lula da Silva.
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5: O Senado Federal volta a debater a proposta de emenda à Constituição que visa acabar com a escala de trabalho 6x1. A medida, que já foi aprovada pela Câmara dos Deputados em maio, é considerada uma das prioridades do governo no Congresso e busca garantir 2 dias de descanso semanais aos trabalhadores. Estão previstas 3 sessões de discussão ao longo da semana, mas o presidente do Senado, Davi Alcolumbre, enfrenta desafios para mobilizar os senadores. Lideranças da oposição articulam para não participar dos debates, o que pode atrasar a votação da proposta.
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2: O Vasco entrou com uma nova petição na justiça e informou que desistiu das alternativas de levar o confronto contra o Boca Juniors para fora do estado do Rio de Janeiro. O jogo, marcado para 20 de outubro, pela semifinal da Copa Sul-Americana, continua tendo o Maracanã como principal opção. A decisão veio após o Ministério Público recomendar ao consórcio que administra o estádio que disponibilize o local para a partida, destacando a importância do confronto e as condições de segurança para as duas torcidas. O Vasco já teve um pedido para utilizar o Maracanã negado pela Justiça, mas voltou a solicitar uma decisão urgente. O clube argumenta que o estádio já recebeu jogos com intervalos curtos em outras ocasiões e contesta a justificativa relacionada à preservação do gramado. Agora, o Vasco aguarda uma nova manifestação judicial e trabalha com o dia 10 de outubro como prazo para definir oficialmente o estádio.
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2: A NBN vai adotar uma mudança na interpretação de lances ofensivos a partir da temporada 2026 e 2027. O uso do braço para criar espaço e se desvencilhar do marcador poderá ser considerado falta de ataque, principalmente quando houver empurrão, força excessiva ou extensão completa do braço. A liga quer coibir uma prática bastante comum entre os jogadores e orientou os árbitros a observar quatro pontos: firmeza, força, extensão do movimento e a avaliação da arbitragem sobre cada lance. A nova orientação já provocou controvérsia na pré-temporada. Na partida entre Toronto Raptors e Miami Heat, Scott Barnes foi punido por usar o braço contra Klay Thompson, em um lance que acabou sendo considerado falta ofensiva. Barnes questionou a consistência das marcações, enquanto torcedores também discutiram se a regra será aplicada da mesma maneira a todos os atletas. A NBN, por sua vez, afirma que será permitido usar o braço para se sentir a posição do defensor, mas não para empurrá-lo e ganhar espaço.
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2: Alisson dos Santos, o Pio, foi indicado ao prêmio de melhor atleta do ano da World Athletics, principal entidade do atletismo mundial. O brasileiro está entre os 10 concorrentes da categoria masculina, depois de protagonizar uma temporada histórica nos 400 metros com barreiras. Em agosto, ele bateu o recorde mundial da prova, com 45,80, e também conquistou o título do Mundial Ultimate, superando os principais rivais da carreira. Além do recorde mundial, Pio terminou a temporada invicto em 11 provas dos 400 metros com barreiras e conquistou pela terceira vez o título da Diamond League. Agora, os 10 indicados passarão por uma votação dividida entre fãs, atletas, profissionais da imprensa e integrantes da World Athletics. Os 3 finalistas serão anunciados posteriormente e o vencedor será conhecido na cerimônia marcada para 29 de novembro, em Mônaco.
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3: Novak Djokovic é campeão do ATP 500 de Pequim. O sérvio venceu o primeiro set da final contra Alex de Minaur por 7 a 6, com 7 a 3 no tiebreak, em uma disputa equilibrada. Depois da parcial, os dois jogadores receberam atendimento médico, mas o australiano voltou à quadra com a coxa esquerda enfaixada e, após vencer o primeiro game do segundo set, não conseguiu continuar por causa da lesão. Com a desistência de de Minaur, Djokovic conquistou o 7º título em Pequim e o 102º da carreira, além de manter sua impressionante invencibilidade no torneio, agora com 34 vitórias em 34 partidas. Aos 39 anos, o sérvio também ampliou para 21 temporadas consecutivas com pelo menos um título, estabelecendo mais uma marca histórica no tênis.
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1: Carlos Alcaraz conquistou nesta terça-feira o ATP 500 de Tóquio ao vencer o tcheco Jiří Lehecka por 2-7 a 0, com parciais de 7-6 e 6-4. O espanhol começou a final atrás, mas reagiu no primeiro set e levou a parcial no tie-break. No segundo, conseguiu uma quebra decisiva no sétimo game e manteve a vantagem até fechar a partida. Com o resultado, Alcaraz conquistou o bicampeonato consecutivo em Tóquio e o terceiro título da temporada, após os troféus do Australian Open e de Doha. Aos 23 anos, o atual número 3 do mundo também encerrou um longo período de recuperação após uma lesão no punho, que o afastou das quadras por quase 5 meses. Ele se tornou o primeiro homem desde Pete Sampras em 1993 e 1994 a conquistar 2 títulos seguidos no torneio japonês.
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2: Para muitos idosos, caminhar pela cidade não é uma tarefa fácil. Buracos nas calçadas, desníveis e a falta de estrutura em alguns trechos fazem com que atividades do dia a dia exijam mais cuidado. Dona Elizabeth, de 64 anos, conta que o momento de entrar no transporte coletivo é um dos mais complicados.
3: Os degraus dos ônibus é muito alto, tá muito alto. Para mim mesmo, que já estou nessa idade, toda vez que eu entro no ônibus eu reclamo. Meu Deus, que altura é essa? E também muito buraco, né? A rua tá toda esburacada. Fizeram tanto esses piso tático aí, que agora esburacou mais ainda o passeio.
2: Uma queda pode resultar em fraturas e outras lesões mais graves, conforme a geriatra Maria Clara Valente.
4: Num paciente idoso, ela pode provocar uma fratura ou até uma lesão mais grave. E além disso, depois de uma queda, a gente tem um problema muito relevante, que é o medo de cair novamente. Isso pode iniciar um ciclo de menos movimento, mais perda de força e risco maior de ter uma nova queda.
2: Mas melhorar o transporte não é suficiente se a cidade como um todo continua impondo barreiras. Para a arquiteta Alice Lopes, o planejamento urbano ainda é pensado muitas vezes a partir da circulação dos veículos e não das necessidades de quem caminha, especialmente os idosos.
5: É uma cidade onde eu ou um idoso consiga caminhar até uma praça, pegar um transporte público de forma segura, ir até o mercado, encontrar amigos ou simplesmente passear. Sem que o fato de ser idoso, ou a idade, ou qualquer limitação que a pessoa venha a ter, seja uma barreira.
2: Envelhecer com autonomia é um direito do cidadão, e as cidades precisam oferecer melhores condições de mobilidade e segurança. Da Rádio Educador FM, diretamente de Salvador, Rafael Lopes para a Rádio Nacional.
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6: O Tribunal Superior Eleitoral só vai decidir se aceita o pedido de desistência de recurso apresentado pelo candidato ao governo do Rio de Janeiro, Antônio Garotinho, depois que a Procuradoria-Geral Eleitoral se manifestar sobre a questão. O ministro Floriano de Azevedo Marques, do TSE, concedeu prazo de 2 dias para a PGE emitir um parecer. O caso também envolve a possibilidade de o candidato Douglas Ruas, do PL, ser declarado eleito no primeiro turno para comandar o governo estadual. Antes da votação, o ministro entendeu que os votos de Garotinho não poderiam ser considerados válidos e que deveriam constar como anulados sub judice. Conforme decisão da Justiça Eleitoral do Rio, Garotinho está inelegível por ter sido condenado por ato doloso de improbidade administrativa em 2018. A defesa de Garotinho, do Republicanos, desistiu do recurso protocolado contra a decisão do TRE. Se a solicitação for aceita, os votos de Garotinho podem ser anulados definitivamente. Dessa forma, uma nova totalização dos votos será determinada e o TRE poderá proclamar Douglas Ruas eleito já no primeiro turno. Com a nova contagem, Ruas passará a obter mais de 50% dos votos válidos, excluídos brancos e nulos, regra principal para que um candidato seja declarado vencedor sem a necessidade da segunda rodada de votação. Com informações da Agência Brasil, da Rádio Nacional no Rio de Janeiro, Cristiane Ribeiro.
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favorita. Eu sou Bia Ipsa e nós ficaremos juntas por uma hora, já sabe, né? Conferindo só o melhor do pop. Pra você que curte pop aqui, esse programa é o seu, foi feito pra você, viu? É, aqui você também atualiza sua playlist e fica sabendo de tudo que tá bombando aí no Brasil e no mundo. Bora de música?

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